preso. E não há teletransporte de cordeiro. Existe uma provisão de Deus. Alguns estudiosos acreditam que enquanto Abraão subia com Isaac por um lado, o cordeiro subia como provisão pelo outro lado daquela montanha ou do monte. Então, mesmo enquanto Deus está pedindo um sacrifício, Deus já está provendo por um outro meio o seu próprio sacrifício. Guarde isso que acabei de falar a você agora. É por isso que se eu digo a vocês que todos nós temos lutas e batalhas espirituais, repito, Deus não vai descer do céu e colocar a vitória na sua mão dizendo, vai porque a vitória é sua. Eu uma vez explicava algo a jovens em outro estado e eu dizia, cuidado nas orações que vocês fazem. Porque muitas vezes nós dizemos, Deus me dê força. Você acha que Deus vai te dar força como? Acha que Deus vai descer do céu e colocar força dentro de você? Ou colocar uma luta diante de você para te tornar forte? Deus me dá sabedoria. Você acha que Deus vai descer do céu e colocar sabedoria na sua cabeça? Ou fazer como Salomão? Colocar um problemão na frente dele para ele ter que desenvolver a sabedoria que Deus já plantou dentro dele? É por isso que eu expliquei a eles, quando for orar, pede graça a Deus. Se você pedir força, Deus te dá luta. Se pedir inteligência, Deus te dá problema. Se pedir paciência, Deus te dá perseguidores. Para você treinar sua paciência. Deus nunca vai colocar de mão beijada nas suas mãos. Ele vai desenvolver algo em vocês. É por isso que quando olhamos para batalhas espirituais, guerras espirituais, sabemos que a Bíblia nos indica que a nossa guerra é a nossa batalha. Não é contra carne nem contra sangue, mas contra principados, potestades, príncipes, hostes espirituais da maldade. Você acha que Deus, desceu do céu e colocou de mão beijada todo poder e autoridade, unção e glória que vocês precisam para guerrear contra Satanás e os seus demônios? Eu sei que nós entramos dentro desta casa espiritual. Eu sei que cada um de vós busca a Deus em santidade, em oração. E através disso Deus renova a sua força. Deus renova, melhor dizendo, a unção que Ele tem sobre ti, a glória que Ele tem sobre vocês, a autoridade e o poder. Só que você acha que isto veio de mão beijada? Não. Porque a própria Bíblia nos explicita e explica que foi tudo pela cruz do Calvário. Se hoje vocês têm poder para derrotar o diabo, só tem porque um dia Jesus foi para a cruz. Se hoje vocês têm autoridade para repreender demônios, só tem porque um dia Jesus foi para a cruz. Se hoje vocês têm unção para guerrear no mundo espiritual, ou poder, glória para satisfazer a ausência, o buraco que existe na nossa alma com a presença de Deus, só tem porque um dia Jesus foi para a cruz do Calvário. Então existiu todo um processo. E assim como eu expliquei a vocês, que enquanto por um lado Abraão sobe, pelo outro Deus provê o sacrifício. Da mesma forma, quando Adão caiu no jardim do Éden, Deus já havia provido para si um sacrifício, para resgatar Adão de volta. Ao mesmo tempo que Deus entra no jardim do Éden para confrontar Adão com seu pecado. Eu sei que tu é de Bíblia e tu lembra, eu não estou preocupado de arrancar teu glória agora. Eu só quero que você entenda isso que eu estou falando. Que Deus nunca entrou no jardim do Éden com um plano B. Jesus nunca entrou, Deus nunca entrou para fazer um plano emergencial. Quando Adão cai, Jesus já era o cordeiro que estava preparado desde a fundação do mundo. Mas não estava preparado porque Deus programou Adão para a queda. É porque Deus sabia que Adão iria cair. E já preparou, providenciou um cordeiro para resgatar o homem. Talvez eu tenha entrado por um texto e os irmãos estejam perguntando, pastor, como é que o Senhor quer ministrar sobre a minha vida? Eu estou enfrentando batalhas espirituais e preciso vencê-las aqui esta noite, para sair daqui com a minha vitória, entrando por Apocalipse 12, ora. Se nós estamos enfrentando batalhas, estamos em guerra. E eu sei que eu vou falar algumas coisas pesadas aqui agora. E não me espantarei se você não quiser dar glória neste momento. Mas para nós derrotarmos o inimigo, nada melhor do que nós conhecermos o inimigo a qual nós estamos enfrentando. Então permita-me voltar um pouco dentro da Bíblia e explicar algo sobre a queda do diabo. A queda daquele cujo qual vocês estão enfrentando. Porque se a tua luta, repito, não é contra a carne nem contra a sangue. Se tu não entende que a tua luta é contra o diabo, eu vou alargar o leque aqui agora. Pastor, tem alguém me perseguindo. A tua luta não é contra a carne que te persegue. É contra o demônio que está usando a pessoa para te perseguir. Pastor, tem alguém fofocando contra mim. A tua luta não é contra fofoqueiro. Tua luta é contra o demônio que está usando a boca do fofoqueiro. Pastor, tem alguém trancando porta. A tua luta

abrir a porta. A tua luta é contra o demônio que está influenciando a pessoa para trancar a porta diante de ti. E se tu não entender que a tua luta é contra demônios que influenciam pessoas e não contra pessoas. Pastor, mas a pessoa tem caráter ruim. Sim, mas demônios aproveitam de caráter quebrados ou mal construídos para usar pessoas contra vocês. Então se tu não entender que a tua luta é contra o inferno e contra demônios, vai perder guerra atrás de guerra. Mas para vencer hoje, dá um basta hoje, virar uma página na tua vida hoje e sair daqui com a sua vitória. Eu quero que vocês entendam que nós não guerrearemos devolvendo na mesma moeda. Hoje nós envolveremos armas espirituais nessa quinta noite. E para nós entrarmos em qual armas espirituais nós precisamos usar contra os demônios que se levantam, permita-me explicar a voz como é que se chegou ao nível do que está em Apocalipse 12. Porque assim está escrito no 12. Quando nós lemos Apocalipse 12, algumas pessoas dizem que é para o futuro, mas não. Quando nós aprendemos, eu aprendi isto com os pastores aqui da igreja, dentro da teologia, Apocalipse 12 está falando de um tempo que já passou. Só que qual tempo é esse? Quando nós observamos, assim está escrito: e houve batalha nos céus, e Miguel guerreou contra o dragão, que era a antiga serpente. Está falando da expulsão de Satanás na glória, ao ponto de Jesus falar para a igreja: eu sei que lugar aonde vocês estão é onde está o trono de Satanás. Ou seja, diabo tem acesso ao inferno, mas também rodeia a terra. Mas não rodeia a terra porque a terra é dele. Porque lá em Gênesis, Deus entregou o governo da terra para Adão. Quem manda na terra são os homens, descendentes de Adão e Eva. Se quem manda somos nós, como é que o mundo jaz no maligno? Jazer é estar inclinado. Então o mundo não está na mão do diabo. O mundo só está inclinado para o diabo. Vou abrir um parênteses, alguém vai entender, quer ver? Não estou preocupado em cheirar a tua glória. Eu vou fazer uma pergunta a vocês. Lá no meio do carnaval, lá na Sapucaí, ou lá na Grande Rio, ou lá nas escolas de samba, quando o povo estava sambando, eu vou fazer uma pergunta a vocês: Deus estava lá, sim ou não? Deus estava lá. Se Deus não estivesse lá no meio daquela bagunça, Deus já não seria mais onipresente. Se é onipresente, tem que estar em todos os lugares ao mesmo tempo. Só que tem diferença entre estar e se manifestar. Deus está lá, mas não se manifesta. Não se manifesta porque quem estava lá não estava invocando Deus, estava invocando demônios. Então estava colocando aquele lugar na mão de demônios. Agora eu vou fazer uma pergunta para vocês aqui de dentro hoje. Está sentindo algum capeta aqui dentro? Não estou sentindo nenhum. O que eu estou sentindo é a presença de Deus aqui dentro, porque nós estamos invocando a presença de Deus. Por isso ele está se manifestando entre nós. Deus se manifesta onde ele é invocado. Se eu sinto Deus, é porque eu estou invocando ele com vocês aqui hoje. Então isto é o maior sinal de que a terra ainda está na nossa mão. Se eu entrego a minha casa na mão do diabo, o diabo vai pintar e bordar com a minha casa. Se eu entrego a minha rua na mão de demônios, os demônios vão pintar e bordar com a minha rua. Eu ouvi uma palavra uma vez aqui na igreja, na doutrina, eu nunca mais esqueço, aonde o pastor Magne dizia: libera a palavra de vitória sobre a sua casa. Não pragueja os seus filhos dizendo: você é uma peste, você não vale nada, você está lançando palavra de maldição. Se tu pragueja, tu acha que está invocando Deus em sair? E se não está invocando Deus, está invocando quem dentro da tua casa? Você é resultado daquilo que você invoca. É por isso que quando eu entro lá no corredor da minha casa, eu sei que a batalha espiritual é travada. E só eu e a minha vaza invocando Deus lá no meio. Aí eu já atravesso os corredores dizendo assim: Deus, coloca um anjo na minha frente, coloca um anjo na minha retaguarda. Vai cortando todo o laço, quebra toda a morte, vai quebrando todo o trabalho preparado. Quem manda aqui não é demônio, quem manda aqui é Jesus grandão da Galileia. Ó, sentindo ele aqui, lá isto, filho. Ei, é por isso que o ambiente é resultado do que nós invocamos. Eu vi o presbítero Samuel liberando uma palavra aqui, a voz dizendo: talvez vocês achem que tem pouca gente aqui dentro. Eu vou acrescentar algo no que ele falou, porque ele falou com muita sabedoria, dizendo: mas não, porque essa quinta-feira é a quinta-feira que você sai com a sua vitória perfeita.

coloque a seu. E eu sei porque ele falou isso. Porque primeiro, talvez esteja pouca gente em carne. Abre os teus olhos espirituais. Vocês conseguem ver os anjos que estão aqui dentro conosco? Tem uma multidão louvando a Deus entre nós aqui agora. Nós não estamos sozinhos. Segundo, quem está aqui é porque era para estar aqui. Deus trouxe aqui quem tinha que ouvir esta palavra. Então não pense fulano ou ciclano tinha que estar, não. Quem tinha que estar era você para dar glória para Deus aqui dentro hoje. E terceiro, culto só é ruim se eu quiser que seja ruim. Pastor, por que tu diz isso? Simples. Se nós invocamos o nome do nosso Senhor e sabemos que o inimigo das nossas almas é caído, é expulso. E por Apocalipse capítulo 12, verso 10 e verso 11. Houve guerra e batalha nos céus. Está expulso. Ele possuía quatro coisas dentro da glória. As quatro coisas que ele possuía estão nos evangelhos. E por que não dizer no Antigo Testamento? Eu repito o que eu falei no começo da pregação há 20, 30 minutos atrás. Ele possuía glória. Ele possuía poder. Ele possuía autoridade. Ele possuía unção. Quando nós lemos Ezequiel e Isaías, por exemplo, Ezequiel libera uma palavra sobre um rei da terra. Só que teologicamente, nós podemos também aplicar a um ser espiritual. Pastor, mas não tem como, mas irmãos, não limite a espiritualidade da Bíblia. Se existe isso por trás, então a Bíblia me permite dizer que ele tinha várias coisas e dentre as várias, quatro se destacavam. Ele tinha a glória de Deus sobre ele. Ele tinha autoridade sobre outros. Ele era ungido, querubim ungido, tinha unção. E ele também tinha poder. Só que quando ele cai, perde duas coisas. As duas coisas que ele perde: a glória de Deus, porque Deus não divide a sua glória com ninguém. E a unção é separado, pode ser ungido, mas não trabalha mais para Deus, ou não está mais na presença de Deus, melhor dizendo. Mas ainda mantém duas coisas. Ele ainda mantém algo de poder. Ele ainda mantém algo de autoridade. Pastor, Satanás não tem mais poder, não. Tanto tem que tu tá aqui lutando contra ele agora, dando glória para Deus. Se não tivesse, por que tanta luta na nossa vida? Ainda tem algo de poder no inferno. E o inferno é um reino. O próprio Jesus falou: reino dividido não se sustenta. Estava falando do inferno, estava falando dos demônios. Ainda também tem algo de autoridade nesse reino. Diabo ainda manda sobre demônios. Diabo ainda manda sobre anjos caídos. Então, das quatro que ele tinha, ficou só com duas. Ele ficou só com poder e só com autoridade. Mas quando o homem Adão cai com ele, Marquinhos, o homem perde a glória, perde o poder, perde a unção, perde a autoridade. Eu imagino o diabo olhando no jardim do Éden, meus amigos músicos, e dizendo assim: pastores, perdemos, mas pelo menos eu ainda fiquei com duas, vocês ficaram com nada. Aí vem a palavra do Senhor na viração do dia, da semente da mulher, da mesma mulher que está em Apocalipse 12. É entender aqui na minha retaguarda: nascerá um que esmagará a cabeça da serpente. Em outras palavras, diabo, tu está 2-0 em cima deles, mas eu vou virar o jogo para 4-2 de novo e aumentar para 5-2. Pastor, que 5-2 é esse? Quando Jesus vem andando sobre a terra, vamos ver quem vai receber esta palavra. Ele começa a reunir os discípulos e distribuiu o que Adão tinha perdido no jardim do Éden. Primeira coisa que Adão perdeu: a glória. Aí vem Jesus, reúne os discípulos, começa uma oração: meu Pai, eu dei a eles a glória que tu me deste. Já está 2-1. Aí Jesus reúne de novo discípulos: vamos empatar esse jogo agora. Pai, dou para eles autoridade sobre espíritos imundos, e eles beberão veneno e não morrerão, e expulsarão demônios no meu nome. Empatou, já está 2-2. Já tem glória, já tem autoridade. Está faltando mais o que, pastor Jonathan Carlos? Poder e unção. Aí olha Jesus para eles e diz assim: vou virar esse jogo, é agora. Fica em Jerusalém, até que do alto, até que do alto, até que do alto, sejais revestidos de poder. Vou renovar a unção e vou renovar o poder também. Ah, já que tu levantou a mão para dar glória, então receba esta palavra em nome de Jesus. E cumprindo-se o dia de Pentecostes, estavam todos eles reunidos no mesmo lugar. De repente veio do céu um som como um vento impetuoso.

invadiu a casa em que estavam sentados, e foram vistas por eles línguas repartidas como de fogo, que pousou sobre cada um deles, e todos foram cheios do poder, da glória, da presença de Deus, e falavam em outras línguas conforme o Espírito Santo lhes concedia que falassem. Naquele momento, Jesus renovou o poder, a glória, a unção e a autoridade. Mas eu disse que ele ia aumentar para 5. Qual é a quinta, pastor? É que, irmão, Satanás perdeu qualquer tipo de acesso que tinha em Jó, qualquer tipo de acesso que tinha em Apocalipse 12. O acusador que acusava de manhã e de noite não pode mais acusar, porque agora tem um advogado sentado à direita do Pai, que não permite a acusação ser levantada. Ele suspira pensando em acusar. Jesus já entra na frente. O preço está pago. Olha para a cruz do Calvário. Eles não devem mais nada. Deixa eles quietos e em paz. Não devemos mais nada pela cruz do Calvário. Jesus reata uma quinta coisa que Satanás não tem: relacionamento. Cheguei aonde Jesus mandou. Dei essa volta para chegar aqui mesmo. O relacionamento que diabo antes da queda tinha na presença de Deus, não tem mais. Eu olho para vocês aqui dentro esta noite com tanta esperança, porque vocês têm 5 coisas que o diabo não tem. Ele só tem 2, vocês têm 5. Além de todo o poder, glória, unção, autoridade, vocês ainda têm relacionamento com Deus. Vocês oram aqui dentro, o céu abre, Deus responde, anjo desce, a vitória é nossa pelo sangue de Jesus. Está escrito aqui no versículo 11, nós temos a vitória pelo sangue do Cordeiro, temos o relacionamento com Deus. A convocação que eu vos faço hoje, ih, vai ligar tudo agora, se estamos numa batalha espiritual, porque assim está escrito na palavra de Deus, porque o caído, sabendo que já lhe resta pouco tempo, guerreia contra vós com toda a força, para ver se arrasta quantos puder para o inferno. Sabendo que lhe resta pouco tempo, se levanta contra nós. Como venceremos estas guerras espirituais diárias? Com o poder que nos foi restaurado, com a glória que nos foi dada, com a unção que nos foi entregue e com a autoridade que nos foi depositada. Irmãos, quando uma doença estiver depositada no poder de Deus, você cura esta pessoa. Quando você for fazer a obra, na unção do Espírito você faz a obra. Quando você for falar com Deus, na glória de Deus você fala com Ele. Quando você for expulsar demônio, na autoridade no nome de Jesus, você expulsa os demônios. É por isso que guerras espirituais, repito, podem ser vencidas aqui dentro esta noite. Agora, Bíblia está fechando, meu celular está indo para o bolso. Por que pode ser vencida agora? Porque pela autoridade que nos foi liberada, é Jesus quem falou, vai reclamar com ele. Tudo aquilo que ligares na terra, será ligado aonde? Tudo aquilo que desligares na terra, será desligado aonde? Irmão, você pensa que tudo é muito? Se fosse muito, talvez fosse só a igreja. É tudo. Se é tudo, é tudo e acabou. Se tem demônios ligados no mundo espiritual, se levantando contra mim e a tua vida, chegou a noite de desligá-los pelo poder. Entender aqui, eu vou ficar olhando para lá agora, que há no nome de Jesus, grandão da Galileia. Se tudo aquilo que desligares, desliga, porque é que tu não puxa da tomada essa noite pelo sangue do Cordeiro? Quer dizer que só tem demônio se engraxando, porque tu ainda não entendeu o que Jesus liberou na cruz do Calvário sobre as nossas cabeças. Tem uma ferramenta que nós podemos utilizar: a oração. Quem entendeu isso que eu falei, diga glória a Deus. Quem ora pedindo para Deus enviar resposta, Deus envia anjos de guerra em nosso favor. Eu estou vendo uns pedidos aqui em cima da mesa. Quem colocou foi cada um de vocês. Vou colocar até a chave do meu carro aqui. Você acha que quando nós começarmos a orar daqui a 3 minutos, acha que Deus vai ficar de braço cruzado olhando? Mas quando nós orarmos daqui a 3 minutos, vou melhorar, daqui a 12 minutos e 50 segundos, anjos de guerra vão descer em nosso favor na terra, dentro do tempo que me foi proposto. Permita-me dizer a vocês,

revelação é só uma das três principais. A segunda é a profecia. Como eu falei no começo, libera a palavra de vitória sobre a tua casa. E a terceira é a adoração. Ou seja, quando você adora aqui dentro, ah, pastor, mas está meio vazio, banco vazio, estou sem vontade da glória. Eu não sabia que teu glória era para a multidão que vem para a igreja. Eu pensei que tu vinha guerrear com glória a Deus e aleluia pela tua família, louvando a Ele, adorando a Ele. Pensa que quando você glorifica, a vida que muda é a minha? A vida que muda é de quem está do seu lado? Aí eu vou dar glória porque o pastor está pedindo, eu não estou pedindo para tu dar glória. Eu só estou dizendo que quando tu abre a boca para dar glória a Deus e aleluia aqui dentro, eu entendo porque os pastores dizem, glorifica a Deus. Ah, é jargão de pastor, não é não. Quando tu glorifica, tu faz igual Davi, mete a mão na harpa e adora. Adoração tira o demônio de Saul. Quando você glorifica, você manifesta a Deus, atrai a presença de Cristo na pessoa do Espírito Santo. E quando Jesus pisa em Gadara, irmão, não é Jesus quem volta para o bar que vai, é os demônios que se dobram, sai dele, entra no porco e tem que sair fora. Você não entendeu? Que quando você adora aqui dentro, aonde tem capeta tentando entrar, na tua casa, na tua família, na tua parentela, ele tem que recuar pelo poder do nome de Jesus. Pastor, mas eu sou fraquinho. É, posso profetizar de novo? Até o crente mais fraco aqui dentro é mais forte que o inferno inteiro reunido diante de nós agora. Pastor, estou tão fraco. Um glória teu fraco é mais forte que os demônios que se levantam. Por isso eu convoco vocês a uma guerra aqui agora. Pastor, eu não vim guerrear. Eu vim receber. Receber o quê? Vitória. Então é guerra. Tu acha que o diabo vai largar a tua casa assim de mão beijada? Tu vai ter que arrancar a casa das garras do diabo agora. Tu acha que o diabo vai soltar teus parentes, tua porta, tua vida financeira, espiritual, sentimental, ministerial assim de mão beijada? Guerreia pela tua casa agora. Como eu guerreio, pregador. Se somos soldados, se somos soldadas, eu convoco vocês a uma oração de guerra agora. Uma oração de peleja agora. Satanás caiu e eu expliquei isso a vocês há meia hora. Porque o orgulho tomou conta do coração. Ele achou que a vitória e a glória que tinha era merecida. Não merecia. Eu não mereço a vitória que Deus nos dará aqui agora. Ninguém merece. Mas para a glória dele, eu profetizo sobre nós, que enquanto nós orarmos, profetizarmos e adorarmos nesses próximos segundos aqui dentro da igreja, aonde houver alguém caído lá fora, vai levantar em nome de Jesus. Aonde houver alguém agarrado, começou na direita, a corrente vai quebrar, pastor, e vai ser liberta em nome de Jesus. Eu profetizo que esta noite, lá fora, na vida de alguém da nossa família e da minha família também, Jesus, por parte de pai, vai quebrar cachaça na mão de tio, vai cair cigarro na mão de primo, vai cair maconha na mão da prima, vai quebrar prostituição na vida da outra prima. Maior é aquele que nos chamou para a guerra. A vitória é nossa, por Apocalipse 12, em nome de Jesus. Quem recebe esta palavra, fica de pé comigo em nome de Jesus. É hora da guerra. Aleluia. Aleluia. É hora da peleja. Pela palavra que o presbítero Samuel me outorgou, eu quero fazer um convite aos irmãos. Eu levei quase 40 minutos suando igual cuscuz na panela aqui, ó. Dei uma volta lá na criação do Éden. Dei uma volta lá na adoração do portador da luz. Dei uma volta lá na queda do diabo. Vim trazendo vocês pelo antigo, pela crucificação, pelo poder do sangue, liberação de poder, unção, graça, glória, para chegar nesse momento e falar para vocês que quando tu ora aqui tem vitória lá fora. Que quando tu adora aqui tem vitória lá fora. Não é à toa que nós estamos fazendo isso aqui. Então eu quero fazer um convite. Já que a casa, cada um tem casa, a casa é minha, a casa é tua. Então se a casa é tua e a família é tua, guerrei você pela sua casa agora. Que eu já tenho que carregar pesos muito grandes na minha família e na minha casa. Quem quer guerrear pela própria casa, família agora, eu convido você a sair do seu lugar. E nós vamos guerrear na frente do altar.

Se tu quiser que Jesus entre, se você quiser que anjos de guerra entrem, se você quiser palavra liberada, se você quiser usar o que Jesus te deu, a glória que ele liberou aos discípulos, a autoridade que ele liberou aos discípulos, o poder e a unção, se você quiser palavra liberada, se você quiser usar o que Jesus te deu, a glória que ele liberou aos discípulos, a autoridade que ele liberou aos discípulos, o poder e a unção, relacionamento, é só você vir ao altar agora, pois neste momento nós levantaremos a nossa espada no meio da guerra. Esse momento nós levantaremos a nossa voz no meio da guerra. Irmão, eu tô com raiva do diabo, Marquinhos. Eu não gosto dele, não. Outro dia, pastor Jorge, um demônio falou assim para mim, pastor João: eu não gosto de você. Eu falei: também não gosto de tu. Sai em nome de Jesus. Irmão, eu tô com raiva dele. Eu amo é Jesus, mas eu tô com raiva do diabo. Ah, tá com raiva por quê, pregador? Meu Deus, ele passa a semana toda se levantando contra mim. Passa a semana toda guerreando contra você, tentando destruir, matar você, a tua casa, a tua família. Tu vai ser boazinho agora, boazinho com ele agora. É ruim que eu vou ser bonzinho com ele. Se eu tô armado até os dentes com as armas espirituais, Satanás vai se arrepender do dia que se levantou contra nós. Vai voltar queimado com o rabo entre as pernas para o inferno. Pelo poder que há no nome de Jesus, as diaconisas estão prontas, os presbíteros estão prontos, os pastores, com óleo na mão, nós vamos começar a ungir o povo de Deus. E nós vamos orar por esses pedidos. Enquanto eu oro pelos pedidos, os diáconos, as diaconisas, presbíteros vão impor as mãos sobre vocês. Fiquem ligados agora, porque é uma batalha no mundo espiritual. Jesus está entrando na guerra. Eu já vejo potestade caindo por terra. Senhor Jesus.

libero uma corrente, seja quebrada agora pelo poder que há no nome de Jesus. Aonde houver demônio de pé, cai por terra agora em nome de Jesus. Aonde houver potestade, bate em retirada agora em nome de Jesus. Larga a casa dela agora, larga a família dele agora, larga a filha ou filho agora, larga a esposa, larga o esposo. Eu profetizo que a partir de hoje, nada quebrado, nada fora do lugar, nada faltando. Shalom, shalom, diz o Senhor. Endireita pelo poder que há no nome de Jesus. Bate em retirada toda doença, bate em retirada toda enfermidade que demônio colocou. Senhor, toca na carne agora, toca na estrutura carnal agora. Comece a liberar cura entre nós, cura entre nós, cura entre nós, cura entre nós. Eu coloco cada vida nas suas mãos, Senhor. Vai da mesma maneira, cada pedido apresentado no altar, eu quero entregar nas suas mãos agora. Entra com providência na porta de emprego, entra com providência nesses pedidos de oração, entra com providência na vida financeira, joga por terra todo laço do diabo, entra nas famílias representadas, toma esses veículos nas tuas mãos, Senhor. Cada vida colocada diante de ti, quebra agora o arco, quebra a lança, queima os carros no fogo, a vitória do teu povo em nome de Jesus. Pai, nós repreendemos toda a enfermidade, nós repreendemos toda a doença, repreendemos todo embaraço, pelo poder que há no nome de Jesus. Colocamos cada vida nas tuas mãos, com a certeza da vitória, em nome de Jesus, em nome de Jesus. Amanávia, racia, amancho que

0: Deus entre nós. Eu não sei se há, mas eu não posso voltar para casa sem perguntar. Eu não sei como tu entrou, mas eu sei como tu pode sair daqui hoje. Talvez eu orei agora para que Deus lhe dê vitória na tua causa. Mas como eu preguei, a maior vitória é pelo sangue de Jesus. Eu não sei se há alguém afastado entre nós que queira reatar aliança com o Cordeiro hoje. Chegou a hora. Pastor, tu afastado. Tá não, tá de férias. Chegou a hora de voltar para casa do Pai. Existe alguma vida que queira reatar aliança com Jesus esta noite, que está aqui na frente ou na nave da igreja, que queira aceitar Jesus como seu único e suficiente Salvador? Ou se já aceitou, quer renovar a aliança com Ele? A hora é agora. Eu não quero. A primeira pessoa está aqui. Vem cá, serva de Deus. Isto, fique aqui. Cadê uma diaconisa? Dê um abraço nela. Isto, irmã, fique aqui perto dela. Existe uma segunda vida que queira reatar aliança com Jesus esta noite? A melhor decisão que ela fez foi vir aqui agora. Pastor, mas tu já orou? Orei para você ter bênção, vitória. Mas eu ainda não orei para ter teu nome escrito no livro da vida. Já pensou, Jesus volta agora e a vitória fica toda aí? Ah, Jesus adiantou de quê? Mas hoje Jesus pode escrever teu nome no livro da vida.
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Jesus passa 17 anos no anonimato, de 12 a quase 30 anos, ninguém fala nele. É aqui que a Bíblia diz que quando ele completa quase 30 anos, ele vai para o Rio Jordão. E quem estava no Rio Jordão? Aquele menino que sentiu o renovo, a restauração, ainda no ventre, chamado João Batista. A única vez que João tinha sentido a presença de João Batista foi no ventre. Quase 30 anos se passam e João está batizando no Rio Jordão. De repente ele para o batismo. Quando ele para o batismo, ele começa a gritar: eis o Cordeiro de Deus, ele está entre nós, eis o Cordeiro de Deus. Ele é batizado, gente. O céu se abre. Deus diz: esse é o meu filho amado. Nele vai estar a justiça e a equidade e o amor. A Bíblia diz que Jesus é levado para o deserto. Resiste às tentações de Satanás. Depois de tentado, ele volta para o interior, para Nazaré. E a Bíblia diz que ele começa ensinando nas sinagogas. A Bíblia diz que o primeiro sermão que Jesus fez, cheio do Espírito Santo, foi rechaçado. Porque ele pregou uma mensagem restauradora. Que a justiça dos que existia, que podia fazer, não fazia. Ele chegou pregando dizendo: Deus me enviou para restaurar os corações tristes, para abrir os olhos do cego, para pôr em liberdade os cativos, dar esperança a quem não tem. E ele começa a ensinar. Quando a gente fala em evangelho nesse contexto, evangelho aqui é o conjunto de ensinamento de Cristo. Então agora expulsam ele de Nazaré e da sinagoga. Aqui você não prega mais. Você já pensou? Tem muita gente que pensa que ser cheio do Espírito Santo é glamour. Mas quanto mais cheio, filho, mais a madeira bate. Agora não queriam mais que ele pregasse. E ele precisaria. E agora ele forma uma equipe, gente, que ninguém acreditava. Ele vai atrás de pescador. Ele vai atrás de...

que o desânimo ia vir. Então ele precisava escolher alguém preparado com os lombos. E segundo, diz José, que eles eram patriotas. Eles davam a vida pelas terras que pertenciam a eles. E o Talmud diz que eles eram muito dados à honra. Eles valorizavam mais a honra do que o dinheiro. Eles não se vendiam. Aí Jesus reúne esse povo e começa a ensiná-los este evangelho. Aí agora Jesus começa por onde? Pelo interior. Um casamento de pobre, que até vinho faltou em Caná da Galileia. Jesus vai com eles. Naquele dia, Jesus transforma algo em vinho. No outro dia só era o que dava na rua. Nunca aconteceu isso. Aí o que é que ocorre? A Bíblia diz que a partir daqui, Jesus vem por Cafarnaum, tudo no norte. Jesus passa por toda a região da Galileia e os milagres aconteciam. Aí agora a notícia chega lá na Judeia, no sistema. O norte está virado de perna para o ar. Tem um profeta nazareno que está mudando tudo lá. O que é que está acontecendo? Porque lá no sul, no sistema, tinha anel, nada contra. Tinha diploma. Tinha seleção. Mas nada de novo acontecia. Só briga pelo poder. Agora lá do meio da roça aparece um grupo pregando. E o que era que acontecia? Chegaram lá.

cantando, está cantando. O coxo está sendo levantado, o morto está ressuscitando, e ele está revigorando quem não tinha mais nada para ser ninguém. Aí o que é que eles fazem? Primeiro eles tentam fazer o quê? Pegar Jesus numa casca de banana. Ele não é tão bom assim. Veja que a Bíblia diz em síntese que geralmente eles usavam os peritos da lei. Perito é especialista em assuntos específicos. Os peritos chegavam para Jesus no meio do povo e queriam humilhá-los. Senhor, cheio de pose. Quando ele dizia mestre, era zombando. Mestre, qual é o maior mandamento? Aí veja que Jesus dizia, mas tu és mestre e não sabes? Ama o Senhor teu Deus sobre tudo, de todo o teu coração, de toda a tua alma, de toda a tua força. Ama o teu próximo como a ti mesmo. Vai e faz isso. Eles baixavam a cabeça e diziam, disseste bem. Eles perdiam uma por uma. Aí agora vem o contexto. Quem está seguindo ele? Ele está arrestando gente do norte e do sul. Até os sirofenícios estão seguindo ele, os gregos. O poder e o nome dele ultrapassou as fronteiras. Então vamos denegrir a imagem dele. Como eles tinham poder sobre o povo, eles determinaram, é vergonha, era pejorativo. Qualquer pessoa que seguisse Jesus é miserável. E qualquer um que dizer que ele fez um milagre vai ser expulso do convívio da sinagoga. E isso começou a se espalhar. Como eles tinham o controle do povo, imagina a zoada que isso deu. Veja que só ralé era quem andava de dia com Jesus. Se alguém tinha um cargozinho maior, ia de noite procurar ele, com vergonha de aparecer de dia. O negócio foi tão grave que Jesus chamou-os e disse-lhe: vocês querem me seguir?

vocês vão ter que renunciar a vocês mesmos. Vocês vão perder nome. Vocês vão ser chamados de povinho. Vocês vão ser detratados. Mas aquele que deixar tudo por causa de mim vai ganhar muito mais. Eu digo uma coisa a vocês: se qualquer um

narrativa dos, dos grupos religiosos não fruiu. Agora aumenta mais. Aí quebraram as diferenças e fizeram um centrão. Saduceus e fariseus se uniram. Com um objetivo, qual? Agora não é mais prender, agora é matá-lo. A Bíblia diz que eles se uniram. Porque se matar esse Jesus, acaba com tudo isso. Ninguém vai ter mais coragem para seguir. Porque ele vai estar morto. E investiram pesado, gente. O plano foi tão bem feito que na noite que mataram, que prenderam ele, todos, até os mais íntimos, fugiram. O mais íntimo ficou de longe. Naquela noite, o que bateu no peito e disse: eu estou pronto para ir até a morte, três vezes, disse que não conhecia, até espraguejar. Ele é bem, mas não se escondeu. Por isso que a mulher dizia: tu parece com ele. Você fala como ele fala. Diga para quem está ao seu lado: se um dia você ficou perto de Jesus, não adianta se esconder. Aonde você for vai ser descoberto. Prende-o. A Bíblia diz que os discípulos dissiparam-se. O primeiro dia foi fatal. Chicotearam, massacraram. Tudo para quê? Para atemorizar os que vinham. Porque diz a lei, a história, que a função maior de um discípulo não era só ser aprender, era ser igual o seu mestre era, ou maior do que ele. Então eles dilaceraram Jesus, para quê? Para tirar a esperança. Se a gente massacrá-lo, ninguém vai ter mais coragem. O segundo dia, doloroso, porque a notícia se espalhou: já está sepultado, já fecharam o túmulo, já colocaram o lacre de Roma, ninguém pode mais abrir. Ele morreu. Eu já disse e volto a dizer, uma das coisas que me impactaram nesse ano foi a notícia que surgiu no meio de março. Me impactou muito quando uma escola de samba no estado de São Paulo, famosa, trouxe para o sambódromo isso aqui: a morte, o inferno e Jesus. Então, quando eles fizeram o enredo no sambódromo e a televisão em rede mundial transmitindo, quando eles terminaram o enredo, Jesus continuou caído. E a morte cantando, pulando mais o inferno. E isso se espalhou. Quando eles terminaram, a maior emissora do nosso país chamou o organizador e o intérprete para dar os parabéns. E quando foram parabenizados, o organizador bateu no peito e disse: alcançamos o nosso objetivo. A notícia que está correndo é essa: a morte e o inferno venceram a Jesus. E isso se espalhou. Mas eu queria que você enchesse o peito de ar, olhasse para quem está ao seu lado e gritasse: é fake news.

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Quando Jesus ressuscita, gente, coloca o tema aí, por favor. Quando Jesus ressuscita, tinha um grupo desanimado, sem vigor. Tinha um grupo que desistiu. A Bíblia diz que a primeira coisa que Jesus faz é reanimá-los. E para restaurá-lo, revigorá-lo, tinha que ir atrás de um por um. O que me impactou nessa mensagem é que a Bíblia diz que quando deu o terceiro dia, dois discípulos, chamados discípulos de Emaú, Cleópatas e outro, arrumaram as malas, perderam o vigor e disseram: vamos desistir. E partiram para Emaús, pegaram a estrada, sem vigor e desanimado, desfortalecido. Jesus, gente, depois de ressuscitado, isso é que é um rei de amor e justiça. Ele coloca o pé na poeira de novo, para revigorar esses dois discípulos desanimados. Quando ele entra na estrada, ele vai na conversa. Os discípulos estavam descendo a madeira nele. E ele diz: o que é que vocês estão falando? Ora, por acaso é tu o único estrangeiro por aqui, estrangeiro? Tu não sabe das coisas que aconteceram nesses últimos dias? Quais? Sobre Jesus do Nazareno? Como um homem poderoso em obra, usado por Deus, como nosso sacerdote e a nossa lei mataram ele. E a gente pensava que era ele que iria nos resgatar. Já é o terceiro dia, se bem que algumas mulheres disseram que viram ele vivo. Mas e Jesus vai ouvindo, deixa eles falarem. Quando eles falam, Jesus começa a pregar. Oh, como é difícil. Vocês são duros de coração. Vocês não percebem que era necessário que o Cristo padecesse para entrar na sua glória? Aí começou a pregar de Moisés até a ressurreição. Quando vai terminando de pregar, o sol declina. Aí ele chega em Emaú, os discípulos de Emaú entram para a cidade, para a aldeia, e Jesus passa direto. Aí eles gritam: moço, já é tarde, o dia já foi embora, é perigoso andar essa hora, fica esta noite com a gente, amanhã o senhor vai. Aí Jesus aceita o convite, constrangido, e entra na casa. Quando ele chega em casa, diz: tem alguma coisa de comer? Temos um pão, temos pão, traz por favor. A Bíblia diz num detalhe, só um detalhe, no partir do pão. No partir do pão, diz a história, que quando ele pegou o pão que partiu, os dois viram o buraco do grampo no punho dele, olharam para o outro e disseram: é o mestre.

É o mestre, é o mestre. Quando olharam para frente, ele não estava mais. É o mestre. Por isso que quando ele falava, o nosso coração pegava fogo, queimava por dentro. Perderam o medo, arrumaram a mala.

Ele vai atrás de um por um, gente. Só não revigorou a Judas porque Judas se perdeu. Ele vai atrás de um por um. Ele não deixa ninguém para trás. Uma das coisas que eu achei lindo, pastor, é que um amigo meu do soldado americano, que já participou de guerra no Afeganistão, e ele comigo na minha casa, eu também fui na casa dele, temos uma amizade íntima de irmãos, e eu questionei: qual é a coragem de vocês ir para a guerra, meu Deus? Ele disse: Bento, o segredo não está na guerra, está no treinamento, na preparação. Mas como? Quando nós saímos para a guerra, é que o nosso treinamento é mais duro do que a guerra. E lá nós somos catequizados a morrer por duas coisas: primeiro, a pátria; segundo, o companheiro. A gente não pode, coronel, deixá-lo para trás. Ele disse: tem hora, Genival, que a gente está no campo de batalha e a gente vê um companheiro pisar num campo minado e a bomba explode e joga ele para cima. Quando ele cai, já cai sem as duas pernas. Aí o pensamento é: não presta mais para nada. Mas a preparação, o treinamento diz: ainda está respirando? Tá, coloca no ombro. Dá uma olhadinha para esse crente que está ao teu lado. Diz: ô crente, eu não quero nem saber como você chegou aqui, mas se depender de mim, você não vai ficar para trás. Você vai sair revigorado nesta noite. Jesus revigora um por um. E depois que Jesus é assunto em céus, agora é eles que assumem. Veja que o revigoramento foi tamanho que ninguém conseguia pará-los. Agora o sistema, eles são indoutos, são ignorantes. É fácil pará-los. O fogo não conseguiu pará-los. As cadeias não desanimaram eles mais. Chicoteados, mas pregando esse evangelho com coragem, com vigor, com ousadia. Aí usaram o conhecimento. Eles não sabem nada. Vamos usar a lei. Já que a gente não pegou o mestre, a gente para eles pela lei. Aí é quando aparece doutor Saulo, formado em direito, filósofo, conhecedor do mundo grego, romano, exímio orador, que debatia com os gregos, e para ganhar de um grego em oratória precisava ter cabedal. Aí o mestre Gamaliel diz: esse é o cara. Se precisa de alguém de conhecimento para parar essa raça, é esse aqui. E Paulo entra com todo o cabedal, machucando, prendendo. Mas a Bíblia diz que os irmãos, alguns desistiram, mas a maioria não parava. Fugiram de Jerusalém, mas por onde passava, não tinha vergonha de pregar esse evangelho. Veja que

churrasco de perna pro ar. Aí Paulo, com raiva, soube, pediu autoridade judicial, sacerdotal, vou em Damasco, vou trazer preso um por um. Pegou a escolta policial e vai a Damasco. Vou conjecturar, a notícia já chegou, doutor Saulo está vindo aí. E quando o doutor Saulo entrava, era recebido com honra de estado, tapete e os soldados para recebê-lo. Quando estava tudo preparado, antes dele chegar em Damasco, um facho de luz, ao meio-dia. Eu acho lindo, Diego, que a história diz que no meio-dia o sol consegue gerar muitos 15 milhões de graus Celsius. Em qualquer continente, a força maior do sol é o meio-dia. A Bíblia diz que é o meio-dia. Na maior potência do sol, não foi nem a glória toda, foi só um facho de luz que brilhou mais do que o sol. O doutor caiu e já levantou dizendo: quem tu és, Senhor? Eu sou Jesus. O homem que estava sendo esperado com recepção de chefe de estado agora já entra rebocado, cego, crente, jejuando e orando. Não entra pela porta principal. E quando a notícia se espalha, sabe quem agora se juntou aos miseráveis? A nossa carta na manga. Doutor Saulo agora é crente. Evangelho não é grambu, gente. A palavra fortalecimento e revigoramento é por conta disso aqui. Tem muita gente na nossa geração, eu estou falando isso porque estou pregando no Congresso Jovem, que acha que evangelho é grambu. Hoje nós nos tornamos fonte de renda para muitas mídias. Vocês não sabem o quanto eu sou assediado para me vender. Tu não cobra para pregar, gente. Na altura que tu tá, uma noite é 5 mil, faz assim. É 30% para nós, 70% para você. Eu digo, não posso não. Mas por quê? Porque os meus pais que vieram antes de mim, eu sou fruto deles. E eles não tiveram a honra que eu tenho. Era tomate, era ovo na cara. Mas eles não tinham vergonha de falar desse evangelho. Muitos iam evangelizar com banana verde na bolsa, comia, dava tempo amadurecer sem voltar para casa. Ele sai jogado pelo um buraco no muro. Tá pensando que teve moleza? 14 anos. Que horas? Me ajudei. Ele é jogado pelo um buraco. Caramba. 14 anos sem história. Quando ele reaparece, é quando a cidade de Antioquia é sacudida pelo poder do avivamento. Antioquia da Síria. Agora ele é chamado por Barnabé. E o Espírito Santo chama para a primeira viagem. Até a cidade de Antioquia da Pisídia, estava tudo bem. Algumas aflições.

desanimou, desfaleceu e perdeu o vigor. E voltou. Em Antioquia da Pisídia, são expulsos. Eles podiam desistir, mas não desistiram. Parte para a região licaônica, tudo na Galácia, Icônio, Listra e Derbe. E Listra, era hora dele ser ovacionado. Era hora de abafar. Vendo que o homem tinha fé para ser curado, gritou: levanta e anda. O homem levantou. Aí o povo aplaudia. Mercúrio, Júpiter, desceram entre nós. Os deuses estão entre nós. Não, gente, não foi a gente, não. Esse homem está de pé, não é a gente, não. É Jesus. O chicote bateu. A Bíblia diz que ele apanhou tanto que foi arrastado para fora da cidade porque pensavam que ele já tinha morrido. Os irmãos souberam, correram para lá. Talvez assopraram, ajudaram. Ele levantou. O sangue correndo, Alain. Mas ele não desistiu. Onde esses homens vão pegar força, gente? Como a gente desiste fácil. Na segunda viagem, ele descobre este grande personagem jovem chamado Timóteo. Ele circuncida Timóteo, coloca Timóteo na comitiva. Timóteo faz parte da primeira viagem para a Europa, depois da visão de Troade. E nessas viagens, Timóteo viu Paulo ser chicoteado, ser preso em Filipo. Mas chicote nas costas dos outros, não é? A gente não sente. Agora Paulo volta para a Ásia e deixa Timóteo responsável pelo centro comercial na cidade de Éfeso, uma igreja. E Timóteo fica tomando conta da igreja. Ele volta para a Europa e deixa Timóteo tomando conta. Começou a ensinar Timóteo. Mas a Bíblia diz que agora Timóteo começou a sentir na pele as aflições desse evangelho. Timóteo agora começa a sentir na pele que evangelho não é glamour, não é fama. A Bíblia diz que dois crentes afastados da igreja, mas dentro da igreja, chamado Irmineu e outro Fileto, começaram a desanimar o menino. Começaram a dizer: esse menino não sabe de nada, porque ele pregava sobre arrebatamento, sobre a ressurreição, e eles terminavam o culto, saía dizendo aos irmãos: esse menino é besta demais, não sabe nada, a ressurreição já aconteceu. E a Bíblia diz que com isso alguns crentes deixavam de ir para a igreja, desviavam da fé. E Timóteo foi desanimando, perdendo o vigor e querendo desistir. Chegou um ponto que Timóteo não tinha mais coragem de pregar a verdade, porque ninguém queria ouvir. Aí Paulo escreve da prisão de Roma, sabendo que esses danadinhos estavam desanimando Timóteo, e Timóteo precisava de uma injeção. Aí ele começa a escrever: filho, não tem vergonha do evangelho, não. Não tem vergonha do testemunho de Jesus. Mas como fortalecer? Se o Jesus que eu prego, que ressuscitou, estão contradizendo, dizendo que não ressuscitou. Se o meu pai na fé está preso, chicoteado, que autoridade eu tenho? Aí ele escreve a segunda carta: filho, eu sei a fé que há em você. Você não tem uma fé fingida. É a mesma fé que habitou na tua mãe, na tua avó. E eu sei que existe em você. Eu estou te escrevendo por esse motivo, filho, para te dizer um negócio: desperta o dom de Deus que há em você. Porque dentro de você.

Porque nos últimos dias não vai ser fácil pregar a verdade. Porque o povo não vai querer ouvir. Eles vão dar mais prioridade aos filósofos com as suas fábulas, porque a verdade do evangelho vai cominchar nos ouvidos e eles não vão querer ouvir. Mas meu filho, independe disso, eles querendo ouvir ou não querendo, prega a verdade, não tenha vergonha, doa em quem doer, prega a verdade, não se venda. Essa palavra foi tão forte que Timóteo não foi mais o mesmo. Timóteo levantou a cabeça. A igreja encheu de novo. A tradição diz que ele morreu apaulada, mas não parou mais de pregar este evangelho. O que o senhor quer dizer, pastor? É os dias que nós estamos vivendo. Estão nos bombardeando de todos os lados. Eu conheço lugares que já não pode mais dar glória à Assembleia de Deus, porque escandaliza, já é vergonha. Eu estava num congresso missionário e comigo estava um dos maiores reitores da faculdade evangélica do Brasil. E ele disse que cerca de 75% da nossa juventude que ingressa no curso superior, quando termina o curso, perdeu a fé, com vergonha do evangelho. Estão nos chamando de povinho, porque agora em alguns lugares é vergonha andar com a Bíblia. Tem gente que já anda com o celular no bolso porque não quer mais andar com a Bíblia, porque é vergonha. Mas eu estou nesta noite em um pautar, em um congresso, que uma geração que ainda pode dar glória a Deus, eu estou pregando.

0: com o Espírito Santo aí nesta noite.
1: Dá pra ouvir o barulho dessa geração? Dá. Dá pra ouvir o barulho da língua estranha dessa geração?

minha glória está invadindo este santuário. Os meus passos estão invadindo este santuário. Eu estou levantando esta geração um avivamento, um revigoramento. Eu estou fortalecendo.

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0: Aplaude Jesus aí, meu povo.
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2: O lugar mais alto para estar é aos pés de

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1: Até que o Senhor venha, nós acreditamos. Até que o Senhor.

Cadê os pisca-pisca do céu aí? Cadê o pisca-pisca? Através da sua vida, Deus vai mudar uma multidão. Deus permitiu que você passasse tudo para que o seu testemunho ganhasse milhares de vidas. Pisca, pisca. Anda pela luz. Anda pelas ruas radiando o Espírito Santo. Dá a mão para a pessoa que está do seu lado.

0: Um forte abraço de Deus, meu irmão.
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O mundo nos pede respostas, as pessoas nos pedem respostas. Todo mundo quer saber como é que a gente vai fazer para vencer isso que está acabando com a gente. Isso vira conversa nas rodas. Como é que ele vai fazer? Agora não tem mais jeito. De certa forma, as pessoas até se alegram. A verdade é que nós não temos essa resposta, porque nós não sabemos como é que Deus vai fazer. Nós só temos uma certeza: Ele vai fazer o milagre da nossa vida e nós vamos viver coisas tremendas em nome de Jesus. A única resposta que nós temos para as pessoas é essa resposta aqui, ó.

apagará. Ei, Jesus. Quando Deus nos chama de luz do mundo, Ele nos compara com chama de lamparina. Lamparina tem pavio que queima do lado de fora e todo mundo vê, mas o que mantém a chama da lamparina acesa é o azeite que ninguém vê do lado de dentro. Não adianta a gente ter pavio pegando fogo do lado de fora e ter só isso, porque pavio sozinho pega fogo, mas o fogo logo para de pegar.

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0: Aleluia!
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0: Hoje é dia de cadeias quebrar. Hoje é dia.
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1: Coisa linda. Uma honra muito grande estar contigo, meu.
2: Prazer todo meu, Paulinho.

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2: Aplauda Jesus e dá um glória a Deus aí. Rafael Fagundes.

0: Isso aqui é São Bernardo do Campo, rapaz.
1: E também vem toda a minha dor.
0: Tô ansioso
1: Um
0: pouquinho mais alto, vamos lá?

Glória a Deus. Fique de pé, meu querido. Glória a Deus. Você que crê nos sonhos de Deus para a tua vida, ovacione seu santo nome. Aleluia. Abra sua mão assim para você ser ministrado agora.

0: Aleluia. O possível você faz. O impossível Deus faz por você. Aleluia.
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escrevendo essa canção lá dentro do meu quarto. Jesus entrou lá. Ele começou a dizer: Guilherme, agora você já entendeu. Mas talvez você vai cantar para alguém que ainda não entendeu. Então explique para essa pessoa. Cante para ela.

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6: E ouvireis de guerra e de rumores de guerra. Olhai, não vos assusteis, porque

pronto se levantará nação contra nação, reino contra reino, e haverá fome, pestes e terremotos em vários lugares, pois todas essas coisas são princípios de dores. Quando já os ramos se tornarem tenros e brotarem folhas, sabei que está próximo o verão. E em verdade vos digo que não passará esta geração sem que todas essas coisas acontecerem tenros e brotarem folhas. Sabei que está próximo o verão. E em verdade vos digo que não passará esta geração sem que todas essas coisas aconteçam. E o evangelho do reino será pregado em todo o mundo, em testemunho a todas as gentes, e então virá o fim.

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e engrandecido é o nome do nosso Senhor e Salvador, Jesus Cristo, né? Nesta manhã de domingo, quero desejar a todos nossos queridos, amados irmãos aí, que nos escutam, a doce paz do nosso Senhor e Salvador, Jesus Cristo, né? Quero já estar mandando um abraço aqui ao nosso irmão Carlos Ribeiro, né? Que sempre está nos acompanhando. Deus abençoe a vida do nosso irmão Carlos Ribeiro e família. Ele fala, bom dia, meu irmão. Um bom domingo na graça de Deus. Bom dia, meu irmão. Um bom domingo para você também, para sua família. Para todos aí que estão nos escutando aí no seu aparelho de celular ou no teu rádio aí que está ligadinho na 96,7. Deus abençoe a vida de cada um de vocês, né? Daqui a alguns minutos eu quero estar orando, né? E eu quero estar apresentando a tua vida, o teu nome. Eu quero estar apresentando você, a tua casa diante de Deus, né? Quero estar apresentando na oração. E você que está nos escutando aí no seu aparelho de celular, mande a sua mensagem aqui para nós. Mande o seu recado, que nós vamos estar aqui fazendo menção do teu nome, né? Peça o seu louvor, que nós vamos estar colocando o teu louvor. Lembrando a todos que essa programação vai até às 10h55 da manhã de domingo, no dia de hoje. Deus abençoe a vida de cada um de vocês. Deus abençoe os nossos irmãos ali do país do Paraguai. Deus abençoe também os nossos irmãos e irmãs ali do país da Argentina, aonde as ondas sonoras desta rádio alcançam. E aonde o sinal da internet também alcança, né, meus queridos amados irmãos, tenho certeza que alcança os quatro cantos do Brasil e do mundo, né? E eu quero estar desde já mandando um abraço forte apertado e que Deus venha abençoar grandemente a vida da nossa irmã Suzana, lá do estado da Bahia, né? Que sempre está cooperando aqui com a programação, nos ajudando, né? De uma forma ou de outra, ela está sempre nos ajudando. O pastor Francisco, esposo, né? Marido da nossa missionária Viviane, né? Deus abençoe a vida da missionária Viviane. Deus abençoe a vida do pastor Francisco, que esses tempos atrás fez uma cirurgia no seu ombro, né, Diogo? E ele estava em recuperação. Deus abençoe grandemente a vida do pastor Francisco. Tenho certeza que quando ele estiver bem mais melhor, ele vai estar aqui conosco, né, trazendo uma palavra do coração de Deus aos nossos corações. Também gostaria de estar mandando um abraço forte apertado ao pastor Arildo, sua esposa, a nossa missionária Corina de Oliveira Barros, né? Deus abençoe a vida do pastor Arildo, né? E hoje ele está trabalhando, finalizando um trabalho, irmão Diogo, queridos amados irmãos, o pastor Arildo, né? Por isso que ele não está aqui

presente na programação, né? Deus abençoe grandemente a vida do pastor Arildo, né? É, Deus abençoe também a vida de cada um dos nossos queridos, amados irmãos aí que coopera conosco, né? O missionário, irmão José Augusto, né? Deus abençoe a vida do missionário, irmão José Augusto. E lembrando a todos que sexta-feira tem a campanha do Tanque de Betesda, lá, né? O Tanque dos Milagres, lá na Igreja Assembleia de Deus de Anápolis, ali no Murumbi 3, né? Na direção do pastor Delson, né? E a organização do missionário José Augusto, né? Deus abençoe a vida do missionário José Augusto. Deus abençoe a vida do pastor Delso Maia, Deus abençoe os nossos queridos, amados irmãos e irmãs ali da Assembleia de Deus de Anápolis, do Murumbi 3, né? Sexta-feira, esse culto, né, maravilhoso culto ali na Igreja Assembleia de Deus de Anápolis, a partir das 7:30 da noite, meus queridos, amados irmãos, né, a igreja já vai estar aberta recebendo as pessoas para esse maravilhoso culto aí, esta campanha, né, do Tanque dos Milagres, né, ali na Igreja Assembleia de Deus de Anápolis, né. Também gostaria de estar mandando um abraço forte apertado ao nosso irmão Valmir, lá do país do Paraguai, missionário irmão Valmir, ali da cidade de Santa Fé, a todos nossos queridos, amados irmãos da cidade de Santa Fé, ali no país do Paraguai, da Assembleia de Deus, aonde eu tive o prazer de levar uma palavra do coração de Deus aos nossos corações, ali naquele lugar, na cidade do país do Paraguai. Deus abençoe também, meus queridos, amados irmãos, os nossos irmãos aí dos outros estados aí que estão nos acompanhando, né? Que sempre aí nos acompanha aí no seu celular ou no seu computador, né? Outros que nos acompanham aí dentro do seu carro, no seu aparelho de rádio, no seu automóvel ou na sua casa. Deus abençoe a vida de cada um de vocês, né? Você também pode estar ligando aí, ó, se você não tem aí o Facebook aqui da rádio, não tem o meu Facebook, né? E está nos escutando aí no seu aparelho de rádio, você pode estar ligando no 45-3025-5200 e pedir o teu louvor, né? Você pode estar ligando, pedindo o teu louvor, nós vamos estar colocando o teu louvor aqui nesta manhã de domingo, meus queridos, amados irmãos. E lembrando que hoje nós temos uma mensagem impactante da parte do Senhor, meus queridos, amados irmãos. Então, Deus abençoe a vida de cada um de vocês, né? Deus abençoe, né, o lar de cada um de vocês. Também gostaria de estar mandando um abraço forte e apertado à nossa irmã Antônia, lá do estado de Minas Gerais, né? De Montes Claros, lá de Minas Gerais. Deus abençoe a vida da nossa irmã Antônia. Deus abençoe a vida de cada um de vocês que estão nos escutando aqui na rádio Essência Gospel FM. Deus abençoe também a nossa irmã Sidivânia, né? Que sempre está nos escutando aqui. E ela pediu para mim, né, encarecidamente, para que nós pudéssemos fazer uma oração, né? E eu quero estar orando, quero pedir ao Diogo para colocar aquele fundinho, Diogo, de oração, que nós vamos estar orando, eu quero estar apresentando o teu nome. A nossa irmã Sidivânia, né? Tá passando por uma situação delicada dentro da tua casa, né? E pediu oração, né? Colocasse o nome do seu filho nas orações, seu filho Gustavo, né? Colocar ele nas orações, que Deus venha cuidar do Gustavo, que Deus venha dar direção a ele, né? Não somente a ele, mas a cada um de nós, né, meus queridos, amados irmãos? Por isso, neste momento, eu quero estar orando, eu quero estar apresentando a tua vida, eu quero estar apresentando a tua família diante de Deus através dessa oração. Glorioso Deus e eterno Pai Todo-Poderoso, em nome de Jesus, meu Senhor e Deus, nesta manhã de domingo, meu Pai, primeiramente, Senhor, eu quero agradecer grandemente, Senhor Deus Todo-Poderoso, esta oportunidade de estar aqui nesta programação, fazendo o ID do Senhor, levando a Tua mensagem, meu Pai. Eu quero agradecer, meu Senhor Deus Todo-Poderoso, por eu ter acordado no dia de hoje, por o Senhor ter me dado uma oportunidade, Senhor Deus Todo-Poderoso, Deus grande, Deus maravilhoso, Deus forte e Deus temível. Eu quero estar agradecendo a oportunidade que o Senhor me deu, Pai, de estar, Pai Todo-Poderoso, tentando, Pai, em Teu nome, Senhor Deus, fazer aquilo que é certo, Pai. Eu quero estar agradecendo, meu Deus e Pai Todo-Poderoso, por eu ter a oportunidade de estar pedindo perdão, Senhor Deus, dos meus pecados, das minhas iniquidades, todas as minhas transgressões, Pai. Neste momento, meu Senhor e Deus, Deus maravilhoso, Deus grande e poderoso, eu gostaria, Pai, de pedir perdão, Pai, dos meus pecados, Senhor, das minhas iniquidades e todas as minhas transgressões, Pai. Não somente das minhas, meu Senhor, mas também, meu Pai, eu quero pedir perdão, Pai, que o Senhor

venha perdoar, Pai, a minha irmã que está me escutando neste momento, meu irmão, esta pessoa, meu Deus e Pai, que de repente, quem sabe, Senhor Deus, errou, falhou, Pai, fez algo que desagradou o Senhor, meu Deus. Então, Pai, eu quero estar apresentando a vida desta pessoa nas Tuas mãos, para que o Senhor possa perdoar os pecados dela, para que o Senhor possa perdoar não somente os pecados, meu Senhor, mas as nossas iniquidades e todas as nossas transgressões, meu Pai. Senhor, dê-nos, Senhor Deus, dá uma oportunidade, Pai, de arrependimento nas nossas vidas, Senhor Deus. Não deixa, Pai, que o inimigo, Pai, venha nos enganar. Não permita, Pai, que nós venhamos ser confundidos, Senhor Deus, mas que o Senhor venha confundir os nossos inimigos, Senhor Deus. Aqueles que se levantam contra nós, os adébitos de Satanás, Pai. Meu Deus e meu Pai, em nome de Jesus, Senhor Deus Todo-Poderoso, visita cada uma dessas pessoas que estão me escutando nesta manhã de domingo, Pai. Vá de encontro, meu Senhor Deus, a vida do nosso irmão Carlos Ribeiro, Pai. Visita ele e a sua família, Pai. Senhor, segura nas mãos dele, Pai, porquanto ele não tem força de segurar nas tuas mãos, Pai. Prepara, meu Senhor Deus, o caminho onde ele irá pisar com a planta dos pés dele. Não somente ele, Pai, mas também, meu Senhor Deus, a vida do nosso irmão Wilson Luquini, Pai. Entra com a providência, Pai, dentro da casa, do lar dele, Pai. Naquilo que o teu filho vem buscando, naquilo que ele vem pedindo diante de ti, Pai. Tu conheces, Senhor Deus, o deitar e o levantar do teu filho, Senhor Deus. Tu conheces, meu Deus e meu Pai Todo-Poderoso, o íntimo e o coração dele, Pai. Por isso, neste momento, Pai, visita ele, Pai, e abre porta onde não tem porta, Senhor Deus. Meu Deus e meu Pai, em nome de Jesus, Senhor Deus Todo-Poderoso, eu também gostaria, meu Senhor Deus, de estar apresentando a vida da nossa irmã Cidivânia nas tuas mãos, Pai. Queria estar apresentando a vida da tua filha, Pai, que encarecidamente, Pai Todo-Poderoso, ora, liga, Senhor Deus, e pede oração pelos seus filhos, Pai. Visita, Pai, a cada um dos filhos dela nesta manhã de domingo, Pai. Vá de encontro, Pai, à vida do Gustavo, Senhor Deus, o filho de 16 anos, Pai, da nossa irmã Cidivânia, Pai. Vá de encontro à vida desse rapaz. Eu ponho ele nas tuas mãos, Senhor Deus. Eu entrego ele nas tuas mãos, Pai, para que o Senhor possa guiar os passos dele, Pai. Para que o Senhor, meu Deus e meu Pai, possa dominar a mente dele, Senhor Deus. Em nome de Jesus, Pai, encarecidamente eu peço ao Senhor, Pai, se for do teu querer, Pai, e da tua vontade, Senhor Deus, trabalha no coração deste jovem. Trabalha, Pai Todo-Poderoso, no coração do Gabriel, Pai, o outro filho da nossa irmã Cidivânia, Pai. Entra com uma providência na vida dele, Pai. Abre uma porta, Pai, para os filhos dela, Pai. Entra com a providência na casa e no lar, no trabalho da tua filha, Pai. Meu Deus e meu Pai, em nome de Jesus, Senhor Deus, eu também gostaria de estar apresentando, Pai, a vida da missionária irmã Neiva nas tuas mãos. Vá de encontro à vida da tua filha, Pai, que vem passando por problemas, dificuldades dentro da tua casa, do teu lar. O teu Senhor conhece, Pai, o deitar e o levantar da tua filha, Pai. Tu conheces, meu Deus e meu Pai Todo-Poderoso, o sofrimento que ela vem passando, Pai. Por isso, neste momento, Senhor Deus, eu lhe peço, ajuda ela a carregar a cruz dela, Pai. Ajuda ela, Pai, dá forças, Pai, para ela carregar aquela cruz, Pai. Renova, Pai, a fé da tua filha, não somente a dela, mas a minha, de cada um dos nossos queridos, amados irmãos que estão nos escutando nesta manhã de domingo, Pai. Entra com a providência, Pai, no lar, Pai. Da saúde, Pai, repreende, Pai, todo mal, Pai, que tem contra a vida dessas pessoas, Pai, toda obra de macumbaria, toda obra de bruxaria e de feitiçaria, vai repreendendo pelo poder do teu nome, Senhor Deus, vai ponhando por terra, Pai Todo-Poderoso, toda ação do diabo, Pai, vai ponhando por terra, meu Deus e meu Pai Todo-Poderoso, toda seta maligna, Senhor Deus, e renova as forças de cada uma dessas pessoas, Pai, dá vigor, dá alegria, Pai Todo-Poderoso. Abre uma porta, Pai, para aqueles que estão precisando, Pai. Renova a fé de cada um nesta manhã de domingo. É o que eu lhe peço, meu Senhor Deus, em nome de Jesus. Amém, meus irmãos? Né? Eu gostaria aí, Diogo, desde já pedir um louvor, Diogo. Sabe, filho, e eu quero estar apresentando, eu quero estar oferecendo este louvor a cada uma dessas pessoas que estão nos escutando nesta manhã de domingo. Este louvor maravilhoso. Medite na letra deste louvor. Amém, meus irmãos?

Glória a Deus, aleluia, louvor maravilhoso, este louvor, meus queridos, amados irmãos,

com Mara Lima, Sabe Filho, né? Este louvor é maravilhoso. Mara Lima também faz a abertura aqui da nossa programação, Voz que Clama no Deserto, né? Com aquele maravilhoso louvor, este louvor, O Sangue na Areia, né? Então, meus queridos, amados irmãos, louvor maravilhoso. Antes, né, de nós terminarmos a programação, peça o seu louvor, mande a sua mensagem, né? Nosso irmão Luísio Luquini, ele falou que a paz do Senhor Jesus Cristo, né? Deus abençoe a vida do nosso irmão Wilson Luquini, né, meus queridos amados irmãos, né? Eu vou pedir pro Diogo aí, mais um louvor, Diogo. Mais um louvor, aquele com Canarinhos de Cristo, né? Muito, hoje não choro mais, né? Este louvor, né? Maravilhoso.

Glória a Deus, aleluia, louvor maravilhoso com os levitas, não choro mais, né, louvor maravilhoso. O nosso irmão Wilson Lucchini, Diogo, ele mandou, né,

a mensagem aqui, ó. Louvor minha família, os levitas, né? Diogo, louvor maravilhoso. O nosso irmão Wilson Lucchini, Diogo, ele mandou, né, a mensagem aqui, ó. Louvor minha família, os levitas, né? Diogo já vai colocar o louvorzinho aí, minha família, né, com os levitas, né? E você que está nos escutando aí, ó, mande a sua mensagem, mande o seu recado aí pra nós aí, que eu quero estar fazendo menção do teu nome, mandando uma saudação pra você aqui da rádio Essência Gospel FM, a rádio do teu coração, aqui nesta programação Voz que Clama no Deserto, né? Essa programação vai ao ar todo domingo a partir das 9 horas, né? Sempre está eu, pastor Arildo aqui e às vezes o pastor Francisco, né? Mas hoje, infelizmente, né? O Arildo está trabalhando, graças a Deus, né? Hoje, né? Finalizando uma obra, pastor Francisco está de repouso em sua casa. Então vim aqui, né? Para nós estar exaltando e adorando o nome do Senhor nesta manhã de domingo, aqui nesta rádio Essência Gospel FM. Então vamos escutar o louvor aí do nosso irmão Wilson Lucchini, né? Com os levitas, né? Minha família.

glória a Deus, aleluia, santo e engrandecido é o nome do nosso Senhor e Salvador Jesus Cristo. Louvor maravilhoso, minha família, né, com os levitas, meus queridos amados irmãos. Meus irmãos, liga no 45 3025 5200 e peça o seu louvor. Nós vamos estar aqui colocando o teu louvor, né? É, assim como o nosso irmão Wilson Luquini aqui pediu o seu louvor, minha família,

queremos estar colocando o teu louvor. Mande a sua mensagem, de onde você está falando, que nós queremos aí, né, estar mandando uma saudação para você, para a tua família, em nome de Jesus, né, meus queridos amados irmãos? Daqui mais uns minutos nós vamos estar entrando nos comerciais, né? E eu peço a você que não desligue o teu rádio, não saia desta live, porque Deus tem uma palavra para você nesta manhã de domingo. Eu gostaria de pedir ao Diogo aí mais um louvor, Diogo. Mais um louvor, né, nesta manhã de domingo, né? E logo em seguida, depois desse louvor, nós estamos entrando nos comerciais, né? Louvor que eu vou pedir aí é com o Padre Antônio Maria, Cura Senhor Onde Dói. A nossa irmã lá de Montes Claros aqui, ó, entrou aqui conosco aqui, a missionária irmã Antônia, lá de Minas Gerais, da cidade de Montes Claros. Deus abençoe a vida da missionária irmã Antônia Silva, né? E nós vamos estar colocando este louvor aqui, ó, né, agora em seguida, né, este louvor, e logo em seguida nós vamos estar voltando com a programação, né, vamos entrar no comercial após o louvor e vamos estar entrando na programação. Não saia da live, porque Deus tem uma palavra para você nesta manhã de domingo.

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Glória a Deus, aleluia, santo engrandecido é o nome do nosso Senhor e Salvador Jesus Cristo, né, meus irmãos? Voltamos mais uma vez com esta programação Voz que Clama no Deserto, né? Desde já eu quero mandar um abraço forte apertado aos nossos irmãos ali da cidade de Santa Terezinha, né? Quero estar mandando um abraço à nossa irmã Helenice, né? Deus abençoe a vida da nossa irmã Helenice e família que está conosco aqui. Ela diz a paz do Senhor Jesus Cristo, né? Deus abençoe a vida da nossa irmã Helenice. Deus abençoe também a vida da nossa irmã Vera Lúcia, né? Ali do Jardim Planalto, né? Da cidade de Santa Terezinha, da Rua dos Pinheiros, né? A nossa irmã Vera Lúcia de Oliveira, ela diz a paz do Senhor Jesus Cristo, né? A paz do Senhor Jesus Cristo, irmã Vera Lúcia. E também gostaria de estar mandando um abraço forte apertado à missionária irmã Neiva Pereira, que está conosco aqui, né? Ela fala que a paz do Senhor Jesus Cristo, a paz do Senhor Jesus Cristo, missionária irmã Neiva. A nossa irmã Vera Lúcia, ela diz bem assim: eu quero desejar hoje uma paz do Senhor para o pastor Arildo e desejar que ele continue sendo este pastor maravilhoso, que Deus venha derramar todas as bênçãos do céu em grande, um grande abraço ao pastor Arildo. Deus abençoe a vida da missionária irmã Vera Lúcia, lá da cidade de Santa Terezinha, né? Deus abençoe também a vida da missionária irmã Rose, do seu esposo, irmão Valdir. Deus abençoe a vida dos nossos queridos, amados irmãos ali da Vila dos Pinheiros, a nossa irmã Juliana, o nosso irmão Zé Maria, né? Eu quero mandar a paz do Senhor para o meu querido missionário Osmair, né? Deus abençoe a vida da missionária irmã Vera, que ela mandou aqui, ó, né? Que quer mandar uma paz do Senhor para o meu querido missionário Osmair. Deus abençoe, irmã Vera, né? Deus abençoe grandemente a tua vida e dos nossos queridos amados irmãos aí da cidade de Santa Terezinha, né? E lembrando que lá na casa da irmã Vera é um ponto de culto, né? Você tem culto lá, né? E Deus abençoe os nossos irmãos ali que se reúnem na casa da irmã Vera, né? Meus queridos amados irmãos, eu vou pedir aqui um louvor maravilhoso aqui, né? Da cantora Yara, né? Esposa do pastor Jean, né? E ela lançou um CD e esse louvor é um louvor maravilhoso, né? De grande sucesso. Eu queria que você meditasse na letra desse louvor, né? Da nossa cantora Yara, ela é daqui de Foz do Iguaçu, aqui do Morumbi, né? A cantora Yara, né? Olha que louvor maravilhoso. Põe aí pra nós, Diogo.

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2: 10 horas

Glória a Deus, aleluia, né? É, a nossa missionária irmã Rose Rodrigues, né? Também mandou uma mensagem aqui, ela diz a paz do Senhor, né? A paz do Senhor, missionária irmã Rose. A paz do Senhor, é, pro seu esposo também. Ela tá pedindo um louvor aqui, né? Ela tá pedindo louvor com Elias Silva, Livre pra Voar, né? Vamos colocar o louvor aqui da missionária irmã Rose Rodrigues, lá da cidade de Santa Terezinha, Livre pra Voar, com Elias Silva, né? Não saia, meus queridos irmãos, dessa programação. Não desliga o teu rádio, porque Deus ainda tem uma palavra pra você nesta manhã de domingo. Amém, meus irmãos?

0: Louvor maravilhoso com o nosso cantor Elias Silva, né? A missionária irmã Rose Rodrigues pediu este louvor, né? Ela diz, amém, missionário irmão Osmar, Deus abençoe. Deus abençoe também a missionária irmã Rose Rodrigues, ali da cidade de Santa Terezinha, meus queridos, amados irmãos. Meus irmãos, vou pedir aqui pro Diogo aqui mais um louvor, né? É, com Daniel e Samuel, Diogo, né? É, Fale com Jesus, né? Louvor maravilhoso, eu quero estar apresentando, né? E oferecendo a todos a vocês que estão nos escutando este louvor maravilhoso. E logo em seguida, eu quero estar entrando na mensagem, na palavra do Senhor nesta manhã de domingo. Uma palavra que se encontra na carta que Paulo escreveu aos Tessalonicenses, no capítulo de número 5, né? No capítulo de número 5 e no versículo de número 1 em diante, né? Uma palavra maravilhosa e conhecida da parte do Senhor. Amém, meus irmãos?
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Glória a Deus, aleluia, louvor maravilhoso com Daniel e Samuel. Meus queridos, amados irmãos e irmãs que me escutam nesta manhã de domingo. Chegamos no momento mais importante, a hora mais esperada desta programação, que é o momento da palavra, é o momento da mensagem da parte do Senhor. E hoje vamos estar fazendo menção, vamos estar lendo e fazendo menção de uma carta que o apóstolo São Paulo enviou a um grupo de cristão que tinha na cidade de Tessalonicense. A cidade de Tessalonicense é uma cidade na região, glória a Deus, aleluia, dos domínios romanos, né? Naquele tempo, Roma tinha uma expansão muito grande e dominava vários territórios, né? A província, o governo de Roma, e dominou também, e ali dominou também a cidade de Tessalonicense, é uma cidade grega romana, Tessalonicense, né? Ali vivia pessoas gregas, né? Romanos, gregos, e alguns judeus, né? E dentro desses romanos aí, desses gregos aí da cidade de Tessalonicense e alguns judeus, através da pregação do evangelho, através da pregação da palavra do Senhor, através do evangelho de Cristo, da propagação do evangelho, no momento que o evangelho estava sendo propagado, estava sendo propagado na face da terra, quando Jesus sobe aos céus e ele dá uma ordem aos seus discípulos: ide por todo canto e pregai o evangelho a toda criatura. Ele também diz no evangelho de Mateus, antes de ser assunto ao céu, Jesus disse que o evangelho seria pregado em todo mundo. É aí então viria o fim. Existe uma missão a ser cumprida. E a vinda do Senhor Jesus não se dará antes dessa missão for cumprida. Jesus não pode vir buscar a tua igreja. Jesus não pode vir buscar o teu povo antes que o evangelho seja propagado, antes que ele seja proclamado sobre toda a terra, antes que toda criatura, todo ser humano conheça o evangelho e saiba quem foi Jesus, para que ninguém venha morrer

inocente, para que ninguém venha se perder inocentemente e para que ninguém venha ser salvo injustamente. O Evangelho, quando Jesus morre, ao terceiro dia ressuscita, meus queridos amados irmãos. Jesus dá uma última missão depois dele ressuscitado. A Bíblia fala que Jesus, durante um período depois da sua ressurreição, ele andou 40 dias sobre a face da terra. E mais de 500 pessoas, mais de 1000 pessoas, milhares de pessoas naquela época viram Jesus. E no momento que ele foi assunto ao céu, a Bíblia fala que uma multidão, mais ou menos 500 pessoas, estavam em volta daquela praia. E Jesus deu a última missão, deu o último mandamento e a última missão para os discípulos e para todos aqueles que estavam ali. Ele disse declaradamente, para que todos os ouvidos que estavam lá escutassem, e ficou registrado o evangelista Marcos e o evangelista Mateus, principalmente Marcos, deixou registrado no seu testemunho, nas tuas boas novas sobre Jesus. E estava registrado desta maneira que Jesus disse: ide por todo o território e pregai o evangelho. A gente analisando as escrituras, meus queridos amados e queridas amadas irmãs, nós analisamos que no momento que Jesus chama seus 12 apóstolos, chama seus 12, escolhe 12 pessoas. Jesus escolhe a dedo, Diogo, 12 pessoas, e ele escolhe aquele que iria lhe trair. E ele, sabendo daquele que ia lhe trair, ele escolhe para que a palavra seja cumprida, para que a palavra escrita pelos profetas, as palavras escritas por Moisés, escritas por todos os profetas, viesse se cumprir. E principalmente aquilo que Davi falou: aquele que comia do meu pão levantou o seu calcanhar contra mim, né? A Bíblia, ela está repleta de tipologias que apontam, que mostram a Cristo, a sua crucificação. E a Bíblia também vai nos dizer nos evangelhos que Jesus andou conforme estava escrito sobre a vida dele. E meus queridos amados irmãos, quando Jesus reúne os seus 12 apóstolos, quando Jesus chama 12 homens, e ele começa ali no meio daqueles 12 testemunhas, aqueles 12 homens que representaria cada um das tribos de Israel, aqueles 12 homens que representou cada um dos 12 filhos de Jacó, Jesus ali fazendo milagres, não chamou somente a atenção daqueles 12, mas de uma multidão veio a seguir Jesus. A Bíblia fala que Jesus dá uma missão para eles naquele momento, quando estava vivo. E a missão foi esta, meus queridos amados irmãos. Jesus disse aos seus discípulos: ide, não entrei em aldeias de samaritano e nem em terras de gentios, mas ide primeiro às ovelhas perdidas da casa do meu pai e pregai o evangelho, anunciai as boas novas, anunciai que o reino de Deus já está no meio de nós. E toda a casa que aceitarem vocês, ficai nessa casa e comei daquilo que ele oferecer. Mas se eles não vos aceitar, nem a você e nem os que eu enviei, sai daquele lugar ou daquela cidade, sacuda a poeira dos teus pés, porque no dia do juízo terá menos rigor para Sodoma e Gomorra do que para esta nação. Jesus deu uma ordem, Jesus deu uma missão para os seus discípulos, para não entrar em aldeias de samaritano e nem em terra de gentio, somente ir atrás dos judeus, pregai o evangelho aos judeus. Depois que Jesus morre, Jesus ressuscita e ele dá uma nova missão, e a última missão aos seus apóstolos, para ir pregar as boas novas por todo território, por todo mundo, pelos quatro cantos desta terra, a toda criatura. E quem crê e for batizado será salvo. Porém, aquele que não crê e não for batizado, este já é condenado. Mas era para pregar o evangelho a toda criatura. E nós analisamos, meus queridos amados irmãos, depois que Jesus deu esta missão, Diogo, depois de 40 dias que Jesus andou com eles, depois de ressurreto, depois dele ser crucificado, ao terceiro dia ressuscitar, Jesus ressurreto, ele andou 40 dias ainda com aqueles discípulos, orientando e dando uma nova missão para eles. Mas depois que Jesus sobe aos céus, quando ele sobe, todo olho que estava ali viu Jesus subindo. E naquele mesmo instante, meus queridos amados irmãos, naquele mesmo momento, minhas queridas amadas irmãs, um anjo

aparece aquela multidão dizendo: varões Galileu, por que vocês estáis olhando para o alto? Sabeis que este Jesus que subiu, um dia irá voltar para levar o teu povo. E aquilo ficou memorizado na cabeça dos seus discípulos e ficou registrado nos evangelhos, que Jesus um dia retornaria, que o Jesus um dia voltaria outra vez, mas desta vez que ele voltasse, ele não seria mais o Cordeiro de Deus que tira o pecado do mundo, mas ele voltaria não como um cordeiro, mas sim como um leão, buscando vingança e levando, separando o teu povo e levando e guardando para si, e derramando a sua ira, se vingando da humanidade que o rejeitou, que não quis saber do evangelho e nem de o seguir, que vivia no mundo das trevas e não queria saber da luz. Será o dia de vingança, o dia que a espada do Senhor passará por esta terra, e aquele que não estiver em Cristo Jesus já está condenado, meus queridos amados irmãos. E meus irmãos, minhas queridas amadas irmãs, Jesus deu esta missão aos seus discípulos. E depois que Jesus sobe aos céus, os discípulos ainda não entenderam o princípio, o que Jesus queria. Então foi necessário para que eles saíssem a pregar o evangelho por todo mundo e que a palavra chegasse aqui na região de Tessalonicense. Foi preciso sacrificar mais alguns dos seus discípulos. E um deles foi o discípulo Tiago, que foi passado a fio de espada, e também o que foi apedrejado, Estevão, que foi apedrejado. Depois disso, se desencadeou uma grande perseguição contra os seguidores de Jesus, que eles tiveram que sair, que escapar, fugir de dentro de Israel. Eles restringiram o evangelho a toda criatura para pregar somente para os judeus. Então, Jesus, Deus permitiu a morte de Estevão. E o medo tomou conta dos apóstolos. O medo tomou conta dos discípulos, que todos fugiram de dentro de Jerusalém, de Israel, com medo de ser presos, mortos, por causa do nome de Jesus, meus queridos amados irmãos. E dentro deste contexto, depois da morte de Estevão, aparece um homem de Tarsos, chamado Saulo, ou Paulo. Seu nome judeus era Saulo e seu nome romano era Paulo. É o nome aportuguesado que os tradutores deram, mas o nome verdadeiro era Saul. Saulo, o nome deste homem que apareceu. E este homem foi um dos principais. Este homem, a Bíblia fala que ele consentiu, ele ficou comovido com a morte de Estevão, por Estevão estar defendendo um homem que tinha sido crucificado como um bandido, como um criminoso. Aquilo trouxe escândalo ao coração de Paulo, que naquele mesmo momento arrumou uma comitiva, arrumou ali pessoas que odiavam os seguidores de Cristo. Aqueles pastores, aqueles homens que se diziam homens de Deus, pegaram espadas, pegaram cavalos, espadas, para perseguir os cristãos, para perseguir aqueles que pregavam sobre Jesus, para perseguir os porta-vozes de Cristo, meus queridos amados irmãos. Mas tudo isso foi da permissão de Deus a morte de Estevão. Porque Deus tinha uma obra grande na vida de um homem. Deus tinha uma obra grande na vida de um homem que estava ali. Assim como ele tem uma obra grande na minha e na tua vida, minha querida amada irmã e meu querido amado irmão. E este homem, chamado Paulo, mal ele sabia do trabalho, do projeto que Deus tinha na vida dele. Que quando Paulo tem um encontro, quando Paulo ele vai com uma comitiva, com perseguidores, com homens, com soldados armados para perseguir, para prender os cristãos que estavam na cidade de Damasco, que fugiram de dentro de Jerusalém por causa da perseguição, no meio do caminho, Jesus tem um encontro com Saulo. E no encontro que Jesus tem com Paulo, meus queridos amados irmãos, a Bíblia vem nos relatar que este homem cai com o rosto em terra, não enxergando mais nada, mas ele viu somente um clarão em volta.

volta de ti e uma voz dizendo: Saulo, Saulo, por que você está me perseguindo? E Saulo, naquele momento, sem enxergar nada, mas somente escutava a voz, e os que estavam com ele não viram nada, mas também escutaram a voz e ficaram aterrorizados: está me perseguindo. E Saulo, naquele momento, sem enxergar nada, mas somente escutava a voz, e os que estavam com ele não viram nada, mas também escutaram a voz e ficaram aterrorizados. E Paulo falava: mas quem és tu, Senhor, que eu estou perseguindo? E a voz dizia desta maneira: eu sou Jesus, Paulo, eu sou Yeshua, aquele que você persegue, Paulo. Dura coisa para você, Paulo, é recalcitar contra os aguilhões. Dura coisa para você, Paulo, é pelejar contra mim, é lutar contra a minha obra, Paulo. Porque agindo eu, quem impedirá? Dura coisa, Paulo, é você lutar contra mim. Você vai entrar agora na cidade. E Paulo foi levado até a cidade, guiado pelas mãos, meus queridos amados irmãos, até uma casa, da casa de Simão. E ali ele permaneceu durante 3 dias, sem enxergar nada, e orando, jejuando, pedindo perdão para Deus dos seus pecados. Então o Espírito Santo desperta Ananias e fala para Ananias: Ananias, levanta-te e vai na rua chamada direita. Lá se encontra um homem de Tarsos. Você vai orar por ele, Ananias, e ele vai recuperar a sua visão. Então Ananias questiona a Jesus, dizendo: mas Senhor, este homem de Tarsos não seria Paulo? Não é este, Senhor, que veio para cá com carta dos maiorais, dos pastores maiorais de Jerusalém, para perseguir, para nos prender, para nos levar preso, para sermos mortos? E Deus falou assim com Paulo: você vai lá, com Ananias, você vai lá, porque eu já tinha uma visão de você orando por ele, e ele já teve esta visão, e ele vai aprender a sofrer pelo meu nome. Porque Ananias, ele é escolhido, Ananias, desde o ventre da sua mãe, Ananias, ele é escolhido para levar a minha palavra diante dos governadores e de grandes autoridades e dos gentios. Então Ananias foi se encontrar com Paulo e orou pela vida de Paulo. Ananias foi se encontrar com Paulo e disse: Paulo, Jesus que te apareceu no deserto mandou vir aqui orar por você e você recuperar a tua visão, e você ser cheio do Espírito Santo. A partir daquele momento, Paulo, ele recebeu aquela missão que Jesus tinha dado aos seus discípulos, de pregar o Evangelho a toda criatura. Ele começou a pregar, meus queridos amados irmãos, ali em Antioquia. Ele fez o seu discipulado, e ali mesmo em Antioquia, os anciões, ali em Antioquia, os líderes da igreja cristã, dos cristãos, ali foi onde que os seguidores de Jesus foram chamados pela primeira vez de cristão. Ali, aonde tinha uma sede, uma base missionária, Paulo e Ananias. Ananias levou Paulo até este lugar. Paulo foi discipulado pelos anciões. Paulo conheceu ali naquele lugar o médico Lucas. Paulo conheceu ali naquele lugar os apóstolos. Paulo começou a conhecer quem era Jesus através daquele lugar. Então Paulo, em oração, conjuntamente com os anciões, o Espírito Santo fala aos anciões: separa Paulo e Barnabé para a obra que eu tenho a eles, para a missão que eu tenho dada, que eu vou dar a eles, para a missão que eu tenho já dada a eles. E a missão de Paulo foi a que Ananias falou: você vai pregar para governadores, para autoridades, para os gentios, Paulo. Você vai ser cheio do Espírito Santo. Você vai aprender a sofrer pelo nome de Cristo, Paulo. Você vai aprender a sofrer pelo nome dele. E nós sabemos qual foi o fim de Paulo. Paulo, o fim da sua vida, o término da tua corrida, foi numa prisão. E a última carta que Paulo escreve dentro dessa prisão foi para Timóteo, um dos seus discípulos, um das pessoas que foi companheiro de Paulo, discípulo de Paulo. Ele escreve

a carta para Timóteo, dizendo: Timóteo, na minha última audiência, na minha última audiência que eu tive, não apareceu ninguém para me defender, Timóteo. Ninguém para me veio lá em minha defesa, Timóteo. E ele já sabia que estava chegando a hora, o momento que ele ia terminar a sua corrida. Paulo, preso, ali, levado na presença do imperador. Paulo, tuberculoso, pregou o evangelho diante de autoridades e do imperador César. E o que aconteceu com Paulo depois dele pregar o evangelho? Diferentemente, meus queridos amados irmãos, do que nós vemos hoje. Hoje, a pessoa quer receber tapinha nas costas. Hoje, a pessoa quer receber reconhecimento. A pessoa quer pregar o evangelho, quer receber aplausos, Diogo. Ter seguidores. Nós podemos analisar. Elas querem pregar o evangelho depois. Querem pregar, fazer uma pregação, pregar num congresso, alguma coisa, depois da pregação, receber o cachê. Receber o dinheiro pela pregação. O cachê. Alguns chegam a cobrar 5 mil, 3 mil. É exorbitante a quantia que esses lobos vorais, esses lobos devoradores, filhos de Satanás, cobram para pregar o evangelho. Paulo, ele testemunhou, pregou sobre Jesus diante de autoridades. Nós podemos ver Paulo pregando ao rei Agripas. Paulo pregou, meus queridos amados irmãos, a Agripas ali. Ele pediu para ir a Roma, ao imperador. E levaram Paulo algemado, preso, em viagens. Nós podemos ver que Paulo chegou a naufragar. Na carta, uma carta que Paulo escreve, ele fala assim que já passou por naufrágios, nudez, fome. Olha o que Paulo recebia aqui, meus irmãos, por pregar o evangelho. Ele muitas vezes passou fome, foi naufragado, apanhou, levou pedradas por pregar o evangelho. E quando ele chegou, fez sua última e grande pregação, foi para o imperador. E você sabe qual foi? O que o imperador deu para Paulo? O que o imperador mandou dar a Paulo? Não foi um cachê gordo. Falou assim: decapite ele. Arranque a cabeça deste homem. Paulo foi decapitado, arrancada a sua cabeça por pregar o evangelho. E muitos querem receber tapinha nas costas, Diogo. Mas só que nós vemos aqui o que Paulo, dentro de uma prisão, escreve a primeira carta ao grupo de cristãos que estavam na cidade de Tessalonicense. A primeira carta, Paulo escreve duas cartas aos cidadãos, aquelas pessoas que estavam na cidade de Tessalonicense, onde ele passou pregando o evangelho, e muitos dos judeus que viviam naquele lugar, que também por diáspora, por dispersação, foram parar em Tessalonicense. Muitos dos gregos que habitavam, os habitantes de Tessalonicenses, que não tinha religião, mas que servia a deuses desconhecidos, passaram a se converter ao cristianismo. E ali começou a crescer uma comunidade de cristãos. Havia um pequeno grupo de cristãos ali naquela cidade de Tessalonicenses, que Paulo muitas vezes não tinha celular naquela época, meus irmãos. Não, a única comunicação que tinha era alguns dos discípulos, principalmente Timóteo, que ia visitar Paulo na cadeia. E Timóteo ali relatava para Paulo o que estava acontecendo nas regiões. E aqui na cidade, na primeira carta que ele envia à cidade de Tessalonicenses, as pessoas, muitos, havia rumores, Diogo, dizendo que Cristo já tinha voltado naquela época, né? O inimigo começou a espalhar, usou pessoas para espalhar que Jesus já tinha voltado e que era para eles perder as esperanças da vinda de Cristo. Eles oraram, eles falavam desta maneira, Diogo, que era para eles perder as esperanças. Então Paulo, da onde que ele estava, ele escreve uma carta à igreja de Tessalonicense. No capítulo 5 diz desta maneira: irmãos, quanto aos tempos, capítulo 5, versículo 1, diz bem assim: irmãos, quanto aos tempos e épocas, não precisamos que lhe escreva, pois vocês mesmos sabem perfeitamente que o dia do Senhor virá como ladrão à noite. Quando disserem a paz e segurança e destruição, a paz e segurança, a destruição virá sobre eles de repente, como as dores de parto, a mulher grávida, e de modo nenhum escaparão. Mas vocês, irmãos, não estão nas trevas, para que esse dia não surpreenda como um ladrão. Vocês todos são filhos da luz
filhos do dia, não somos da noite nem das trevas, portanto

ponto. Não durmamos como os demais. Estejamos atentos e sejamos sóbrios, pois os que dormem, dormem de noite, e os que se embriagam, embriagam-se à noite. Nós, porém, que somos do dia, sejamos sóbrios, vestimos a couraça da fé e do amor, e o capacete da esperança, da salvação, porque Deus não nos destinou para a ira, mas para sermos, mas para recebermos a salvação por meio do nosso Senhor Jesus Cristo. Ele morreu por nós, para que quer estejamos acordados, quer estejamos dormindo, vivamos unidos a Ele. Por isso, exortemos e edifiquemos uns aos outros, com de fato vocês estão fazendo. Vocês podem ver, meus queridos amados irmãos, Paulo escreve aos Tessalonicenses que o Senhor virá como um ladrão à noite. Jesus virá como um ladrão à noite. Ele fala, vocês sabem perfeitamente que o dia do Senhor, virá como um ladrão à noite, né? Que é um momento que as pessoas vão estar despercebidas. É um momento que as pessoas vão estar distraídas com outras coisas e não vão estar percebendo a vinda de Cristo. Por isso ele disse aos Tessalonicenses, mas vocês são filhos do dia. Eles procuraram o conhecimento para que eles não viessem ser pego de surpresa naquele dia. E muitos que estão dentro da igreja não sabem disso. Muitos que estão na igreja, a grande maioria esmagadora que estão dentro da igreja, meus irmãos, estão dormindo, vivem nas trevas, não estão no dia. Muitos que estão dentro da igreja, meus queridos amados irmãos, que se julgam cristãos, não estão sóbrios para entender que a vinda de Jesus está próxima. Nós podemos analisar, se nós ligarmos o nosso aparelho de televisão, hoje nós estamos em 2026, no mês 6 de 2026, dia 14 do mês 6. Nós podemos ver, analisar, se nós ligarmos o aparelho de televisão ou o nosso aparelho de celular e colocar ali um jornal, nós vemos falar de um fenômeno que está acontecendo hoje em dia. Um fenômeno natural na natureza, é o nome que eles dão para as trombetas de Deus. O tal de El Niño é um fenômeno que atinge o clima, que atinge a natureza, que traz ciclones, que traz, glória a Deus, aleluia, tempestades em vários lugares, meus queridos amados irmãos. Este fenômeno chamado La Niña, que na verdade a televisão, o jornal, eles negam a existência de Cristo. Eles podiam muito bem dizer, o que está acontecendo é efeito da palavra de Deus. O que diz a palavra do Senhor sobre a vinda de Jesus, que o clima seria afetado, que muitas coisas aconteceriam antes da vinda de Cristo, meus queridos amados irmãos. Muita coisa ia acontecer, ia ter pestes, ia ter terremotos em vários lugares, ia ter catástrofes climáticas em vários lugares. E Jesus fala, mas ainda não é o fim, é o princípio das dores. Nós vimos Jesus falar nos evangelhos que é o princípio das dores. E agora nós vimos Paulo escrever aos Tessalonicenses aqui, muitos anos, décadas e décadas depois da morte de Jesus, ele escreveu esta carta aos Tessalonicenses, que o dia do Senhor virá como ladrão à noite, que pegará muita gente de surpresa, muita gente despercebida, muita gente que tem planos, projetos, e não fizeram questão de procurar saber da vinda de Cristo, dos mistérios de Deus. E nós que servimos a Cristo, nós não devemos dormir como os demais dormem. Nós temos que analisar tudo o que está acontecendo no mundo. É sinal da vinda de Cristo. A palavra tem que se cumprir. E mais ainda, a Bíblia diz que o Evangelho tem que ser propagado sobre toda a face da terra. Então Paulo aqui, ele tem uma missão, e nesta missão ele começou mesmo estando preso, Paulo enviava cartas às igrejas, não somente a Tessalonicense, ele enviou

carta aos irmãos que tinha na cidade de Filipenses, ele enviou carta aos irmãos que tinha na cidade de Corintos, ele enviou carta aos irmãos que tinha na cidade de Colossenses, a cidade de Éfeso. Ele enviava cartas a estes irmãos para que eles não viessem ser pego despercebido, que eles não viessem dormir. Então Paulo, ele cumpriu a sua carreira, como ele diz mesmo nas escrituras, ele cumpriu a carreira, terminou a corrida, a missão que foi dada a Paulo, ele cumpriu. E você está cumprindo a missão que Jesus te deu? De repente você vai me dizer, mas Jesus não falou nada para mim. É porque você não quer ler a Bíblia. É porque, meus queridos amados irmãos, você não quer ter uma experiência sobrenatural com Deus. Você não quer se humilhar diante da presença do Senhor. Você não quer buscar Deus em oração. Você não quer ter compromisso nenhum com Deus. E você acha que Deus vai ter compromisso com você no dia da vinda dEle? Deus não tem compromisso com quem não tem compromisso com Ele. Se você não tem compromisso com Deus, está num sono profundo, continue dormindo, continue descompromissado. A Bíblia fala aqui em 2 Tessalonicenses, meus queridos, em 1 Tessalonicenses, nessa primeira carta, que não é para nós dormir, é para nós estar sóbrio, fazendo a missão que Deus nos mandou, levar o Evangelho a toda criatura na face da terra. Nós temos esta missão, nós temos que pregar a toda criatura. E falar que tudo isso que está acontecendo é sinal da vinda de Cristo. E nós temos que falar que dentro do meio evangélico, dentro das religiões e do meio evangélico, está acontecendo uma grande apostasia, que foi que o mesmo Paulo escreveu para o mesmo povo da cidade de Tessalonicense, mas numa segunda carta. Ele escreve que Jesus está voltando, mas antes da volta dele, tem que vir a apostasia. O que é apostasia, meus queridos amados irmãos? É a mudança de fé. É o povo que não prega mais a vinda de Cristo. É a igreja, é a religião que não gosta de pregar o arrependimento, para a pessoa se arrepender e começar a levar o evangelho, para a pessoa sofrer por Jesus aqui na terra, sabendo que ele vai voltar para levar o teu povo. Hoje, dentro das religiões, o que nós mais vemos? Jesus vai abrir uma porta. Olha o que nós mais vemos dentro da religião hoje. Jesus vai abrir uma porta de emprego. Jesus, como se Jesus viesse morrer para dar um emprego para a pessoa. Como se Jesus viesse morrer para dar carro, para dar casa, para dar bens financeiros para a pessoa. Jesus não morreu para isso. Jesus morreu para que você pudesse ser remido dos teus pecados. Jesus morreu para te remir dos teus pecados. Mas ele vai remir dos pecados aqueles que cumpriram a missão, aqueles que correram a corrida, aqueles que completarem a corrida. Você não precisa ganhar a corrida, mas você tem que correr a corrida. Não importa se você vai chegar em primeiro lugar ou em último lugar. O importante, meus queridos amados irmãos, é entrar na corrida. É o importante é correr a corrida da fé, como disse o apóstolo São Paulo. E na segunda carta que ele diz às igrejas, à igreja, aos cristãos que tinha na cidade de Tessalonicense, ele diz: a vinda do Senhor não se dá assim como muitos estão dizendo que Jesus já voltou. Primeiro tem que vir o abandono da fé. Primeiro tem que vir a distorção dentro das igrejas. Primeiro tem que vir esses lobos gananciosos pedindo dinheiro sem parar para os cristãos. Primeiro tem que vir isso. Depois Jesus vai voltar. Meus irmãos, eu quero falar para vocês que nós não temos mais tempo. Já acabou a programação. Mas domingo que vem nós estaremos aqui de volta nesta programação. Quinta-feira nós teremos a complementação desta programação ali na Rádio União TV Web. Fiquem todos com Deus. Deus abençoe a vida de todos. Não desliga o teu rádio. Não saia da live. Olha, daqui a um pouquinho, daqui mais uns minutinhos, tá a missionária irmã Ivone aqui trazendo uma palavra poderosa da parte do Senhor. Fiquem todos com Deus. Deus abençoe a vida de todos, em nome de Jesus.

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Eterno e Santo Pai, diante de Ti nós estamos, Deus, para Te louvar, para Te adorar, para glorificar o Teu nome na beleza da Tua santidade. Queremos Te agradecer, Jesus, por mais esse dia, essa oportunidade, por tudo que nos deste, Senhor. Tu és maravilhoso, Tu és glorioso. Pai, Tu és o Deus da nossa vida, da nossa alma, Pai. Toma nossas vidas nas Tuas mãos, venha dirigir esse trabalho, Senhor. Venha falar conosco nesta manhã, venha abençoar nossos ouvintes.

Que está aí do outro lado, Senhor, essa irmã que está fazendo o seu almoço, abençoa, Pai, aqueles que estão enfermos, cura, Senhor Deus, nesta manhã. Haja com a tua misericórdia, com a tua proteção, com a tua graça na vida de cada um, Pai. Entra dentro desse lar, Senhor, brada, Senhor. Ajuda, Senhor Deus, esse pai, essa mãe de família, esse jovem, essa criança, esse adolescente, Senhor, ser mais fiel a Ti, a Tua palavra. Querido Espírito Santo da verdade, ah, Senhor, usa nós nas Tuas mãos mais uma vez, Senhor, neste dia, porque Tu conheces, Senhor, cada coração, cada necessidade, aflição, angústia, Senhor, nesses corações. Venha arrancar, venha, Senhor, bradar. Com a tua misericórdia, com a tua proteção, com a tua graça. Fica conosco, Senhor Deus, nesta manhã. É o pedido da minha oração em nome do Senhor Jesus. O Senhor, Senhor nosso, quão admirável é o teu nome em toda a terra, pois puseste a tua glória sobre o céu. Da boca das crianças e dos que amamenta, tu suscetaste. Suscitaste força por causa dos teus adversários para fazer descalar o inimigo e vingativo. Quando vejo o teu céu, obra dos teus dedos, a lua e as estrelas que preparaste sobre os homens mortal para que lembres dele, e o filho do homem para que o visite. Contudo, pouco menor o fizeste do que os anjos, e a glória e a honra o coroaste. Faze-me como que eles tenham domínio sobre as obras das tuas mãos. Tudo puseste debaixo dos seus pés, todas as ovelhas e bois, assim como os animais do campo, e as aves do céu, e os peixes do mar, e tudo o que passa pela vereda dos mares. O Senhor, Senhor nosso, quão admirável é o teu nome sobre toda a terra. Com o Salmo 8, eu quero saudar todos os queridos irmãos com a doce paz do nosso Senhor e Salvador Jesus Cristo, que essa paz que só se encontra, né, no nosso Deus, no Todo-Poderoso aí, esteja na tua vida, esteja aí dentro do teu lar, com a tua família, que o Senhor venha te dar vitória em tudo, né? Louvado seja Deus, nós temos aí com o nosso, a Dauana, minha filha também. Deus abençoe sua vida. O irmão Adão ali da Deus e Amor, também a Thalita, a Júlia, um abraço cristão a todos vocês. A irmã Marta, né? A irmã Marta, mãe do Diogo, tá aí com a gente também. A irmã Marli, louvado seja Deus. Que o Jesus vos abençoe de uma maneira muito especial. Mas quando nós olhamos aqui para esse salmo, Deus é glorificado nas suas obras e a sua bondade para com o homem, né? Na verdade, esse salmo é muito lindo, porque entanto o Senhor fala das crianças, o Senhor fala a obra das suas mãos, o Senhor fala das aves do campo, o Senhor fala das ovelhas, o Senhor fala dos peixes, né? O Senhor fala do céu. Então é tudo obra dos seus dedos, diz aqui, né? Em outras passagens, o Senhor fala a obra das suas mãos. Tudo é obra do Senhor. Por isso que nós temos aqui agradecendo ao nosso Deus nessa manhã. Porque, entanto, né, amado, tudo é do Senhor. Nós temos um Deus todo-poderoso, o Deus de glória, o Deus de poder, o Deus de majestade santa, né? E nós precisamos chegar diante dele com nosso louvor, com a nossa gratidão. Louvado seja o nome do nosso Deus, porque passou, né? A gente não sabe se semana que vem a gente está aqui, porque entanto, né? Jesus está vindo para tantos. E Jesus vai vir para todos um dia. Mas o Senhor proveu nós mais uma semana. Agora essa semana começa de novo, né? Isso aí é a bondade de Deus para conosco. Nós vê nossas vidas, né? O fôlego de vida que Deus nos dá, o trabalho, né? O ar que respiramos.

né, com o coração quebrantado, Deus é maravilhoso para nos dar respaldo, né, para nos visitar, para nos dar o que nós necessitamos. Mas da boca das crianças, diz a palavra aqui, da boca das crianças e dos que amamento tu puseste força por causa dos teus adversários para fazeres calar o inimigo, o vingativo. Né? Você já pensou? Até daqueles que amamentam, o Senhor que dá força. Tudo é o Deus que nós servimos. Né? Quando vejo os teus céus sobre os teus dedos, a lua e as estrelas que preparaste. Amado, não tem consciência que possa imaginar o quão grande é o nosso Deus. Não tem, amado. A nossa inconsciência, a nossa imaginação é muito pouco. Neri, Evanir Rodrigues também está assistindo. A gente aí está aí também. Você que está no radinho, irmão Celi, irmão Laurita, irmão Maria, todos vocês, um abraço cristão a todos vocês aí, né? Então é a lua, é as estrelas, e o que é o homem mortal para que lembres dele, e o filho do homem para que visites. Contudo, pouco menor fizeste os anjos e a glória e a honra o coroaste. Deus fez os anjos, Deus fez tudo, amado. O que que você está precisando de Deus nesse dia? Nós olhamos assim, é tanta tempestade, né, amado? É tanto vento contrário, é tanta situação difícil. Mas eu quero te dizer, Deus, Ele é Deus. Ele está vendo tudo isto. Aleluia, ó, fizeste como que eles tenham domínio sobre as obras das tuas mãos, tudo puseste debaixo dos seus pés, todas as ovelhas, bois, assim como os animais do campo. E aí a gente olha assim só, né, nossa, né, você às vezes tem ali, né, tantas ovelhas, tantos bois, tantos, né, tem gente que tem chácara, tem, né, vocês pensam assim que... Um produz outro, né? Mas só que tem uma coisa, foi tudo Deus. Se não é por Deus, nada é feito. Nada é feito. E as aves do céu e os peixes do mar e tudo que passa pelas veredas dos mares, tudo é o Senhor. E se tudo é o Senhor, Ele é tudo dentro do teu lar, com a tua família, Ele é Deus para te dar vitória. Tome posse dessa palavra, o Senhor, Senhor nosso, quão admirável é o teu nome sobre toda a terra. Nós precisamos louvar a Deus, né? É admirável, é tremendo, é poderoso. E Ele que dá ordem em tudo, irmão, Ele dá ordem, né? Como Ele deu ordem lá, né? Haja terra, haja luz, haja, né, estrelas. É tudo é o Senhor que ordena. Vamos aí de louvor, Diogo. Para o teu elevo espiritual nessa manhã.

Glorificado é o nome do Cordeiro de Deus, Ivanir Domingues aí também, Domingues, né? Deus abençoe, Pai do Senhor, missionária, Pai do Senhor, minha linda, Deus te abençoe poderosamente, é Daniele Preto Cardoso, lá de Santa Catarina, Jaraguá do Sul também, né? Um beijo, minha neguinha, Deus te abençoe, minha linda, tão com saudade, morrendo de saudade de tu, né? Negócio é vir embora com nós, né? Aí sim melhora tudo, né? Mas a palavra do nosso Deus é linda e poderosa, né? Vocês que estão aí fazendo o teu almoço, que Deus abençoe vocês poderosamente. A Argentina, o Paraguai, tem bastante também nossos irmãos que estão ali, né? Ouvindo a ver nossa voz aí. Também trabalhando, né, às vezes dirigindo também, né, que o Senhor Deus vos abençoe livre de todo mal. Que o Senhor derrame sobre vocês, sobre as suas famílias, chuva de bênção, né, o orvalho do céu, uma proteção divina, que o Senhor supra as necessidades de cada um, porque o Senhor é poderoso para fazer isso para nós, né. Vamos aí, Diogo, mais um louvor.

Glorificado é o nome do nosso Deus Todo-Poderoso, né? Tá aí conosco também, irmã Lidiane, né? Alves. Deus abençoe a sua vida aí, né? Pai do Senhor, irmã Ivone. Que o Senhor Jesus te abençoe grandemente e sempre, igualmente, minha linda. Deus te abençoe poderosamente. Mas nós olhamos aqui na palavra do nosso Deus, segundo o Reis, né? Segundo o Reis,

capítulo 4, e verso 1, que diz assim: é uma mulher das mulheres dos filhos dos profetas clamou a Eliseu, dizendo: meu marido, teu servo, morreu, e tu sabes o que o teu servo temia o Senhor, e veio o credor a levar-me os dois filhos para serem servos. Eliseu lhe disse: que te hei de eu fazer? Declara-me que é o que tens em casa. E ela disse: tua serva não tem nada em casa, senão uma botija de azeite. Então disse-lhe ele: vai, pede para ti vasos emprestado a todos os teus vizinhos, vasos vazio, não pouco. Então entra e fecha a porta sobre ti e sobre os teus filhos, e deita o azeite em todo aqueles vasos, e põe à parte o que estiver cheio. Partiu, pois, dele, e fechou a porta sobre si, sobre os seus filhos, e ele lhe trazia os vasos, e ela os enchia. E sucedeu que cheio foram os vasos, disse o teus filhos: trazei-me ainda um vaso. Porém ele disse-lhe: não há mais vaso nenhum. Então o azeite parou. Então veio ela e o fez saber ao homem de Deus, e disse ele: vai, vende o azeite e paga a tua dívida, e tu, os teus filhos, viverá do resto. Nós temos aqui numa palavra linda, né? O hino já foi louvado, o nome do nosso Deus. Bem dizer com essa mensagem, né? E é que nós temos aqui um homem de Deus e uma mulher de Deus também, que entanto ela ficou viúva. E o seu esposo era muito temente a Deus. E daí ela ficou com muitas dívidas. Veio o credor querer levar os dois filhos dela para ser servo, né? Para ser escravo. E ela não sabia o que fazer. Ela foi ao homem de Deus. Foi no lugar certo. Foi atrás de Eliseu, foi ao encontro de Eliseu. E ali ela expôs aquilo que estava acontecendo, porque entanto era só o que restava, eram os dois filhos para ela. Porque ela já tinha perdido o esposo, ela era uma mulher viúva já, né? Mas estava com aquela dívida. Os credores, amado, quando vêm, eles não perdoam nada. Mas entanto, ali tinha algo tão pouquinho na vida dela que ela não viu aquilo ali que ela tinha. Que ela foi ao homem de Deus, o homem de Deus falando assim: declara que o te tem em casa. Ela falou: tua serva não tem nada. Fartava pão, fartava tudo, né? Mas ali tinha uma botija. Ali tinha uma botija com um pouquinho de azeite. E ela voltou atrás, ela falou tão claro, homem de Deus. Ela foi tão reta, tão transparente para aquele homem que não tinha mais o que fazer. Ela estava para perder os seus filhos daí, para ficar só mesmo. Aí ele falou: declara o que tem em casa. Não, eu não tenho nada. Aí ela voltou atrás e diz: a tua serva tem uma botija com um pouquinho de azeite. Era muito pouquinho de azeite que tinha aquela botija. A fé dela era muito pouquinho. A esperança dela era muito pouquinho. Porque ela viu que não tinha nada mais. Não tinha mais nada o que ela se apegar. Ela já contava, eu creio que só... ela contava que os credores iam levar os seus filhos. Tua serva não tem nada senão um pouquinho de azeite. Miriam, um abraço cristão, minha linda.

Deus abençoe você aí, né? O teu menino, seu Zé aí, que Deus abençoe poderosamente a tua família. E aquele homem de Deus, né? O homem amado, quando as coisas vêm de Deus, é cumprida. Agora tem tantos, né, que diz que é homem de Deus, a mulher de Deus é só misericórdia, mano. Eles não têm essa autoridade, eles não têm essa graça para fazer como o Eliseu fez. Eles multiplicam, sabe o quê? Quando a pessoa tem. Aí corre de atrás. Mas aqueles que não têm nada, como esta mulher, este homem era de Deus mesmo. Porque entanto declaro que você tem, eu tenho uma botija, um pouquinho de azeite. E o homem de Deus, dirigido por Deus, por o Espírito Santo de Deus, pega teus filhos, aleluia, empresta vaso. Quer dizer, não era só aquele vaso que ela tinha que ia encher, não. Era muitos vasos. Empresta para os seus vizinhos, empresta, pode emprestar vasos e mais vasos. E fecha, entra dentro do teu quarto e fecha a porta. Quantos que estão precisando pegar e entrar com esse pouquinho de azeite? Entrar e fechar a porta? Ali vai ser derramado azeite, ali vai ser derramado o sustento, ali vai ser derramado aquilo que você precisa e a tua família. Ivete Dani, um abraço cristão, minha amiga. Deus te abençoe poderosamente, você e a tua família, lá de Francisco Beltrão, né? Não esqueço de você dia nenhum, Ivete. Deus abençoe. Quantos precisa fazer isso como essa mulher fez? Muitas das vezes você tem abundância de pão, mas o principal que você não. Aleluia, que você não tem, é a graça de Deus. É o amor ao semelhante. É a direção do Senhor. E essa mulher, ela fez o que o homem de Deus fez, mandou ela fazer. Ela pegou as vasilhas e entrou. Ali começou a encher de azeite. E vinha um e enchia, vinha outro enchia, vinha outro enchia. O que vinha enchia. Porque ela obedeceu o homem de Deus. Ela creu na palavra do homem de Deus. Ali foi, né? Aí ela falou assim: traz mais. O filho dela falou: não tem mais. Aí parou o azeite. Mas ela, o que me chama a atenção, a obediência dessa mulher, a fé dessa mulher. Amado, ela foi no homem de Deus. Ela voltou para casa, amado. Ela fez o que ele mandou. Aí encheu aqueles azeites. Ela pensa, eu penso assim, ela podia pensar assim, não vou de atrás do homem, não, agora eu vou me virar. Mas não, ela não fez isso. Ela voltou lá no homem de Deus de novo. Ela voltou lá no homem de Deus e contou, ó, enchemos tudo, o que que eu faço agora? Daí sim o homem de Deus deu ordem a ela. Vai, vende. Vende, paga a tua dívida. A dívida daquela mulher, amado, a Bíblia não diz quanto que era, mas não era pouca, porque ia levar os dois filhos dela. O azeite naquele tempo, ele valia muito mais do que hoje. Hoje não está barato, mas naquele tempo valia muito. Ela vendeu tudo aquele ali. Imagina. Quanto azeite aquela mulher adquiriu por causa da obediência, por causa da fé dela, por causa, aleluia, da direção certa, porque ela foi de certa onde precisava ir. Amado, para você ser certo, você tem que ver se o homem é de Deus, se a mulher é de Deus, se o profeta é de Deus. Vá, aleluia, se você tem dúvida, vai para a palavra. Vá para o quarto. Ali esse azeite também nós podemos, aleluia. Ali dizia assim também que é o Espírito Santo de Deus,
que precisa de paz, precisa de graça, precisa, aleluia.

precisa de convicção, precisa de segurança. Valdecir? Valdecir, é, né? Como é que é, Ju? Valdecir Vitorino dos Santos. Deus abençoe a sua vida, amado. Então ela... Como é que é, Ju? Valdecir Vitorino dos Santos. Deus abençoe a sua vida, amado. Então ela foi a direção certa. Ela foi buscar o que ela precisava. O que você precisa no dia de hoje? Quem sabe você não está com essa falta de pão como ela estava. Mas você está com falta de paz. E a palavra de Deus vai à tua direção, vem à minha direção, porque a palavra é uma espada. Ela corta dos dois lados. Ela está cortando aqui para depois cortar lá. Precisamos entrar no nosso quarto. Jesus falou isso também. Que é para nós entrar no nosso quarto, fechar a porta e ali... ter, aleluia, aquela intimidade com Deus, ter aquela conversa com Deus, ter, aleluia, essa aproximação de Deus. E o que você precisa, o Senhor tem. Não tem coisa que o ser humano precisa que Deus não tem. E aquele que se coloca diante de Deus... O Senhor sempre tem respaldo, o Senhor sempre tem a vitória, o Senhor sempre tem a solução. Nós não fiquemos sem solução nos nossos problemas quando nós vamos aos pés de Cristo. Sabe, amado, tem muitos, né? Tem muitos que diz assim, né? É sempre, ora por mim, eu acho assim que é lindo você pedir oração. Mas às vezes pede oração para coisa tão coisa banal. Ele é abençoado até o tutano. E ele quer mais. Mas, amado, precisamos cada um buscar e ter convicção daquilo que nós pedimos. Porque o Senhor sabe o que nós precisamos, o que nós necessitamos. Nós não podemos chegar diante de Deus com barganha. Deus me dá isso porque... Não, amado, de jeito nenhum. E essa mulher foi lá. Daí o homem de Deus falou assim, pega esse azeite. Ele liberou aquela benção. Foi abençoada esta mulher por um homem de Deus de verdade. Eu volto a dizer, nem todos aqueles, aleluia, que brilha ouro, não. Aqui muitas vezes a pessoa fala uma coisa e vive outra. E nós precisamos saber quando nós fechamos o nosso quarto, nós temos essa intimidade com Deus, nós temos o discernimento de Deus. E quando nós temos o discernimento de Deus, nós vamos à pessoa certa. Essa mulher teve um discernimento. E daí o homem falou assim, e sucedeu que cheios... que foram os vasos, disse o seu filho, trazei-me ainda um vaso. Porém, ele lhe disse, não há mais vaso nenhum. E então o azeite parou, porque não tinha mais vaso. Porque se tivesse mais vaso, era enchido. Porque aquele azeite só parou porque acabou os vasos. Mas todos foram cheios. Então veio... ela e o fez saber o homem de Deus e disse ele, vai, vende o azeite e paga as tuas dívidas e tu e os teus filhos viverão do resto. Você já pensou que vitória que aquela mulher adquiriu? Por uma obediência, por ir na pessoa certa, por achar o homem de Deus, por contar a verdade. Né? Louvado seja o nome do Senhor. Nós precisamos falar a verdade. Essa mulher foi, falou a verdade para aquele homem. E aquele homem sabia que era a verdade daquela mulher. Sabia quanto seu esposo também temia Deus. Mas entanto ficou. Né?

Aí nós dissemos assim, muitos dizem assim, mas se ele temia tanto a Deus, por que que ele não deixou, não pagou tudo aquelas dívidas e não deixou essa mulher viver do resto? A gente não sabe do dia da partida nossa. E outra coisa, amado, ficou para nós aqui, foi uma escola, uma lição para nós. Que nós precisamos confiar mais no Senhor e nas pessoas certas de Deus. Porque tem muito dizendo, Senhor, né? Igual diz Jesus, falou lá. Tem muitos naquele dia que vai dizer, Senhor, eu pregava no teu nome, Senhor. Eu expulsava demônio no teu nome. Falava novas línguas. O Senhor falou, vai, porque eu vós não conheço. Retirai-vos de mim. Então, amado, para ser abençoado por Deus, para ser abençoado por Deus, nós temos que viver esta palavra como nunca. Nós temos que ser transparente. Nós temos que viver o que nós pregamos e pregamos o que vivemos. Então vá sim, o homem de Deus. Faça saber, mas olha, tenha discernimento se o homem é de Deus ou se a mulher é de Deus. Não porque é bonzinho. Amado, o inimigo muitas das vezes vem bonzinho também para a gente. Vem oferecendo os pratos e quantos e quantos e quantos que caíram estão lá atrás de uma grade, que caíram estão lá na sarjeta, porque o inimigo veio com um prato e eles pensavam que era bom. Busque de Deus o discernimento, vá para o teu quarto, feche a tua porta, esteja uma intimidade com Deus. Esteja a direção de Deus, porque não sabemos o que vai acontecer no dia da manhã. Essa mulher, ela via o que o seu esposo fazia. Eu creio que ela também era temente a Deus, porque ela foi na pessoa certa. Mas o desespero bateu, ela teve que correr. E foi alcançada com a grande vitória. Sabe o que é viver do resto? E tu e os teus filhos. Foi três. Que o Senhor viva do resto. Imagina o quanto de azeite que aquela mulher adquiriu. E assim você fecha a tua porta, vá lá. Quem sabe lá é o azeite da alegria. O azeite da sabedoria, porque não adianta ter tudo e não ter a sabedoria de Deus, viu, amado? Não adianta. Não adianta você ter tudo e não ter a graça de Deus. Não adianta você ter tudo e não ter a direção de Deus. Não adianta você ter tudo e você não viver essa palavra. Vamos passar o Jordão aí, ô Diogo?

Glorificado é o nome do nosso Deus, né? Não passa essa tribulação, não passa essa aflição só, não. Jesus Cristo é teu auxílio. Nosso Deus, Jeová, é o Deus que dirige a sua vida, teus passos, né? Que Deus abençoe aí, né? Hoje é o começo da semana. Essa semana seja de bênção, de vitória, de conquista, né? De milagre. Que o Senhor vos dê força e graça, amado. Precisa de força para nós buscar essa presença do nosso Deus. Ser dirigido por Deus é outra coisa, né, amado? Não tem. Esse mundo jaz o maligno, mas nós jazemos em Cristo. Nós jazemos em Cristo, estamos esperando Cristo. E nós cremos, sim, numa mudança, numa transformação de nós, das nossas famílias, né? Nossos afazeres, nas nossas atitudes, em tudo que o nosso Deus venha dirigir as nossas vidas e as nossas famílias, porque nós precisamos estar pronto, preparado para o encontro com Cristo. Esse encontro que nós vamos ali morar com Ele, né? Porque o Senhor Jesus falou que Ele foi preparar lugar e Ele viria outra vez para levar nós para com Ele mesmo, né? Então nós esperamos esse dia, né, que nos aguarda aí. É minutos que se passa. Nós temos assim, não é assim ano, não é dias mais, é minutos no horário de Deus. Então, igreja do Senhor, se prepare. Você que não aceitou a Cristo, amado, é só Jesus que pode te levar diante de Deus. Maria, nossa, a mãe de Jesus, né? Foi um vaso aí que Deus usou, mas ela não pode fazer nada por você. Ela é santa, é nossa irmã, foi agraciada, foi bem-aventurada, mas ela não pode interceder por ti. Quem pode interceder por você é o nosso querido Jesus, o Mestre da Galileia. É esse que pagou o preço lá na cruz do Calvário por a tua alma, por a alma da humanidade. Então aproveita, porque o nosso Jesus é um Jesus de misericórdia. É um Jesus que nos ama de tal maneira que entregou a sua própria vida, né, para nos salvar. Agora ele está junto ao Pai, mas ele vai vir aos ares buscar a sua igreja, a noiva que está, né, preparada, adornada, com as suas vestes

se limpa sem manchas, sem, né, limpa no sangue do Cordeiro de Deus, né, eterno e santo Pai. Diante de Ti nós estamos nesta manhã para Te agradecer, para Te louvar, para bendizer o Teu nome na beleza da Tua santidade. Eu quero Te agradecer, Jesus, por cada ouvinte, Senhor. Eu peço, Senhor, uma bênção especial para cada um que está me ouvindo a minha voz agora, Pai. Para as suas famílias, Senhor, venha salvar, venha libertar, venha prosperar, venha dar graça, Senhor, venha dirigir esse povo, a tua igreja, o teu ministério, o corpo de obreiro. Senhor, venha salvar almas para o Senhor, salva almas, Senhor, liberta vidas. Senhor, cobre nós com o teu sangue para que nós não venha pecar contra ti. Querido Espírito Santo de Deus, haja com a tua misericórdia, com a tua graça e com a tua proteção sobre as nossas vidas. Que essa semana, Senhor, nós possa ver a tua glória, que nós possa desfrutar, Senhor, do teu amor, do teu auxílio, do teu amparo. Querido Deus, salva a alma para o Senhor, liberta vidas, Pai, a nossa nação brasileira, domina, Senhor Deus, e dirige, Pai, em nome do Senhor Jesus. Ó, domingo próximo, nesse mesmo horário, o programa Encontro com Cristo, né, com a vossa irmã Ivone Olegine, né, esse programa vai ao ar todos os domingos, das 11 horas até 11h55, e querendo Deus, domingo próximo nós temos aqui de novo para falar de Jesus, né? Não esquece, domingo nós temos aqui de novo no ar. Oreis por nós, porque vocês estão sempre nas nossas orações. Fica todos na paz do Senhor. Até domingo, no nome de Jesus. 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

gente nascer. Graças a Deus, a partir desse momento você passa a ouvir o programa Missionário Ser Valente, programa este que vai ao ar todos os domingos, das 12 às 13h55, nós estaremos com você. Louvado e exaltado seja o nome do Senhor para você que queira nos ajudar nessa tarde de domingo. Participando da programação, poderão então estar ligando no 3025-5200. Pedido de louvor, pedido de hino nessa tarde. Do outro lado está ali o jovem Vinícius para lhe atender você e toda a sua família. Deus abençoe a todos os nossos amados irmãos que sempre estão aí ligadinho conosco na Rádio Essência Gospel 96.7. Esta programação, ela vai ao ar todos os domingos e Deus abençoe a todos os nossos amados irmãos ouvintes que sempre estão aí ligadinho conosco. Deus já mandar minha saudação para minha esposa que está lá ouvindo a programação, fazendo o almoço, né? Aí para o mineiro chegar 3, 12 e pouquinho e comer, né? Almoçar, né? E muitos já estão almoçando, né? Muitos já estão aí já lavando a louça do almoço, mas está aí com o radinho ligado na Essência Gospel 96.7 na programação Missionário Ser Valente. Oremos ao Senhor nesse momento. Soberano e eterno Deus e Pai, graças, Senhor, te dou, meu Deus, por mais esta oportunidade que teu Pai nos trazido, Pai, até aqui, Senhor, nessa tarde. Para junto nós te louvar, Senhor, para junto nós te adorar, para junto nós te adentrarmos, ó Pai, no lar de cada ouvinte nesta tarde, pedindo, ó Pai, que tu venha, Senhor, entrar com providência divina, ó Pai. Venha, Pai, derramando, Senhor, da tua graça, da tua unção, ó Pai, sobre cada família, sobre cada lar. Ó, Papai querido, agora, ó Pai, os pedidos, ó Pai, de oração, Senhor, que ao decorrer desta semana, ó Pai, tem chegado, Senhor, até a mim, ó Pai, pedido de clamor, Senhor, venha, ó Pai, abençoar, Senhor, esses pedidos, ó Pai. Pai querido, oro nesse momento, Senhor, em favor, Senhor, da vida do presbítero irmão amado, ó Pai, que está, Senhor, internado, ó Pai, nesse momento, Senhor. Senhor, ó Pai, oro, Pai, em favor, Senhor, do presbítero irmão Tassino, ó Pai, também, Senhor, que está enfermo, que está, ó Pai, passando, ó Pai, por enfermidade, ó Pai. Tu és conhecedor de todas as coisas, ó Pai querido. Também, ó Pai, nessa oração, ó Pai, nessa tarde, Senhor, apresenta, ó Pai, a vida, Senhor, do presbítero irmão Joaquim, Senhor, irmã Cacilda, desta família que vem, ó Pai, enfrentando, ó Pai, esta peleja de batalha, ó Pai, de enfermidade, ó Pai. Derrama, ó Pai, da tua graça, derrama, Senhor, da tua unção, ó Pai, sobre cada vida, sobre cada pedido, nessa tarde, ó Pai querido, Senhor. Também, ó Pai, nessa oração, ó Pai, nessa tarde, Senhor, apresenta, ó Pai, a vida, Senhor, do evangelista Maurício, ó Pai, sua família em tua mão, Senhor. Ele também, ó Pai, está enfrentando, ó Pai, enfermidade, Senhor. Tu és, ó Pai, conhecedor de todas as coisas, ó Pai. Se é para curar, Senhor, tu cura, Senhor. Talvez, ó Pai, possa ser tu, Senhor, tratando, ó Pai, com essas

pessoas. Nós não podemos, Pai, inventar, Senhor, a tomar a sua frente, ó Pai, para abençoar uma pessoa, Pai, porque nós não conseguimos, Pai, ajudar, Senhor. Abençoar, curar, só que somente Tu que cura, Senhor. E o tratamento especial, ela vem de Ti, ó Pai. Talvez a medicina já disse não para alguém nessa semana, ó Pai. Mas a última palavra, ela vem de Ti, ó Pai querido. Venha, Pai, derramar, Senhor, da Tua graça, Pai, da Tua unção, ó Pai, sobre cada vida, Senhor, sobre cada ouvinte, ó Pai, nessa tarde de domingo, ó Pai. Venha, Pai, abençoar, Senhor, nossos ouvintes de perto, de longe, aqueles, ó Pai, que contribuem, ó Pai, para esta programação, ó Pai. Derrama, Senhor, da Tua graça, ó Pai querido, e da Tua unção sobre cada vida, ó Pai querido, agora, Senhor. Venha, Pai querido, abençoar, Senhor, a cada um, meu Pai querido. Aqueles que estão, ó Pai, esperando somente de Ti um milagre nessa tarde, ó Pai. Entra, Senhor, com providência divina, ó Pai. É o que te peço, ó Pai, nessa tarde, em nome de Jesus Cristo. Aquele que vive e reina para todos sempre. Amém e amém. Salmo 23. Vem nos dizendo a palavra do Senhor. O Senhor é o meu pastor e nada me faltará. Deitar-me faz em verdes pastos. Guia-me mansamente às águas tranquilas. Refrigera minha alma. Guia-me pela vereda da justiça por o amor do seu nome. Ainda que eu andasse pelo vale da sombra da morte, não temerei mal algum, porque tu estás comigo, a tua vara e o teu cajado me consolam. Preparam a mesa perante mim, na presença de meus inimigos. Unja minha cabeça com óleo e o meu cálice transbordam. Certamente que a bondade e a misericórdia me seguirão todos os dias da minha vida e habitarei na casa do Senhor por longos dias. Oh, que alegria será este dia! Aleluia, quando nós conseguimos ocupar, aleluia, esta morada, este lugar, que a palavra de Deus nos relata que já está preparado, é desde a fundação do mundo. Não é que vai preparar, já está pronto, já está somente aguardando aqueles que pagaram preço da obediência da palavra de nosso Senhor e Salvador Jesus Cristo. Aleluia, louvado e exaltado seja o nome de nosso Senhor e Salvador Jesus Cristo. Ele é o nosso pastor e nada vai nos faltar. Assim, aleluia, não vai nos faltar a luta, não vai nos faltar a prova, não vai nos faltar talvez a dificuldade, mas temos a certeza que Ele é o nosso pastor e vai vir a abundância, aleluia, de bênção, de restauração em nossas vidas, em nossos lares, em nossas famílias, aleluia. É somente confiar no Senhor, aleluia. Aonde que a palavra do Senhor fala também, Salmo 37:5. Entrega teus caminhos ao Senhor, confia nele e ele tudo fará, aleluia. Talvez nessa oportunidade, nessa tarde, possa estar falando com alguém que ainda não aceitou Jesus como Salvador, aleluia. Para que você nessa oportunidade, nessa tarde, não perca a oportunidade, não perca o tempo, aleluia, louvado, exaltado seja o nome do Senhor. Aleluia. Toma uma decisão nessa tarde. Entrega teus caminhos, Senhor. Aceita Jesus como Salvador. Aleluia. Louvado, exaltado seja o nome do Senhor. Ele é o nosso pastor. Ele é o nosso guia. Ele é o nosso protetor. Sem Ele não somos nada. Sem a unção, sem a virtude do Espírito Santo na nossa vida, não somos nada. Somos vazio. Aleluia. É por isso que a palavra do Senhor, ela vem dizendo, livro de Isaías 55:6. Buscai ao Senhor enquanto se pode achar. Invocai-o enquanto está perto. Você pode perguntar consigo mesmo, mas que tempo é esse? Que momento é esse de nós buscarmos ao Senhor, de nós invocarmos ao Senhor? Aleluia. Em vida, é o tempo de

acabaram. Muitos pensam que morreu, acabou, não. Começa aí uma grande luta. Aleluia, louvado, exaltado seja o nome do Senhor. Mas para você que ainda está tendo a oportunidade de nos ouvir essa programação nessa tarde, ainda há tempo para você tomar uma decisão e aceitar a Cristo como Salvador. Para você que se encontra distanciado dos caminhos do Senhor, ainda há tempo de você voltar. Aleluia. Louvado, exaltado seja o nome do Senhor. Sair deste mundo de escravidão. A palavra do Senhor, livro de Gálatas 5:1, ela vem dizendo: está, pois, firme na liberdade com que Cristo vos libertou, e não tomei vós debaixo do jugo da escravidão do pecado. Aleluia para você que desprezou o caminho do Senhor. Para você que se distanciou dos caminhos do Senhor, você voltou a ser escravo de Satanás. Praticar tudo aquilo que desagrada aos olhos do Senhor. Que outrora nós também éramos praticantes dessas coisas. Mas quando tomamos uma decisão e aceitamos a Cristo como Salvador, passamos a ser uma nova criatura, passamos a ser uma nova pessoa em Cristo Jesus, o nosso Senhor e Salvador Jesus Cristo. Aleluia, louvado, exaltado seja o nome do Senhor. É por isso que eu me alegro nessa oportunidade, nessa tarde, de poder estar falando o grande amor do Senhor. Dizer para você que ainda não tem aceitado a Cristo como Salvador, que se arrependa enquanto há tempo. Aleluia, louvado, exaltado seja o nome do Senhor. Aleluia, glorificado, exaltado seja o nome daquele que vive e reina para todos sempre. Aleluia, louvado, exaltado seja o nome do Senhor Jesus Cristo. Porque somente Ele é digno de toda honra, de toda glória e de todo louvor. Aleluia. Livro de São Mateus 11:28 está dizendo: vinde a mim, vós todos que estáis cansados e oprimido, que eu vos aliviarei. Aleluia, o Senhor é alívio nesta tarde para muitas pessoas. Aleluia, talvez você está pensando que não tem mais solução para este teu problema, para essa tua dificuldade que você está enfrentando neste momento. Aleluia, aleluia, talvez você já conhece a verdade, talvez você já é conhecedor da palavra do Senhor. Talvez nessa tarde você possa então estar querendo tomar uma decisão, aleluia, e deixar Jesus adentrar na tua casa, no teu lar, dentro do teu coração. Aleluia, tome-se uma decisão nessa tarde e faz o que lá está escrito, Salmo 37:5, entrega teus caminhos ao Senhor, confia nele e ele tudo fará para você nessa tarde. Fique então aí com esta palavra, nesta primeira hora do programa Missionário Ser Valente. Deus abençoe a todos os nossos amados irmãos ouvintes, que sempre estão conosco, ligadinho aí, Rádio Essência Gospel 96.7. Eu quero mandar minha saudação à irmã Ivone, a missionária irmã Ivone, também sua esposa, irmão Valdemar, que acabou de sair aqui dos estúdios da Essência Gospel e está indo para o seu lar, né? Aleluia, já fez o serviço, já fez o papel dela, né? Já passou por aqui buscando, né? Alguém que possa ter tomado uma decisão de aceitar Jesus como Salvador. É nosso objetivo por aqui, é de buscar você que ainda não tem aceitado a Cristo como Salvador. É, aleluia. Os crentes, né? A pessoa que já são crentes, salvo, né? É, que já aceitou Jesus como Salvador. Resta agora, sabe o que que é? É se preparar cada vez mais, é? Não deixando aí a iniquidade do mundo, a vaidade que o mundo oferece, né? A cilada do inimigo, né? Que o inimigo prepara a cilada e se não vigiar, cai, né? Aleluia, louvado e exaltado seja o nome do Senhor. Mas para aqueles que ainda não têm aceitado a Cristo como Salvador, o momento é esse agora, né? De tomar uma decisão em vida, né? Porque lá no livro de Malaquias 3:18, a palavra do Senhor nos fala: então, outra vez vereis a diferença entre o que serve a Deus e o que não serve. É, e essa mudança, essa

essa diferença, aleluia, que o ímpio tem que ter com o crente, está difícil de nos ver, aleluia. O mundo está sendo difícil de reconhecer aquele que é escolhido do Senhor. Aleluia, porque a iniquidade, a vaidade, está adentrando dentro das congregações. Aleluia, louvado, exaltado seja o nome do Senhor. Oh, aleluia, louvado, exaltado seja o nome daquele que vive e reina para todo sempre. Jesus, ele é maravilhoso. Jesus é digno de toda honra, de toda glória e de todo louvor, né? Aleluia, louvado e exaltado seja o nome do Senhor. Quero mandar a minha saudação aí ao irmão Orlando, né? O Orlando aí, ouvinte assíduo da nossa programação. Todos os domingos eles estão lá, sintonizados na Essência Gospel 96.7, ouvindo aí as programações, né? Está ligadinho aí na Essência Gospel 96.7. Pedi um louvor desde domingo, né? Domingo passado já pedi um louvor. Aí congrega conosco aí no Cidade Nova 1, no Cidade Nova 2, melhor dizendo. E ele já pediu louvor, né? É com Daniel e Samuel. E nós vamos estar atendendo já esse pedido desse irmão Orlando, né? Que pediu esse louvor. E vamos estar rodando agora aí esse primeiro louvor da programação Missionário Ser Valente. E você que nos ouve é o nosso convidado para estar ligando para cá no 3025-5200, pedindo teu louvor, pedido de oração aí nessa tarde de domingo. Deus abençoe a todos os nossos irmãos. Vamos ouvir então aí com Daniel e Samuel.

Graças a Deus, né? Eu vindo aí, atendendo aí o pedido do nosso irmão. Quero pedir ali pro jovem Vinícius ali, escolher aí com a Igreja que Morreu, né? Aí com, acho que com Tônio Silva canta esse louvor. Temos aí um pedido aí, do irmão que pediu. Se o irmão achar aí, nós já vamos estar rodando já aí. A Igreja que Morreu, né? Vamos atender o nosso irmão que pediu louvor. Aleluia, louvado, exaltado seja o nome do Senhor, né? Vamos ouvir então aí, atendendo aí o pedido do nosso irmão. A Igreja que Morreu, cantor Tônio Silva, louvando o Senhor aí nessa tarde de domingo. Amém.

0: O que foi, minha irmã? O que está acontecendo?
1: É isso mesmo. A nossa igreja morreu. Venha. Venha comigo. O velório está lá no meio do salão.

0: com muita tristeza que eu contemplo esta cena, pois ela era uma igreja viva, forte, consagrada, temente a Deus e...
1: Ora, meu irmão, ela já vinha doente há muito tempo. Com tudo isso, nós fizemos tudo para recuperá-la. Porém, não houve jeito. A cada dia ela ficava mais enferma e ainda... Foi por isso que ela...
0: Mas, meu irmão, do que foi que a igreja morreu? Qual foi a causa da sua morte?
2: É uma longa história, meu irmão. É uma longa...

0: prostituição. As irmãs cortavam os cabelos, pintavam as unhas, depilavam as sobrancelhas, usavam todos os tipos de maquiagem. Olha, meu irmão, as irmãs chegaram até o ponto de usar os vestidos acima dos joelhos e ainda decotavam os vestidos.
1: É mesmo lamentável. Mas, irmão, e a juventude?
0: A juventude mascava chicletes na hora da pregação. Os moços deixavam os cabelos crescer e assim por diante. E por causa das novelas, o coral deixou de cantar. A banda deixou de tocar. As profecias pararam e nunca mais houve batismo com o Espírito Santo na igreja.
1: E o pastor? Onde estava?
0: O pastor encostou o cajado, deixou de doutrinar a igreja.

E assim muitas igrejas estão morrendo por falta de doutrina, por falta de vigilância. É por isso que a palavra diz: vigiai e orai, para que não entreis em tentação. E diz mais ainda: por se multiplicar a iniquidade, o amor de muitos esfriará. Além dessa igreja que hoje está morta, existem muitas outras que estão morrendo também, pois estão praticando as mesmas coisas que as virgens loucas praticaram. Estão deixando-se levar pela vontade da carne, deixando as lamparinas apagarem-se

0: Graças a Deus, ouvimos aí esse belíssimo louvor, esse hino, né? Mas é uma mensagem, um alerta para muitos, né? É, está conosco também, nos pedindo um louvor, a irmã Maria Pereira, né? Está pedindo um louvor com Daniel e Samuel, louvor com Davi, o profeta, te espera. Vamos atender aí então aí a nossa irmã, ouvinte da programação Missionário Ser Valente.
1: Deixando

Graças a Deus, atendemos aí a nossa pedida, nossa irmã, né, Maria. A irmã Maria pediu louvor e nós atendemos aí então a nossos ouvintes. Deus abençoe a todos os nossos amados irmãos. É, irmã Maria Pereira, né, já ouviu seu louvor. Deus abençoe toda a sua família em nome do Senhor Jesus Cristo. Também está conosco o irmão Antônio Hector Alves Ares Berber, né? É, Deus abençoe aí a vida do nosso irmão também e toda a sua família, né? É, Deus seja louvado, né? Glorificado aí nessa tarde de domingo. Quero mandar também a minha saudação, né? O nosso irmão diácono, irmão Ramão aí da cidade de Batoré, acho que é o nome da cidade aí. Está na sintonia da nossa programação. Deus abençoe a todos da família, né? É lá que está o gaiteiro, né? O gaiteiro irmão Alfredo, né? É o irmão do irmão Ramon, ele está por lá também. É ouvindo a nossa programação aí nessa tarde de domingo. Deus abençoe a família do irmão Alfredo, né? Irmão Alfredo, seu filho, né? A família, né? Aí todos, né? Incluindo aí a família do irmão Ramon também junto aí. Que o Senhor possa continuar vos abençoando, né? O Senhor nos abençoando, nós vamos estar chegando por aí, né? É, já tem já uma promessa, né, de um franguinho com a polenta, né? E mineiro não gosta disso mesmo, então nós vamos estar fazendo um esforço aí para chegar até aí, tá? Para junto nós louvar e exaltar o nome de nosso Senhor e Salvador Jesus Cristo. Vamos ouvir aí, dois louvores aqui em sequência aí. E depois nós retornamos aí com o programa Missionário Ser Valente, né? E antes de nós ouvir os louvores, pedir dois louvores, eu quero mandar meu oferecimento para todos os nossos irmãos aí da cidade de Toledo,

cidade de Toledo, sempre estão conosco, ligadinho conosco. Lá nós temos lá Pastor Alan, que sempre estão ligadinho conosco. Lá nós temos lá Pastor Alan, que sempre estão participando conosco. Temos lá o presbítero irmão Augusto, né? O cantor irmão Augusto, canta louva ao Senhor. E agora, né? É, agora aí tá difícil dele vir pra cá, né? É, a irmã Rosa mudou próximo lá dela, da casa deles, da cidade deles, lá de cidade de Toledo. E agora está só por Deus mesmo deles comparecerem aqui conosco, aqui em Foz do Iguaçu, né? Somos aí moradores, ele morou muito, por muitos anos aqui em Foz. E sempre vinha visitar aí a sua sogra, irmã Rosa, e, né, nos visitava também, né? Já cobri ele várias vezes já, que agora ele vai esquecer de nós. Mas ele disse que não, ele disse que vai fazer aí uma caravana lá e vai trazer, vai vir pra cá, passar um final de semana conosco aí, congregando conosco, glorificando o nome do Senhor conosco. A todos os nossos amados irmãos da cidade de Amperes também, nós temos aí vários irmãos que sempre estão ligadinhos conosco, né? Cidade de Santo Antônio, sudoeste, lado argentino, lado brasileiro. Deus abençoe a todos os nossos amados irmãos aí da Argentina, né? Os nossos irmãos da Argentina, os nossos irmãos também aqui do país do Paraguai, né? É, não podemos esquecer que dentro do país do Paraguai nós temos ali vários irmãos que sempre estão ligadinhos conosco na Rádio Essência Gospel 96.7, né? No decorrer da semana e também no domingo, né? Almoçando, né? E lá ligadinho conosco, ouvindo a programação Missionário Ser Valente. Temos aí no país do Paraguai, cidade de Olinhar, né? Pastor Oscar. É, Pastor Oscar, Pastor Samuel, presbítero irmão Hélio, né? Atendente da congregação. E sempre estão aí ligadinho conosco. Deus abençoe a todos aí da família, né? Da família cristã aí no país do Paraguai, né? Deus abençoe a todos os nossos missionários, missionários que estão no campo aí. Temos irmão lá da cidade de Santa Rita ouvindo a programação. Deus abençoe a todos. É, cidade de Olinhar, nós já falamos. Temos aí vários lugares aí no país do Paraguai que sempre estão aí ligadinho conosco, ouvindo a nossa programação. Vamos aí de louvor, dois louvor. Em sequência aí retornamos aí com o programa Missionário Ser Valente. Pedro.

Graças a Deus, ouvimos aí esse belíssimo louvor, valor de uma alma, né? É, custou, né? Preço de sangue, nos comprou o Senhor com sangue na cruz do Calvário, né? E você aí, que está aí com os braços cruzados, né? É, muitos não estão aí evangelizando, estão falando.

do amor do Senhor, está sendo um covarde, né? Covardiano, né? Não devemos ser covardes, devemos anunciar a palavra do Senhor, passar, né, a palavra do Senhor adiante para aqueles que ainda não têm aceitado a Cristo como Salvador, né? Aproveitando aí o tempo da oportunidade, porque virão dias, né? É, dias em que procurarão, né, alguém para falar do amor do Senhor e não, né, não vão achar, né? Isso está lá no livro de Amós 8:11, né? Onde que nos fala a palavra do Senhor, que vem dia, diz o Senhor Jeová, em que verei fome sobre a terra, não fome de pão nem sede de água, mas de ouvir as minhas palavras, né? Palavra esta que estamos anunciando aí nessa tarde de domingo, e muitos não estão dando crédito na palavra do Senhor, né? Está virando as costas para a palavra do Senhor, né? Está virando as costas para nós, né? Que somos o atalaia de Cristo, somos o anunciante, né? Somos os que falam, né? Que alertam a respeito da palavra de Cristo, né? E muitos estão desprezando, né? É, mas está virando as costas para o próprio Jesus, né? O nosso dever é falar, né? É. O que vai trabalhar na tua vida é o Espírito Santo, né? Nós só podemos falar, né? O milagre quem opera é o Senhor. Não é eu que opero o milagre. Não, é o Senhor que opera o milagre. Tá bom? Não procure, não tente, né? Tem muitos, né, tentando ajudar Jesus a realizar milagre, né? É fazer milagre, né? Ajudar os outros, né? Aleluia. Nós ajudamos outros, né? Mas não ajudamos a Deus a ajudar a operar o milagre, né? No que nós podemos é orar e confiar no Senhor. É, louvado seja o nome do Senhor. O milagre quem opera é o Senhor. Quem salva é o Senhor, quem cura é o Senhor, quem liberta é o Senhor. Nós podemos só falar para aqueles que ainda não têm aceitado a Cristo como Salvador, que se arrependa enquanto há tempo. É, enquanto há tempo, enquanto há fôlego de vida, há tempo de se aceitar a Ele como Salvador, né? Morreu, aí começa a grande tribulação, né? Muitos pensam que morrer acabou, né? Aí começa. Começa um começo que não tem fim, é? É eternamente, é? Se morrer com Cristo, né? É, morrer com Cristo, ainda tem uma solução ainda, né? Aleluia. Pode obter o direito de herdar a vida eterna, né? Aleluia. É por isso que lá no livro de Gálatas, livro de Daniel 12:2, né? A palavra do Senhor nos fala. E muitos dos que dormem no pó da terra ressuscitarão, uns para a vida eterna e outros para vergonha e desprezo eterno. É? Aleluia, louvado e exaltado seja o nome do Senhor. Devemos estar preparados para dois acontecimentos. Partimos para a eternidade com Cristo ou alcançamos o arrebatamento da igreja. Aleluia, louvado e exaltado seja o nome do Senhor. Já vamos estar falando aí o nome dos nossos patrocinadores, dos nossos irmãos que tem nos ofertado com sua oferta de amor para esta programação, programa Missionário Ser Valente. Tem nos mandado ajuda, ajudando a nossa programação, Pastor Marcelo Aguiar. Deus abençoe a vida do nosso pastor, Pastor Marcelo Aguiar, aí a toda sua congregações, né, seus membros, o grupo de obreiros da congregação aí do Pastor Marcelo Aguiar. O ofertante desta programação e toda a sua família, em nome do Senhor Jesus Cristo, também tem nos ajudado, né, com a sua oferta de amor, o evangelista irmão Elso, né, hoje não pôde estar conosco, nem passei por lá ver se ele vinha, né, ele anda muito cansado, né, então deu um tempinho para uma folguinha para ele hoje, né, mas domingo que vem, querendo o Senhor, nós vamos estar aqui junto, ele vai estar junto aqui junto comigo, né? Ele também é ofertando a programação. Deus abençoe aí a vida do nosso irmão evangelista, irmão Elso. É, e toda a sua família também, diácono, irmão Sueli, né? Ofertante da programação. Deus abençoe a vida do nosso irmão também, diácono, irmão Sebastião Carvalho. É ofertante da programação. Deus abençoe a todos da família, em nome do Senhor Jesus Cristo. Também da cidade de Santa Catarina, temos lá nessa irmã Edna, minha cunhada irmã Edna, ofertante também da programação. Deus abençoe a todos os nossos irmãos aí da família aí, da irmã Edna. E também,
e também aqui de Foz do Iguaçu.

0: temos aí mais um irmão, que é o cooperador Mondougas aí do Rose Magalhães, ofertante da programação. Deus abençoe a todos da família e também o teu ministério em nome do Senhor Jesus Cristo, né? Temos aí também, é aí a irmã Rosa, né? Ofertante da programação, né? É, Deus abençoe também a todos da família em nome do Senhor Jesus Cristo. Deus abençoe a todos os nossos amados irmãos. Se você queira nos ajudar também com esta programação, com essa oferta de amor, você pode então estar aí nos ligando no 45 998 53 2598. Nós estaremos aí passando para você aí como você pode então estar nos ajudando aí financeiramente, né? E também, né, espiritualmente, orando em nosso favor. Vamos aí deixar o espaço reservado da emissora, né? Estamos aí deixando 5 minutinhos, retornamos às 13 horas em ponto, né? Mas ainda dá tempo de falar da nossa irmã Maria Rosângela Oliveira, né? Que é a esposa aí do presbítero irmão Samuel, aí do Alto da Boa Vista, está lá nos ouvindo esta programação. Deus abençoe a todos da família em nome do Senhor Jesus Cristo. Vamos aí deixar aí o espaço reservado à emissora e retornamos aí às 13 horas em ponto com o programa Missionário Ser Valente. 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

Graças a Deus retornamos aí com o programa Missionário Ser Valente. Mandar minha saudação aí para o país do Paraguai, aí, né? O pastor José Raimundo Lopes, né? Está lá em Mingaguaçu, né? Ouvindo a nossa programação. Deus abençoe a todos aí que estão aí reunidos com ele, né? A sua família. Em nome do Senhor Jesus Cristo. É, que maravilha, né? Estamos aí para todos, com todo lugar, né? Através dos aplicativos, a sintonia da rádio, né? E estamos chegando até longe, né? Os nossos irmãos aí da cidade de Egito, Paraná, Rondônia também. É, está lá ouvindo a nossa programação através dos aplicativos. Tá todos, irmãos de Cacoal, né? Ouro Preto, Vilene, Ariquemes. É tudo através dos aplicativos, né? É, a sintonia do aplicativo aí. E também mandar minha saudação à irmã Rosa, né? É a patrocinadora, patrocina a programação, nos ajuda com a programação, está lá, é próximo da cidade de Toledo, essas bandas de Toledo, né? É, não passou ainda bem certinho o endereço onde que ela está ali, mas estão aí, é, ligadinho conosco também na programação Missionário Ser Valente. Mandar a minha saudação ao cantor irmão João Santana e toda a sua família, né, que sempre estão aí ligadinho conosco, né, nesse esparramado, né, esse imenso Brasil, está aí ouvindo a nossa programação. Deus abençoe a todos, né, também o pastor Mauro Silva, né, pastor Mauro tem a sua programação das 8 às 10 no sábado, e também junto aí com o cantor irmão João Santana, né, e depois aí vem o missionário irmão Adriano das 10 às 11 com o programa Manhã de Paz. Deus abençoe a todos os ouvintes, né, dessas programações, né, você que fica aí no decorrer da semana, ligadinho aí na Essência Gospel 96.7, ouvindo, né, as programações, né, sai um programador, entra outro e assim, vamos prosseguindo avante, falando do amor do Senhor, né, é, mas temos certeza que todos que passam por aqui, não está aí querendo ser melhor que o outro, né, estamos aí buscando ainda pessoas que ainda não têm aceitado a Cristo como Salvador, né, é, estamos aí aproveitando o tempo da graça, o tempo da oportunidade concedida, não pelo homem, mas sim pelo nosso Senhor e Salvador Jesus Cristo, porque esse dia, esse tempo, essa oportunidade, essa unção, a virtude da palavra do Senhor, ela vai ser, vai se acabar, aleluia, não vai, a Bíblia Sagrada, ela passará a ser um livro comum, né? É, quando vier a acontecer, ó, o que está lá é registrado, né, no livro de Amós 8:11, é, aonde mesmo que fala a palavra do Senhor, que poderão, né, correr pelos quatro cantos da terra, buscando alguém que possa falar do amor do Senhor, expressar do amor do Senhor, e não adiantarão, né? É porque passou o tempo da graça, porque passou o tempo da oportunidade concedida pelo nosso Senhor. Nós ainda estamos dentro do tempo, aleluia, determinado pelo Senhor. Aleluia, louvado seja o nome de nosso Senhor. É por isso que não devemos ser covarde, se acovardear. Tem muitos por aí que estão se acovardeando, né? Não estão falando a verdade, não está levando a poderosa palavra do Senhor para os necessitados. É, aleluia, louvado e exaltado seja o nome do Senhor. Mas nós estamos aproveitando o tempo de anunciar a palavra do Senhor, porque Ele tem nos constituído seu atalaia. Somos o anunciador, estamos na praça, estamos nas ruas, falando do amor de nosso Senhor e Salvador Jesus Cristo.

Aleluia, louvado e exaltado seja o nome do Senhor. A palavra do Senhor nos fala, conhecereis a verdade e a verdade vos libertará, né? É, mas e muitos aí são conhecedores da verdade, mas ainda não estão libertos. Aleluia, louvado e exaltado seja o nome do Senhor. Vamos para as Escrituras Sagradas, vamos meditar. Ainda não estão libertos. Aleluia, louvado e exaltado seja o nome do Senhor. Vamos para as Escrituras Sagradas, vamos meditar mais um pouquinho da palavra de nosso Senhor e Salvador Jesus Cristo, nesta segunda hora do programa Missionário Ser Valente. Deus abençoe a todos os nossos amados irmãos aí do bairro Rose Magalhães, né, que estão aí ligadinho conosco. É, vamos, dentro de alguns minutos já vamos estar pedindo aí, passando aí o endereço aí da congregação, aonde que está localizada aí a Igreja Evangélica Assembleia de Deus, né? Glória seja dado o nome do Senhor. Vamos para as Escrituras Sagradas, livro de São João 14. É São João 14, versículo de número 1 a seguir aí nesta hora, nessa segunda hora do programa Missionário Ser Valente. Deus abençoe a todos os nossos amados irmãos. Vamos para as Escrituras Sagradas, a Bíblia nos relata. É, vou dar um tempinho para você achar a tua Bíblia, bater a poeira e nos acompanhar na mensagem, na leitura da palavra de nosso Senhor e Salvador Jesus Cristo. Tempo esse que eu posso conceder, mas o tempo do Senhor já está sendo concedido para você cada vez mais se preparar na presença do Senhor. Livro de São João 14, versículo de número 1, está nos dizendo a palavra do Senhor. Não se turbe o vosso coração, credes em Deus, credes também em mim. Na casa de meu Pai há muitas moradas. Se não fosse assim, não vou-lo teria dito, vou preparar vosso lugar. E se eu for em vós preparar lugar, verei outra vez e vós levarei para mim mesmo, para que onde eu estiver, estejais vós também. Aleluia, louvado, exaltado seja o nome do Senhor. E para onde eu vou, vós conheceis o caminho. E para onde eu vou, vós conheceis o caminho. E disse-lhe Tomé, Senhor, nós não sabemos para onde vais, e como podemos saber o caminho? Respondeu-lhe Jesus, eu sou o caminho e a verdade e a vida. Ninguém vem ao Pai a não ser por mim. Aleluia, louvado e exaltado seja o nome do Senhor. Se vós me conhecesse a mim, também conhecereis a meu Pai. E já desde agora o conheceis e tendo visto. Disse-lhe Felipe, Senhor, mostra nosso Pai, isto nos basta. Respondeu-lhe Jesus, há tanto tempo estou convosco e ainda não me conheceis. Felipe, quem me viu a mim, viu o Pai. Como dizes tu, mostra-nos o Pai? Não crê tu que eu estou no Pai e que o Pai estás em mim? A palavra que eu vos digo, não as digo por mim mesmo, mas o Pai que permanece em mim, a quem faz as suas obras. Credes-me que estou no Pai e que o Pai está em mim? Credes ao menos por causa das mesmas obras. Em verdade, vos digo que aquele que crê em mim, esses também fará as obras que eu faça e as fará maior do que esta, porque eu vou para o Pai. E tudo quanto pedides em meu nome, eu farei, para que o Pai seja glorificado no Filho. Se me pedides alguma coisa em meu nome, eu o farei. Se me amares, guardareis os meus mandamentos. Aleluia! Se me amares, guardareis os meus mandamentos. Louvado e exaltado seja o nome do Senhor. Então, meus queridos, amados irmãos, ouvinte, você que ainda não tem aceitado a Cristo como Salvador, tem que tomar uma decisão enquanto há tempo, né? Porque ele está dizendo, eu sou o caminho, eu sou a verdade, eu

sua vida. Então não há outro caminho verdadeiro, somente o caminho que conduz ao céu é Jesus Cristo. Aleluia, louvado e exaltado seja o nome do Senhor e Salvador Jesus Cristo. É, nessa tarde eu quero fazer uma pergunta no ar, fazer um desafio aí, que tem muitas pessoas aí estudiosas, né? Eu quero fazer um desafio, né, no ar. Para todos os nossos amados irmãos. Estamos entrando em contato com vários irmãos, pastor, evangelista, presbítero, diácono, cooperador, pessoa estudada na Bíblia. E eu quero, nesta tarde de domingo, aleluia, louvado, exaltado seja o nome do Senhor, fazer uma pergunta no ar. Essa pergunta ela não vai ser achada no Google não, tá bom? É por isso que eu vou fazer. Eu não tenho estudo, sou um, no tempo que eu estava estudando, era para estudar, eu estava na roça, trabalhando, meus pais dependiam que nós íamos para a roça trabalhar, não tenho estudo, não tenho diploma, não tenho nada, mas quando se relata a Bíblia Sagrada, talvez muitos, né, estão nos ouvindo nessa tarde também. Não tem o diploma da escola. Não tem... sabe malemar escrever o nome. Ainda assim erra alguma letra que, não, que nem eu. Aleluia, louvado, exaltado seja o nome do Senhor. Mas quando se deparamos com a palavra do Senhor, o Senhor tem me capacitado. E vem uma pergunta... Há muitos meses analisando, estudando, meditando, procurando na Bíblia Sagrada uma pergunta para fazer na programação. Há muitos anos, enquanto não existia o tal do Google, a gente tinha não tem ainda em casa, CD guardado, CD no plástico ainda, que era sorteado nas programações, outras programações que a gente passou pelas outras emissoras, e talvez até mesmo aqui na antiga Melodia, agora Essência Gospel, e de volta e meia a gente fazia algum sorteio, pergunta de bíblica, e muitos respondiam por causa do Google, né? Que hoje, pergunta hoje é difícil fazer, porque corre no Google e já encontra, né? Mas eu queria saber, com os nossos amados irmãos, ouvinte, pastor, aí inclui tudo. É você que sempre estão aí ligadinho conosco, você que tem a programação aqui. Eu gostaria de saber nessa tarde, nesta programação, programa Missionário Ser Valente. Aleluia, programa esse que naquele dia lá, quando eu me prostrar diante do Senhor, a ser julgado, né? Passar pelo juízo final. Eu vou ter que prestar conta desta programação nessa tarde também. A respeito desta pergunta, aleluia, temos aí 50 minutos ainda de programação, e durante esses 50 minutos de programação, eu quero deixar o espaço para quem puder me responder no ar, aleluia. Qual a Bíblia relata sobre dois caminhos, a Bíblia fala sobre dois caminhos, a qual todos conhecem, que é o caminho largo, o caminho estreito. E fala também a respeito-se de duas portas, porta estreita e porta larga que conduz para o inferno, caminho largo que conduz para o inferno. E aí vem a pergunta, qual foi a primeira porta aberta? A porta da salvação ou a porta da perdição? Qual foi a primeira? Quem sabe? Responda. Mas medite bem. Aleluia, louvado seja o nome do Senhor. Foi preciso Cristo morrer na cruz do Calvário para nos dar uma solução. É fácil essa pergunta. Foi preciso Cristo morrer na cruz do Calvário para nos dar o direito de escolher o caminho a seguir. Aleluia. Por isso que tem que meditar bem na pergunta.
Porque se realmente

caminho e a porta que devemos prosseguir aguardando o arrebatamento da igreja do Senhor. Aleluia! Aleluia! Responda para mim nessa tarde. Eu já faço uma pergunta, já e trazendo para ti uma resposta. Aleluia! Se você encontrar outra solução, apresenta para mim nessa tarde. Aleluia! Um desafio para você. Aleluia! Que fique enganando os outros, trazendo para os outros uma solução que não tem saída, que não tem procedência da Bíblia Sagrada. Aleluia! Eu sei que Ele é o caminho, Ele é a verdade, Ele é a vida. Sem Ele não somos nada. Aleluia! Louvado, exaltado seja o nome do Senhor. Mas não devemos continuar enganando os outros. Devemos falar a verdade, porque a palavra do Senhor nos fala: conhecereis a verdade, e a verdade vos libertará. Então, nessa tarde, meus queridos amados, ouvinte, amigo, irmão, pastores, responde para mim nessa tarde. Aleluia, muitos dias meditando, pensando, aleluia, a respeito deste acontecimento. Portanto, eu estou aguardando aqui, aleluia, durante a minha programação. Aleluia, essa resposta nessa tarde. Aleluia. Oh, aleluia, louvado seja o nome do Senhor. Então é por isso que a palavra do Senhor vem dizendo. Aleluia. São João 14, não se turbe o vosso coração, credes em Deus, credes também em mim. Na casa de meu pai há muitas moradas, se não fosse assim, não vos teria dito, vou preparar vós lugar. E se eu for em vós preparar lugar, verei outra vez e vós levarei para mim mesmo, para que onde eu estiver, estejais vós também. Aleluia! Não devemos ficar preocupados, não devemos ficar perturbado nossos corações, não. Vamos falar, vamos dizer a verdade, porque a própria palavra do Senhor nos fala: conhecereis a verdade, e a verdade vos libertará. E muitos são conhecedores da verdade, mas ainda não estão libertos. Aleluia, louvado, exaltado seja o nome do Senhor. Aleluia, prepara-te, ó Israel, para encontrar com o Senhor teu Deus. E muitos não estão preparados ainda, ainda não estão prontos. Aleluia, louvado seja o nome do Senhor e Salvador Jesus Cristo. Vamos atender alguns pedidos de louvor que chegou até nós nessa tarde. E que o Senhor possa vos abençoar ricamente. Está conosco também, participando da nossa programação. Vamos ver aqui, irmão Odiel Souza, né? Está aí ouvindo a nossa programação, né? Deus abençoe a vida do nosso irmão também. Louvado seja o nome do Senhor. Vamos ver aqui. Tá pedindo louvor. Carpinteiro Pregador, com Daniel e Samuel, né? Nós já vamos estar atendendo aí o nosso irmão, né? Também está conosco também o evangelista irmão Elso, né? Sempre está aqui comigo na emissora. Hoje não pude passar por lá para chamar, né? Deixei ele descansar um pouquinho, né? Está lá ouvindo a programação, né? No aplicativo, né? Deus abençoe aí a vida do nosso irmão Elso, evangelista irmão Elso, que é o nosso segundo dirigente da congregação Assembleia de Deus, Ministério Missão, situado na Rua de Funa, ao lado da Avenida Andradina, pastoreada ali pelo pastor Osmar Marco, né? Está aí a nossa congregação Assembleia de Deus Missão, aí na Rua de Funa, ao lado da Avenida Andradina, né? Culto logo mais, culto de Santa Ceia do Senhor, aí a partir das 18 horas, né? Grandioso culto de Santa Ceia na congregação Assembleia de Deus também. Também está lá nos ouvindo, né? O pastor Luiz Carlos, né? No começo aí da programação estava o pastor Luiz Carlos, missionário irmão Adriano, eu, e depois entrou o jovem Samuel também na programação, e aí depois, né, passei aí uma responsabilidade no sábado para eles, né, e esse cara, então estão lá, ouvindo lá na programação na casa, deixa eu ver aqui, tá na casa da mãe, parece que foi falado.

Vamos ver. Programa. É, estamos na mãe. É, sim, na Irmã Maria. A Irmã Maria mora ali próximo aí o Jardim Cedro. Aí na Greba agora ali, eles estão lá. Estão filando uma boia lá, né? O almoço, né? É. É, eu lembro da minha afinada, minha mãezinha também. Quando chegava na casa, ela já corria lá preparar um carro, uma garrafa de café, preparar um pão, né? É, e a gente se atracava lá comendo. Então, eles estão lá. Deus abençoe a todos aí, os nossos irmãos ouvintes da programação. Eles pediram um louvor aí, vamos atender então o louvor aí dos nossos irmãos. É, lá onde está o pastor Luiz Carlos, né? E junto com a família, irmã Maria, irmã Helena, né? Irmã Helena. A irmã, tem a irmã Helena, né? Vários irmãos lá, né? Essa família veio da cidade de Veracruz do Oeste, né? Conheci aí, é o meu saudoso irmão Dito, né? A irmã Helena também, oh meu Deus do céu. Parece que vejo ele chegando de Veracruz do Oeste aqui em Foz. Quando eu morava no Morumbi ali, tá, vendia bolacha, né? Comprava bolacha, aí deixava em casa. E a gente torcia pra ele não vender tudo, sabe? Quando ele saía. Porque se chegar, a gente comia junto com ele o resto, né? Então, Deus abençoe a vida da sua família, em nome do Senhor Jesus Cristo. Vamos ouvir, atender o pedido dos nossos irmãos, né? Que nós temos aí mais hino para ser atendido. Deus abençoe a todos, em nome do Senhor Jesus.

Graças a Deus, atendemos aí, né, o irmão Odiel, né, que pediu esse louvor. Deus abençoe a toda a família, né, e aí está aí junto com a família aí, com o pastor Luiz Carlos, né, os demais irmãos estão reunidos aí ouvindo a nossa programação, né, está também conosco, né, a nos sintonizado conosco, né, é a irmã Edinalva Santos Galvão. Deus abençoe aí a vida da nossa irmã, teu ministério, em nome do Senhor Jesus Cristo, né? Que maravilha, né? É vários irmãos aí participando conosco, né? Deus abençoe a todos os nossos amados irmãos. Vou estar passando aí o endereço aí da congregação Assembleia de Deus, Ministério Missão, aí do Rose Magalhães, né? Rose Magalhães está aí na rua Tiradentes, número 10. Está aí a congregação Assembleia de Deus, Missão. Você que reside próximo aí, é o convidado aí do pastor, né, Adilson Jadre, né, que é o pastor responsável aí desta congregação para cultuarmos aí, né, nesta noite de domingo, né. Deus abençoe a todos aí que estão comparecer aí para junto louvar e exaltar o nome do Senhor. E a minha congregação, de que eu congrego o Senhor, a Igreja Evangélica Assembleia de Deus, Ministério Missão, ela está situada aqui nos bairros Cidade Nova 2, né, é na rua, rua Andradina, né, é em frente à Rua de Furna, né? É a Avenida Andradina com a Rua de Furna. Está aí localizada a nossa congregação Assembleia de Deus Missão, pastoreada ali pelo pastor Osmar Marco e também todo o grupo de obreiros. Temos aí como nosso segundo dirigente da congregação, o evangelista irmão Elson. É, irmão Elson não pôde estar hoje conosco, né? De um tempinho para ele descansar. E todo domingo, né? Cansa, né? Eu já sou acostumado, já há 20 e tantos anos já que trabalho assim. Sai assim sem ir, né? Graças a Deus. Então, aí você é o nosso convidado. Culto hoje, né? A partir das 18 horas, culto de Santa Ceia, né? Culto de Santa Ceia. Você que está apto a participar da Santa Ceia, então compareça lá para participar conosco desta festa maravilhosa que é o trabalho de Santa Ceia. Então, você que reside no Cidade Nova 1, Cidade Nova 2, é o Jardim Universitário das Américas 2, e também Jardim Amada, né, Jardim Andradina, né, Vila Andradina, é o nosso convidado para estar aí, né, comparecer conosco, né, e você é o nosso convidado também para sexta-feira, grandioso culto de evangelístico, né, e no nosso ponto de culto que nós temos aí no assentamento da faculdade aí no Jardim Universitário das Américas 2, né, na casa do presbítero, irmão Valdir, né, está aí posto aí o ponto de culto, né? Toda sexta-feira nós estamos ali, na sexta passada não podemos por causa do bairro, né? Muita lama, né? É, então nós, nessa outra sexta-feira que vem, querendo o Senhor, nós vamos estar ali. E também, também grandioso culto que tivemos no sábado. No sábado aí na casa da irmã Neuza, tivemos ali um grandioso culto, né? É, louvado seja o nome do Senhor e Salvador Jesus Cristo. Deus abençoe a todos que compareceram conosco ali ontem, 3 horas da tarde, aí, grandioso culto. O culto era para começar 3 horas, não começou 3:30. Começamos e realizamos ali um grandioso culto de adoração ao nosso Senhor. Eu agradeço a todos que compareceram ali para junto nós louvar e exaltar o nome de nosso Senhor e Salvador Jesus Cristo, né? Vamos aí de louvor, mais 2 louvor, vamos atender aí, vamos ouvir 2 louvor, depois desses 2 louvor nós retornamos aí com o programa Missionário Ser Valente.

0: Por favor, o seu nome?
1: José Antônio da Silva.
0: Nacionalidade?
1: Brasileiro.
0: Estado civil?
1: Casado.
0: E qual é a sua religião?
1: Bem, a minha religião é...
0: O senhor é crente, não é?
1: Não sou crente, não. Por que o senhor pergunta?
0: É, porque parece.
1: É, mas eu não sou crente, não, senhor. Pode parecer que eu seja crente, mas eu não sou.
0: Que pena, moço. Eu sinto rasgar a sua ficha. Pois eu olhei para o senhor e pensei que fosse crente. Pois o serviço que eu tenho precisa de uma pessoa de bastante responsabilidade, que não fume, não beba e que seja muito sincero.
1: Deixe-me dizer o seguinte. Eu fiquei com medo de confessar a minha religião e perder este emprego que tanto preciso. Mas tudo que o senhor exige, eu sou.
0: Não, nada feito. Se você nega o seu Deus para arrumar um emprego, como poderia eu confiar em você? Desculpe, moço, mas você perdeu esta oportunidade. Passar bem.

o Aleluia, graças a Deus, ouvimos esses dois louvores, né? Vamos aí, né? Temos mais dois louvores escolhidinhos ali, né? Ainda tem mais 20 minutos, né? Da programação, né? Aí 15 minutos, melhor dizendo, 5 é da programação, reserva, né? Da programação do rádio, né? Do rádio, temos 15 minutos e estamos aguardando aí alguém aí nos, né? Responder a nossa pergunta. É, louvado e exaltado seja o nome do Senhor. Vamos de louvor, né? Já passamos todos os nossos avisos, os trabalhos que nós teremos, né? 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Deus abençoe a todos os nossos amados irmãos ouvintes, né, que sempre estão aí ligadinho conosco, nossos irmãos aí da cidade de Vera Cruz do Oeste, né, temos aí vários irmãos ali de Vera Cruz do Oeste que sempre estão aí ligadinho conosco. Temos lá o cantor irmão Mauro, né, da Igreja Evangélica Assembleia de Deus, Ministério Missão, sempre estão na audiência da nossa programação. Deus abençoe a todos os nossos amados irmãos. E qualquer dia desse, né? Qualquer dia desse, nós estamos aí chegando aí na congregação na congregação nova, né? É, a Jacutinga, né? Parece que foi feita uma congregação aí, a gente conhece aí, né? Morei por Vera Cruz aí muitos anos, né? Esses lados aí a gente conhece aí, tá bom? Qualquer dia desse eu quero fazer reunir aqui os irmãos. Irmão pastor Luiz Carlos, o missionário irmão Adriano, né, os demais irmãos, pra gente chegar até aí, junto, né? A gente já foi aí na congregação e louvar o Senhor junto, né? E o Senhor vai preparar um dia desse aí para nós estar aí, junto com os irmãos aí na cidade de Vera Cruz do Oeste, né? E conhecer aí a nova congregação, né? Aí da fazenda, da Jacutinga, né? É, louvado seja o nome do Senhor Jesus Cristo, né? Vamos de louvor então aí, dois louvorzinhos ali. É, quero oferecer esse louvor para todos os aniversariantes do mês. Todos os aniversariantes do mês aí, esse mês que nós estamos, né? E também quero oferecer para o meu filho Anderson, que fez aniversário dia 11, e também para o meu sobrinho Jonas, né? Dia 10, né? Aniversário de fora. Ele estava também comemorando o aniversário dele, né? E também segunda-feira, amanhã, portanto, aí a minha neta Emily, né, está de aniversário também. Quero oferecer esse louvor também para ela, né, que está de aniversário amanhã está aí fazendo aniversário. Deus abençoe aí a todos os aniversariantes.

do mês, né? Esse louvor aí com Jair Pires, né? Quero oferecer para todos aí, em nome do Senhor Jesus Cristo. Vamos ouvir dois louvores, depois eu vou estar orando, né? Encerrando aí a programação aí nessa tarde de domingo.

0: 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Aleluia.
1: Graças a Deus, né? Aí tá aí, ó. A mensagem nesse louvor é uma mensagem, né? Um alerta, né? Para muitos, né? Que na hora da dificuldade quer desanimar, desistir, né? De pagar o preço da obediência da palavra do Senhor, né? É. Deus jamais ele vai mandar uma prova, uma luta, né? Para mim, né? Para nós, né? Maior do que a nossa fé nele. Aleluia! Louvado e exaltado seja o nome do Senhor. Vamos estar orando nesse momento, no término da programação. Querendo o Senhor, no próximo domingo nós vamos estar aqui novamente com o programa Missionário Ser Valente. Deus abençoe a todos os nossos amados irmãos ouvintes que esteve conosco nesta programação, neste domingo, né? Nessa tarde de domingo, neste momento vamos estar orando, agradecendo ao Senhor pela tua vida, pela tua paciência, né? De estar conosco aí, sintonizado a Essência Gospel 96.7. Oremos ao Senhor. Soberano eterno Deus e Pai, graças, Senhor, nós te damos, Pai, por mais esta oportunidade, Senhor. Pai, ora, Pai, em favor de cada ouvinte, Pai querido, em favor de cada irmão que esteve, Pai, conoso nessa tarde, Pai, ouvindo, Pai, esta programação, Senhor. Derrama, Pai, da tua graça, da tua unção. Pai querido, eu oro, Pai, também, Senhor, em favor, Senhor, da família, Senhor, do irmão Vinícius, Pai, o nosso no praça, Pai, que sempre está conosco também, Pai, a nos ajudando, Pai, a evangelizar, Senhor. Está ali do outro lado, Pai, atendendo os ouvintes. Derrama, Pai, da tua graça, Senhor, da tua unção sobre a vida dele e da família. É o que nós te pedimos, Pai, nessa tarde. Abençoa, Pai, a cada um, meu Pai, aquele que, Pai, que pôde estar participando conosco, Pai, aquele que não pôde, Pai querido, de estar, Senhor, ligando, participando, Senhor, falando que está ouvindo a programação, mas o Senhor é conhecedor de todas as coisas, Pai, nesta oração, Pai,

0: Apresenta, ó Pai, a vida, Senhor, da família da Emancida, ó Pai. A família, ó Pai, do presbítero irmão amado, Senhor, irmão Orides, ó Deus querido, presbítero irmão Joaquim, Senhor, toda a sua família, ó Pai, irmã Cacilda, derrama, ó Pai, da sua graça, ó Pai. Pai querido, eu apresento, ó Pai, em tuas mãos, Senhor, a equipe de evangelismo Boas Novas, ó Pai, em tuas mãos, ó Pai querido, meu Pai, trabalhar, Senhor, cada vez mais, ó Pai, nas nossas vidas. E é por isso, ó Pai, que nós te louvamos, ó Pai, te agradecemos nesta tarde, ó Pai. Te agradeço, ó Pai, Deus de já, Senhor, pelo culto, ó Pai, de da ceia, ó Pai, logo mais, ó Pai, antes que vamos estar, Senhor, participando, ó Pai, do Teu corpo e do Teu sangue. Derrama, ó Pai, da Tua graça e da Tua unção, é o que nós te pedimos em nome de Jesus Cristo, ó Pai. Fica com cada um em nome de Jesus. Amém e amém.
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Aleluias. Demoramos um pouquinho para entrar no ar, né? Estão arrumando ali para que fique cada dia melhor, né? Cada vez melhor. A minha Bíblia está aberta em Mateus 5, no versículo 39. Essa passagem ficou na minha mente a semana toda, né? Quando a gente ouve os louvores, quando a gente conversa com pessoas, nós podemos ver o Senhor Jesus nos dando entendimento, né, da Tua Palavra. E vamos ler nessa tarde, então, Mateus 5 e o versículo 39 a seguir até o 42, para que nós venhamos dar abertura nessa programação nessa tarde. Eu, porém, vos digo que não resistai ao mal, mas se qualquer te bater na face direita, oferece-lhe também a outra. E ao que quiser pleitar contigo e tirar-te a vestimenta, larga-lhe também a capa. E se qualquer te obrigar a caminhar uma milha, vai com ele duas. Dá a quem emprestes. Amém? Que está a palavra do Senhor Jesus nessa tarde. E o que eu posso entender com essa palavra é que nem tudo que falares com você, você tem que dar uma resposta. Porque a palavra do Senhor em outro lugar da Bíblia fala que quem nos justifica é o Senhor. Muitas vezes nós somos enfrentados pelas pessoas quando nós deveremos amar uns aos outros, né? E aqui quando fala, se alguém te bater na face direita, nada fica impune aos olhos do Senhor Jesus. O Senhor Jesus, ele está vendo tudo. Então, não, muitas coisas não valem a pena, né? Que nós não venhamos ser soberbos, que nós não venhamos ser assim como a outra pessoa, porque a nossa luta aqui no mundo não é contra os nossos irmãos. Eu não sei quando que algumas pessoas irão entender isso, que a nossa luta é contra o inimigo das nossas almas, contra a potestade infernais, né? Porque nós não conseguimos ver a batalha espiritual que está do nosso lado. Mas existe uma batalha. Então, e não é contra a carne. É contra as hostes da maldade, né? Então, que nós possamos ficar com essa palavra de abertura nessa tarde. Vamos orar. E você que está aí do outro lado, já pode participar conosco no 3025-5200. Ou você pode nos procurar ali na live do Facebook, né? Se você está me ouvindo pelo rádio.

é Essência Gospel FM. E eu tenho certeza que o Senhor Jesus, ele fará coisas lindas por nós, né? Já está aqui também a irmã missionária Adriana, está aqui me ajudando a fazer essa programação. E eu tenho certeza que será a bênção do Senhor. Vamos orar. Senhor Jesus querido, aqui estamos, ó Pai, na Tua presença, Senhor. Eu Te louvo e Te exalto pela presença do Senhor aqui, Pai. Nós podemos sentir, Senhor, as Suas mãos nos segurando. Senhor Jesus, venha tirar, Senhor, de nós tudo aquilo que não provém de Ti. Que nós venhamos amar o nosso próximo como a nós mesmos. Porque todos nós temos defeitos, mas nós devemos passar por cima desses defeitos. Porque somente o Senhor é que pode nos limpar. Nós não temos o poder de limpar ninguém. Mas o Senhor, sim, através do Seu sangue derramado na cruz, o Senhor nos limpou. O Senhor Jesus tirou toda a nossa culpa, Senhor. Levou sobre si, sobre os Seus ombros, a nossa culpa. E nós somos hoje salvos, limpos, libertos por Ti, Senhor. E tem pessoas que ainda não são, que o Senhor possa alcançar essas pessoas, alcançar essas vidas, Pai. Que estão cada dia mais se afastando de Ti. Muitas pessoas não têm mais vontade de estar na Tua presença, na Tua casa. Mas estar na Tua casa é o combustível para nós conseguirmos viver em Ti, Senhor. Para nós prosseguirmos nessa caminhada, Pai. Nós devemos estar no templo que o Senhor preparou para nós. Em comunhão com os nossos irmãos. Aprendendo da Tua Palavra, Senhor, porque a Tua Palavra é que nos alimenta, a Tua Palavra é que nos direciona, Senhor. Sem a Tua Palavra nós não podemos nada, Pai. Senhor Jesus, alcança as pessoas que estão nos hospitais nesse momento, as pessoas que estão, Senhor, lutando pela vida ali, Pai. Abençoa os familiares dessas pessoas. Senhor, olhe para os presidiários que estão encarcerados, que estão privados da liberdade. Que o Senhor Jesus possa alcançar eles com o amor tão imenso que o Senhor tem. Que eles possam querer mudar de vida, de situação, ó Pai. Tem misericórdia, Pai. Neste momento nós Te pedimos e Te agradecemos por tudo, Pai. No Teu nome, amém, Jesus. Vamos colocar um louvor aqui. Já tem alguns ali, né? Mas eu senti de colocar A Jesus de Juliane, né, para vir de encontro com essa palavra. Eu ouvindo esse louvor essa semana e conversando com a irmã Adriana, com o esposo dela ali na casa deles, né? Eles, como missionários, eles passaram por tantas coisas. E muitas vezes eles têm que dar outra face, né? E isso é muito forte, é muito profundo. Muitas vezes a gente não aguenta nenhuma palavra. Imagina você oferecer a outra face, né? Mas que nós possamos fazer aquilo que o Senhor Jesus nos mandou fazer. Nos ordenou a fazer, né? Mesmo que doa. Mas que nós venhamos estar na posição que o Senhor nos colocou de servos, né? Porque servir é melhor do que receber. Né? Dar é melhor do que receber. Vamos ouvir esse louvor. Já estarei com os recadinhos ali e os louvores dos nossos ouvintes nessa tarde.

paz, glória a Deus, que nós possamos, né, perdoar o nosso irmão, porque nós também precisamos de perdão. Para nós alcançar o perdão, nós devemos perdoar, e não só uma vez, 70 vezes 7, que dá 490 vezes que você tem que perdoar por dia, né? Amém. Também está na escuta. Adson, né? Também está na escuta. Pede um louvor do pregador com Daniel e Samuel. Nós estaremos ouvindo. O irmão Adson também pede louvor. Eu acho que é presença de Eliane Fernandes. Também estaremos ouvindo daqui a pouquinho. A irmã Franciele, paz do Senhor, benção. Amém. E ela diz ali: já estava com saudade de você, de ouvir você aqui, irmã Meli. Amém. Estou com saudade também, irmã Fran. Que o Senhor Jesus possa te abençoar grandiosamente, né? Continuar te abençoando, você e sua família. A minha mãezinha também. Paz do Senhor, Maeli. Deus abençoe essa programação. Amém. Amém, mãe. Ela é minha intercessora, né? Minha ajudadora. Ela me incentiva. Minha irmã Michele também. Sempre me incentivando, sempre me apoiando. Que o Senhor Jesus abençoe a vida delas. Elas também pedem louvor. O irmão Adson, missionário Adson, diz: a paz do Senhor Jesus Cristo, peço uma palavra. E diz que a programação está uma bênção, né? Amém, Jesus. Que o Senhor possa alcançar vidas nessa tarde, né? Vamos ouvir, então, o louvor Carpinteiro Pregador. E ofereço para todos que estão ouvindo, né? Pela rádio, que não consegue entrar na live, a irmã Mariazinha, ali no Jardim São Paulo, o irmão Aldemir e a irmã Sônia Felipe, né? E os demais que estão nos ouvindo, né? Que o Senhor Jesus possa abençoar a sua vida, você que está aí pela rádio e não consegue acessar as plataformas digitais, mas que o Senhor possa te abençoar, né? Poderosamente. Vamos ouvir, então, Carpinteiro Pregador.

Aleluia! Seus inimigos param para ouvir, né? Todos têm que parar quando o Senhor Jesus fala, porque Ele é autoridade. Vamos ouvir então presença com Eliane Fernandes. E daí eu já ofereço para a irmã Franciele, né? Pega uma carona ali com

missionário Adson, ofereço para Keren, para Késia, que está ali na Argentina, com certeza elas estão ouvindo, para o esposo da irmã Fran também. Já vai para todos que estão ouvindo e não conseguem, né, mandar uma mensagem muitas vezes, mas estão ali na escuta. O meu primo Ezequias também está na live, está na audiência. E ele pede um louvor, estaremos ouvindo também. Depois que tem os louvores ainda à frente do dele, mas estaremos ouvindo na sequência, né?

Aleluias! Que hino maravilhoso nessa tarde, né? Vamos ouvir também Escudo, com a voz da verdade. Logo após estaremos ouvindo o louvor que a minha irmã Michelle pediu. Ela diz: a paz do Senhor, Jesus, toca o louvor sublime, conectados praz. Então vamos ouvir Escudo nessa tarde, né?

Aleluias, que louvor maravilhoso também nessa tarde. O Senhor é nosso escudo e proteção, né? Não há doença, não há nada que fique diante do Senhor Jesus, né? Todo mal tem que sair quando o Senhor Jesus, ele está. Vamos ouvir então, Sublime, Conectados Praise. Logo após estaremos ouvindo o Crente à Palmeira, né? A pedido do Ezequias, meu primo, que mora ali no Porto Belo. Que o Senhor Jesus abençoe a vida dele, de toda a família, minha tia, né, Crenir. Que o Senhor possa abençoar grandiosamente.

Aleluias! É maravilhoso, né? O Senhor é maravilhoso. Estamos ouvindo um pouquinho de cada para dar tempo, né? Porque nós entramos um pouquinho atrasada, mas eu tenho certeza que vai dar tempo. Vamos ouvir então o Crente a Palmeira. Preço para todos que estão ouvindo. Para a irmã Joana, ela gosta muito desse louvor, né? Para todos os irmãos ali da Nova Aliança do Jardim Morenitas, que o Senhor possa abençoar poderosamente a vida de cada um, né?

Aleluias! As horas passam bem rapidamente, né? Vamos estar passando para a irmã Adriana nessa tarde, que estará trazendo a palavra do Senhor. E eu tenho certeza que o Senhor tem uma palavra para o nosso coração. Basta nós abrirmos o nosso coração.

0: para o Senhor Jesus operar maravilhas na nossa vida. Amém?
1: Cumprimento todos os ouvintes com a paz do Senhor Jesus nesta tarde. Aleluia, agradeço ao Senhor por mais uma vez aqui na rádio com a Mamãe. Em nome de Jesus, vamos ler o livro de Cantares. Eu dormia, mas o meu coração velava. Eis a voz do meu amado que estava batendo. Abre-me, irmã minha, amiga minha, pomba minha, minha imaculada, porque a minha cabeça está cheia de orvalho e os meus cabelos das gotas da noite. Já despis as minhas vestes, como as tornarei a vestir? Já lavei os meus pés, como os tornarei a sujar? O meu amado meteu a mão pela fresta da porta e o meu coração estremeceu por amor dele. Eu me levantei para abrir ao meu amado e as minhas mãos destilavam mirra e os meus dedos gotejavam mirra sobre as aldravas da fechadura. Eu abri ao meu amado, mas já o meu amado se tinha retirado e se tinha ido. A minha alma tinha se derretido quando ele falara. Busquei-o e não o achei. Chamei-o e não respondeu. Aleluias! Acharam-me os guardas que rondavam pela cidade. Espancaram-me, feriram-me, tiraram-me o meu manto e os guardas dos muros. Aleluia, Jesus. Aqui nós vemos, aleluias, que, aleluias, o amado chegou e, aleluia, batia na porta, aleluia, da casa da sua esposa. Aleluia, ele estava fazendo um convite, aleluia, falando para ela, abre. Aleluia, abre a porta. Abre a porta que eu quero entrar. Aleluia, abre a porta. Aleluia, que os meus cabelos estão molhados do orvalho da noite. Aleluia, Jesus, nós podemos ver aqui, aleluia, que o esposo, ele ficou muito tempo, aleluia, batendo na porta. Aleluia, mas ela falou assim, mas eu já me deitei. Eu já tirei as minhas vestes, mas tem que colocar de novo. Mas eu já lavei os meus pés, vou sujar de novo. Aleluias. Quando ela decidiu, aleluia, levantar e abrir a porta, aleluia, o amado já não estava. Aleluia, não sei, meu irmão, minha irmã, como está a tua vida diante da presença do Senhor. Ontem, aleluia, eu dobrei os meus joelhos, fui apresentar a programação da irmã Maeli e o Senhor me deu, aleluia, essa palavra. O Senhor colocou essa palavra, aleluia, para ler aqui. E eu creio, aleluia, que tem pessoas que estão precisando ouvir esta palavra. Quem sabe você está numa situação, aleluia, como esta mulher. Quem sabe você está colocando muitas excusas, aleluia, para não se levantar, para não fazer a obra do Senhor. Como a irmã Maeli estava lendo no começo, que nós devemos perdoar, quem sabe alguém feriu o seu coração. Quem sabe você se afastou da presença do Senhor, porque falaram que não era, aleluia, levantaram calúnias, mentira. Quem sabe traíram você, enganaram você. Aleluia, você se encontra como esta mulher, mas nesta tarde, aleluia, Jesus está batendo na porta. Aleluia, nesta tarde o amado, aleluia, está batendo na porta e está dizendo, deixa eu entrar. Aleluia, em Apocalipse capítulo 3 e versículo 20 diz, eis que estou à porta e bato. Se alguém ouvir a minha voz e abrir a porta, eu ceiarei com ele e ele comigo. Aleluia, Jesus. Aleluia.

Aleluia, eu sinto a presença do Senhor nesta tarde. Este, aleluia, este esposo, ele ficou muito tempo batendo na porta. Ele ficou muito tempo, aleluia, chamando, aleluia, a sua esposa e dizendo: abre a porta, amiga minha, pomba minha, imaculada. Aleluia, meus cabelos estão molhados, aleluia, das gotas da noite, do orvalho. Aleluia, Jesus. Será que você pode se levantar nesta tarde e abrir a porta para o teu amado? Será que você pode, aleluia, fazer diferente, aleluia, que esta mulher se levantar nesta tarde, aleluia, tomar posição, aleluia, daquilo que o Senhor entregou para você? Quem sabe você está parado nos caminhos do Senhor, esperando, aleluia, está falando, vou dar um tempo, o Senhor está dizendo, não é tempo, aleluia, de parar. Aleluia, quem sabe você está aí parado, aleluia, já não louva mais, já não ora mais. Aleluia, já não quer mais fazer a vontade do Senhor. Mas nesta tarde o Senhor está fazendo esse convite para você. O Senhor está dizendo, abre a porta e deixa comigo. Aleluia, abre a porta, aleluia, e deixa eu entrar e posso mudar a tua vida. Aleluia, nós vemos a história, aleluia, desse filho pródigo que pediu, aleluia, todos os seus pertences. Aleluia, e saiu, aleluia, da casa do seu pai. Aleluia, Jesus. Enquanto ele tinha dinheiro, ele tinha muitos amigos, muitas amizades. Aleluia, mas ele começou a perder tudo, aleluia, o que ele tinha. E foi parar, aleluia, numa fazenda, cuidar, aleluia, dos porcos. Ele desejava, aleluia, comer, aleluia, os que o porco comiam. Aleluia, Jesus. E quando ele caiu em si, a palavra do Senhor fala, aleluia, que ele pensou, mas tem tantos trabalhadores na casa do meu pai. Aleluia, eu voltarei, aleluia, à casa do meu pai. A palavra do Senhor fala que ele decidiu voltar, aleluia, para a casa do seu pai. E ainda longe, o pai saiu correndo, aleluia, e abraçou aquele filho. Aleluia, e falou, vamos fazer uma festa, porque meu filho, aleluia, que estava morto, reviveu. Estava perdido, aleluia, mas achei. A palavra do Senhor fala, aleluia, que o pai colocou uma sandália nova nos seus pés. Colocou um anel, aleluia, como símbolo de uma nova aliança no seu dedo. Umas vestes novas, aleluia, para aquele filho que tinha retornado, aleluia, para a casa do pai. Quem sabe você está indo de mal a pior. E o Senhor está dizendo, aleluia, volta para a minha presença. Aleluia, volta meu filho, minha filha, nesta tarde o Senhor está dizendo, aleluia, abre a porta do teu coração. Aleluia, a palavra do Senhor fala que esta mulher, quando ela abriu a porta, o seu amado já não estava. Ficou só aquele vazio, aleluia. Quem sabe está assim na tua vida, a presença do Espírito Santo já não está mais. Quem sabe, aleluia, você sente esse vazio do Espírito Santo na sua alma, porque ele foi embora. Aleluia, mas o Senhor está dizendo, ainda não é tarde, aleluia, para você abrir a porta do teu coração e deixar, aleluia, o Senhor entrar. Aleluia, Jesus em Eclesiastes, no capítulo 12, diz assim, aleluia. Aleluia, Jesus. Que você deve buscar ao Senhor, aleluia. Lembra-te do teu Criador nos dias da tua mocidade, antes que venham maus dias. Aleluia, lembra-te do teu Criador nos dias da tua mocidade, antes que venham os maus dias. Quem sabe você pensa, aleluia, que você é jovem, que você vai desfrutar, aleluia, um pouco da sua juventude. Mas você não sabe, meu irmão, minha irmã, o dia de amanhã. Esta mulher, quando ela levantou, aleluia, o seu amado.

0: já não estava mais. E ela saiu, aleluia, a procurar o seu amado, aleluia, na cidade. E os guardas da cidade espancaram ela, arrancaram as suas vestes, aleluias. Mas se ela tivesse, aleluia, abrido as portas, aleluia, daquela casa, para o seu amado, aleluia, entrar, ele livraria ela, aleluia, da cilada. O Senhor nesta tarde está dizendo, tem armadilha preparada para você. Aleluia, tem, aleluia, o espírito da morte que saiu do inferno, aleluia, para ir atrás da sua alma, aleluia. Mas nessa tarde você pode, aleluia, abrir a porta do teu coração. Mas nesta tarde você pode dobrar os teus joelhos, aleluia, e pedir, aleluia, ao Senhor para Ele entrar na sua vida, na sua casa. Aleluia, Jesus. O Senhor pode nesta tarde, aleluia, perdoar todos os teus pecados. Ele perdoa e apaga todo, aleluia, o que você fez e Ele não se lembra mais, aleluia. Mas nesta tarde Ele está insistindo, está dizendo, abre a porta. Antes, aleluia, que seja tarde, a palavra do Senhor fala, buscai ao Senhor enquanto há tempo, invocai-o enquanto Ele está perto. Aleluia, Jesus, que você possa nesta tarde se levantar, aleluia, e tomar posição daquilo que o Senhor entregou para você. Se você louvava, aleluia, você parou, volte a louvar, volte a pregar, aleluia, volte a fazer a vontade do Senhor. O Senhor, Ele conta, aleluia, com você. Glória a Deus, aleluia. Eu quero fazer uma oração, aleluia, nesta tarde. Oh, glória a Deus, aleluia, Senhor meu Deus e meu Pai. Nesta tarde, meu Deus, eu creio, Pai querido, que esta palavra, Senhor, foi ao encontro de um coração que estava precisando, Senhor. Olha, Senhor amado, para este homem, para a mulher, Senhor meu Deus, que estava dando tempo, que estava parado nos teus caminhos, meu Deus. E sabe, a decepção foi muito grande, meu Deus, aleluia, a calúnia foi tão grande, a prova, a luta. E o inimigo usou isso, Senhor, para desanimar os teus filhos nesta tarde. Mas eu te peço, meu Deus, em nome de Jesus, alcança a força. Quebra o arco e despedaça a lança nesta tarde, Senhor, com a sua espada de fogo, vai desfazendo toda a obra maligna do inimigo. Em nome de Jesus, todo demônio, Senhor, que saiu do inferno, meu Pai amado, contra a vida deste homem, desta mulher, para destruir, sejam eles destruídos em nome de Jesus. Se levanta, meu Deus, nesta tarde, Senhor, meu Deus, com a sua espada de fogo e venha repreender, meu Deus, todo espírito da morte. Entrega livramento nesta tarde, meu Deus. Olha os ouvintes, meu Deus querido, aleluia, que estão ouvindo a Tua palavra. Ajuda cada um, Senhor, o Senhor conhece cada um que está ouvindo, meu Pai. A Sua palavra fala que ainda, Senhor, meu Deus, que sai uma palavra da nossa boca, o Senhor tudo conhece. O Senhor conhece o profundo, o oculto e o escondido, meu Deus. Assim eu Te agradeço nesta tarde, meu Pai querido, em nome de Jesus. Amém, Jesus, aleluia.
1: Aleluia, que palavra maravilhosa nessa tarde, né? Encheu o nosso coração de gozo, nos ensinou. E nós estamos alegres e felizes, voltaremos para a nossa casa, né? Feliz, transbordando, porque o Senhor Jesus falou conosco, nos visitou. E eu tenho certeza que falou muito. Com muitas pessoas, né? A Rosângela ali em Porto Alegre está dizendo, meu Deus, que forte, meu Deus. E está glorificando ao Senhor. O missionário Adson está confirmando ali também, né? Que é verdade. Eu sei que o Senhor falou poderosamente através da sua palavra. Eu vou ler uma palavra aqui para o irmão, para o missionário Adson, ele pediu, né? Mas eu já tinha passado a minha Bíblia para a irmã, para a missionária Adriana. Mas saiu em Salmos, eu abri aqui Salmo

18. Eu te amarei do coração, ó Senhor, fortaleza minha. Amém? E no 2 fala: o Senhor é o meu rochedo e o meu lugar forte, e o meu libertador, o meu Deus, a minha fortaleza em quem confio, o meu escudo, a força da minha salvação e o meu alto refúgio. Amém? Que palavra maravilhosa, né? Toma posse, irmão, que o Senhor Jesus é contigo, né? Como foi falado aqui. Abre a porta do seu coração e o Senhor Jesus, ele quer entrar, reinar e fazer morada em vosso coração. Já foi orado nessa tarde, já estamos abençoados, só nos resta terminar essa programação. Obrigado por todos que estão na audiência, né? Por todos que todos os domingos estão aqui. Quando eu não estou, está a missionária Adriana, o missionário Adson, que o Senhor Jesus levantou para me ajudar. Porque nesses 6 anos de programação, eu tenho orado para o Senhor colocar alguém para me ajudar. Porque meu esposo nem sempre pode, né? E muitas vezes nesses 6 anos, desde 2020, muitas vezes eu vinha sozinha. E eu sempre orando, e o Senhor preparou que há 1 ano eu conheci a irmã missionária Adriana, né? E eu estava falando para ela, né, que estou muito feliz e grata ao Senhor pela vida dela, da família dela, que o Senhor colocou do nosso lado, né? E eu oro para que o Senhor venha retribuir na vida dela, né? E as minhas orações foram atendidas, né? Se não foi um que deu certo para estar aqui comigo, mas ela deu, né? E tudo no tempo do Senhor, como fala ali em Eclesiastes. Há um tempo para todas as coisas, né? Então, eu sei que foi o Senhor que preparou, porque eu orei. Quando há oração, há resposta do céu, amém? Então, estaremos encerrando essa programação. Volte a nos ouvir domingo que vem, a partir das 15 horas da tarde. Se o Senhor Jesus nos permitir, estaremos aqui, né? Para fazer essa programação junto com vocês. Fiquem todos na paz do Senhor e até domingo que vem.

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0: coração arde por sua volta, Jesus. Ah, sim.
1: Dezesseis horas e 18 minutos.

0: aplauda Jesus, gente. 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
1: Tamo junto.
0: Aleluia!

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Vamos aí com o programa Vencedores do Reis, programa que chega até o lar de cada um dos irmãos todos os domingos à tarde, das 5 às 5h55 da tarde. Você é o nosso convidado especial para estar aí do outro lado, né? Aí com o programa Vencedores do Rei, muito obrigado, meus irmãos. Nós estamos num domingo aí abençoado, né? Não tá nem chuva, não tá também chovendo, não tem frio, tá um domingo todo especial, graças a Deus. E também por ser também o dia do pastor, né? Nós estamos aqui hoje, é 14 de 6 de 2026, já são 5h02 da tarde. Então nós vamos estar soltando, irmãos, aí com o canarinho de Cristo. É quando ele, vamos até aí quando ele manda uma saudação toda especial para todos os pastores do Brasil e o programa Vencedores do Rei. Também abraça a todos vocês, né? O nosso evangelista está aqui, já vai estar rodando os louvorzão também aí. Justamente o louvor que fala dos pastores, oferecendo para todos os pastores do nosso Brasil, né? Da nossa amadas igrejas, do nosso campo missionário, né? Igreja Evangélica Jesus é a Vida e todos os demais pastores, né? Desta terra, deste Brasil que faz a vontade do nosso Deus. Vamos lá, Venício, com os canarinhos de Cristo, Venício, louvorzão abençoado.

0: maravilha, tá aí, meus irmãos, momento tão lindo, bonito, foi embora e não volta mais, né? Na verdade, nós estávamos conversando com o nosso evangelista Luiz, ainda nós estamos com o coração apertado, né? Do que aconteceu, sabemos que está bem, nossa sogra, né? Meu sogro, meu pai também, mas eles foram agora, né? O Senhor chamou. E isso a gente, né, não é fácil esquecer, não vamos esquecer jamais, né? E tem um louvorzão aqui com o Wagner Roberto, saudade, né? Eu vou estar rodando esse louvor aí, né? Nós estávamos conversando com o evangelista Luiz, não está fácil de jeito nenhum para estar escolhendo um louvorzão com um gaitaço ainda, né? Vamos esperar mais um pouco, mas nós vamos com os irmãos Viana também. Tem um louvor aqui que diz: acalma-te, vento. O vento tem batido muito forte nas nossas vidas, né? Mas Deus está no controle de tudo, não é, evangelista Luiz? Né? Tem batido muito forte, não é fácil,
1: não,
0: né?
1: Não é fácil, né, pastor Antônio? Porque deu um baque muito grande, né, meu pai?
0: Meu Deus, não foi fácil,
1: quatro, né? Meses, né, que Deus o recolheu, né?
0: E agora?
1: E agora minha mãe, né?
0: Domingo passado, né?
1: Domingo passado.
0: Hoje fez 8 dias,
1: hoje,
0: né?
1: Hoje fez 8 dias.
0: Oh, meu Deus.
1: E então, nós aqui com o coração partido, né?
0: Partido,
1: de tristeza, né? De dor,
0: é,
1: né?
0: Fácil, né?
1: Toda a família, né?
0: Isso.
1: E eu comentando com o pastor Antônio aqui, né? Pastor Antônio aí dizendo antes do programa, né? Pastor Antônio, não tá fácil para nós colocar o louvor. Até comentei com o pastor aqui, falei, podia mandar o outro vir... ajudar a fazer o programa, né, pastor?
0: Eita, não é fácil, né, a gente? Aí eu disse pro evangelista Luiz, é na hora da luta, das provas, que nós temos que fazer a obra do Senhor para que Deus venha lá do alto céu, né, ver que não estamos tristes, não, estamos é felizes, alegres, né?
1: É porque nós vamos ver, pastor Antônio, que aqui o livro de 1 Pedro, né? 1 Pedro 16. Diz assim que só Deus vê o coração, né?
0: Maravilha. Já nosso evangelista vai estar lendo a Bíblia, né?
1: Aleluia.
0: E falando aí um pouco também, eu disse para o evangelista Luiz, levanta a

cabeça, vamos fazer a obra do Senhor. Fico feliz que está com, sim, a gente na live o nosso do Senhor. Fico feliz que está com, sim, a gente na live o nosso grande amigo, pastor Basílio Escovar Zacaria, né? Missionária Raquel também. Missionária Raquel trazendo a paz do Senhor Jesus Cristo. Deus abençoe as nossas heroínas da fé e também meu grande amigo, pastor Basílio Escovar. Meus irmãos, nós vamos lá com Wagner e Roberto, esse louvor, que fala também de saudade. Já já os irmãos Viana, né? Acalma-te, vento, e esse vento tem batido muito forte, mas Deus vai dar graça, né? E nós vamos vencer, né? Somos mais do que vencedor em Cristo Jesus. Vem e sorta lá, Wagner e Roberto, saudade. Amor.

Maravilha, tá aí, meus irmãos, né? Tão difícil ficar sem você, né? Nosso evangelista tá aqui do lado, sabe, ficar sem mãezinha não é fácil, né? Ó, dando este louvor aqui com dor do coração, um aperto, né? Ainda tem a minha mãe ali, mas não é fácil, né?

0: É, às vezes, já orando, pedindo para Deus me dar força o dia que o Senhor chamar, eu sei por onde o nosso evangelista está passando, a minha esposa, né? Todos os filhos, a família, né? O louvor que o Wagner Roberto cantou aqui, é tão difícil ficar sem você, né? Primeira coisa, quando chegava na casa da minha sogra lá, era aquele ar de rir, aquela pessoa alegre, nunca me olhou triste, né? Sempre carinhosa, uma pessoa que, hospitaleira, recebia a pessoa ali, né? E tratava como filho, né? Então quero estar mandando um abraço todo especial para todos os nossos ouvintes, amigos, você, meu irmão, de longe, de perto, você da nossa cidade, todos vocês aí, né? Dia do pastor hoje. É, a irmã Aninha, né? É, ela tá dizendo assim: eu sou a primeira vez, né? Vez da live, né?
1: Sim.
0: Dessa live. Peço uma oração para a minha filha Juliana, né? Dias, bispo, que está com depressão, né? Olha, meu Deus, né? Que está com depressão e ansiedade e não está tendo paz dentro de casa. Oh, meu Deus. Eu prometo, irmã Aninha, que nós andamos, Aninha, né? Que nós vamos estar fazendo uma oração especial e na igreja, né?
1: E, pastor Antônio,
0: antes de terminar aqui, eu vou pedir para ela mandar o nome da filha dela, para que nós podemos escrever,
1: pastor,
0: ali na caixinha de oração da igreja.
1: Na caixinha, né? De oração da igreja ali,
0: isso,
1: né?
0: Isso,
1: para tá que hoje à noite nós já vamos
0: estar igreja com nossos joelhos. A igreja em peso, né? Vamos estar orando.
1: Vamos estar orando, pastor.
0: Fazer uma oração especial por esta menina, né?
1: É.
0: A pastora Elizabeth, né? Está dizendo assim: ofereça a programação para todos os ouvintes e para todas as irmãs heroínas, especialmente para todos os pastores. Que maravilha, né?
1: Aleluia.
0: Deus abençoe. Meus irmãos, assim como falei, o vento tem passado tão forte, né? A pastora Beto escreveu também lá: a paz do Senhor, pastor Antônio, evangelista Luiz. Deus continue abençoando grandemente vocês. Amém, meu amor? Deus abençoe. Estamos aqui, na verdade. O vento e a poeira ainda não abaixou ainda, não está fácil, mas nós vamos lá, irmãos Viana, acalma-te vento, né? Vamos estar sortando esse louvorzão, oferecendo para todos nossos irmãos. Verício, sorta lá, irmãos Viana, acalma-te vento.

nosso amado pastor Basílio Zacarias, está dizendo a paz do Senhor. Pastor Antônio e presbítero Luiz, ofereço este hino, valoriza, né, o seu pastor para todos os pastores, com Rony Rubens. É maravilha, né? Então vamos estar, tem dois louvor aí, né? Nosso evangelista também escolheu um louvorzão. Antes de atender o pastor Basílio, eu quero estar sortando mais um louvor, né? Que desistir jamais. Vimos aí, né? Saudade com o Wagner Roberto. Vimos aí, irmãos Viana, calma-te vento, né? Pedro Paulo e Gabriel diz, desistir jamais. Nós não vamos nunca desistir de fazer o hino do Senhor, por mais que aconteça o que acontecer, né? Mas nós estamos aqui para fazer o hino do Senhor, fazer a nossa parte. Nós, na verdade, irmão, todos os que estão fazendo a obra do Senhor nessa terra, estão plantando na terra de Deus. E você quer colher mais? Plante mais. Você quer ser mais abençoado? Faça mais. Faça com coração, né? Nós vamos estar lendo a Bíblia Sagrada para depois nós sortar com Pedro, aí mais um louvorzão com Pedro, Paulo e Gabriel, né? Desistir jamais. Mas vou estar pedindo para todos os nossos irmãos, amigos, abrir a Bíblia comigo aqui no livro, a Palavra de Deus, deixa eu ver aqui, isso, no livro de São João, no capítulo 6 de São João, e o versículo 7, diz assim: Felipe respondeu-lhes, 200 dinheiros de pão não lhe bastará para que cada um deles tome um pouco. E um dos seus discípulos, André, irmão de Simão Pedro, disse: está aqui um rapaz que tem 5 pães de cevada e 2 peixinhos, mas o que é isso para todos, né? Felipe, na verdade, pensou que isso era muito pouco, né? Na verdade, o irmão André, né? Pensou que isso era muito pouco, mas pode ser pouco para mim, para qualquer um, qualquer ser humano na terra. Mas para Jesus se torna bastante, né? Vamos lá, Verício, com Pedro, Paulo e Gabriel. Desistir jamais, ofereço todo esse louvorzão para essa gente boa de Santa Helena, onde mora minha mamãe, né? Um abraço todo especial, mamãe Maria, né? Nome da mãe de Jesus, Maria da Costa Silva, né? Minha mãe é da Silva, Costa Silva, né? Então vai aí um abraço todo especial para minha querida mãe, meus irmãos, peça gente boa de Tangará da Serra, meus parentes aí, peça gente boa de Curitiba, Santa Catarina, também os nossos parentes, já nosso evangelista vai estar fazendo menção deles também, né? Então vamos lá com Pedro, Paulo e Gabriel, desistir jamais. Sorta, Verícia, esse louvorzão.

meus irmãos, desistir jamais, né? Jesus é o exemplo de tudo, meu irmão. Tudo que nós vemos nesta terra, tudo que nós passamos nessa terra, Jesus foi um exemplo de tudo, né? Tem pessoas que às vezes Deus chama, né? E a pessoa aí tem aquele tempo para ser velado daquele caixão bonito, né? Aquela coisa toda, né? Já tem até a tumba preparada, né? Mas Jesus, para que ele recebesse a tumba, foi emprestado, né? Alguém que tá partindo desta vida aí, né? Teve tempo de ter o seu veículo, suas casas, dar dinheiro no bolso, né? Foi uma benção, né? Jesus, se quisesse andar, emprestou um jumentinho para andar, né? E Jesus foi exemplo de tudo, meus irmãos, né? A pessoa, antes de sepultado, tem um velório abençoado com todos os familiares e amigos para se despedir, né? Jesus não teve ninguém, porque na morte dele estava comprando eu e você, com o sangue precioso dele, na cruz do Calvário, né? Então Jesus é exemplo de tudo, por isso que desistir jamais. Nós não podemos desistir de fazer a obra do Senhor, né? Alguém que é os nossos pais, como eu também tenho meu pai que já dorme no Senhor, a gente viveu tanto tempo com eles, né? Assim como o nosso evangelista, vivendo com pai e mãe, né? São bastante anos, 50 e poucos anos, 56 anos, né? Eu já tenho um conhecimento de 42 anos, mas a nossa morada não é aqui. Nós estamos aqui de passagem, assim como eles, né? Tiveram por aqui de passagem, né? Então, nosso pastor Basílio pediu um louvor, né? Creio que o Verício já viu ali, Verício. Um louvorzão, né? Com valorize seu pastor, né? Para todos os pastores, com Rome e Robi, né? Rubi, né? O Verício vai estar soltando esse louvorzão para nós estar atendendo o nosso grande amigo, pastor Basílio de Campo Grande, Mato Grosso do Sul. Solta lá, Verício, esse louvorzão.

0: Maravilha, tá aí, louvorzão abençoado, muito obrigado meu grande amigo pastor Basílio, né, pelo louvor abençoado, dia do pastor, quero estar neste momento abraçando todos vocês, né, está conosco nosso pastor presidente, pastor Jocely, né, o pastor Jocely, sempre o nosso abraço, nosso carinho, pastor Jocely, ele está dizendo assim, a paz do Senhor Jesus, pastor Antônio, evangelista Luiz, Deus abençoe, tá, pastor? A sua vida, a vida da amada igreja em Camboriú, Santa Catarina, né? Nós estamos realmente felizes porque Deus, ele tem sido muito bom, misericordioso, né? Tem dado graça para nós no decorrer dos acontecimentos, né? As mãos do Senhor sempre esteve estendida sobre as nossas vidas, né? A esposa do nosso presidente, a pastor Francis Neide Silva, né? Vasconcelos está com a gente também. Deus abençoe, grande amiga da minha esposa, da pastora Beth, né? Quando essas duas encontram, a pastora Beth disse para mim assim, quando a pastora Francis Neide chegar em Foz do Iguaçu, você toma conta do fogão que nós vamos para a sorveteria. Aí eu disse, para quem não me leva junto também, né? Também gosto de sorvete. Mas é assim mesmo, né? É eu que vou ter que tomar conta da cozinha, fazer o almoço. E as duas vão tomar um sorvete, dar uma passeada. E também a esposa, a minha esposa, passou a ser muito amiga aí, né? Dessa gente, da esposa do pastor Eurides, né? Também é o irmão do nosso pastor também. Toda essa gente boa de Camboriú são realmente uma família, né? Que Deus nos deu, todos os nossos irmãos, não só de Camboriú, a nossa família Jesus é a Vida, são realmente uma família abençoada por Deus. E a felicidade é toda minha de fazer parte dessa família linda e abençoada, né? E a programação do Rádio da Igreja aqui, ela é para atender mesmo ao nosso campo missionário, a nossa amada Igreja Evangélica Jesus é a Vida. Então todos vocês que quiserem mandar um recado, né? Escreva, manda, nós vamos ter o prazer de estar atendendo todos vocês aí, tá bom? Evangelista Luiz, paz do Senhor.
1: A paz do Senhor, pastor Antônio, a paz do Senhor, amada audiência, os amados irmãos que estão nos ouvindo aí, né, do outro lado da live aí, como o nosso presidente, pastor Jocely Vasconcelos, está nos ouvindo, aos irmãos que estão aí junto aí, né, no celular, em suas casas, né, nos seus Uber, nos seus táxis, em suas van, né, nos seus ônibus, ligadinho conosco no Facebook aqui, Deus abençoe grandemente a vida de cada irmão, não é fácil, né, pastor Antônio? Fazendo 8 dias que perdemos a minha mãe, né? Mas Deus conforta os nossos corações, né, pastor Antônio?
0: Amém.
1: Pensa no amor que a minha mãe tinha com as pessoas, pastor Antônio. Eu ficava olhando assim, aquele exemplo ali. Ela chegava uma pessoa ali em casa, ela corria fazer um café, ela corria fazer um bolo, um pão, qualquer coisa que tivesse ali, pastor.

0: Tony. Engraçado, Evangelista Luiz, sim, podia chegar 20, 30 pessoas, sim, ela ia atender da mesma maneira, né? Buscar qualquer coisa pra estar oferecendo ali, né?
1: Eu fico olhando assim, pastor, que amor, né? Que bênção de Deus era minha mãe e meu pai, né? Mas infelizmente o nosso Senhor Deus, ele recolheu para si, né? Porque eu sabia, pastor Antônio, que ali estava preparado, porque a minha mãe e o meu pai, eles oravam muito e consagravam muito, era duas vezes na semana, né? Pela idade que o meu pai tinha, com 82 anos, e a minha mãe também ali com 76, né? Eles eram uma peça de oração. Né? 2 horas de oração toda noite de joelho, né? Até eu comentei com o pastor Antônio aqui que quando eu fiz um propósito com Deus, pastor, e eu pedi para que meu pai e minha mãe me ajudassem em oração, né? Aí meu pai falou, rapaz, agora você vai fazer um propósito com Deus, não é comigo, não é com o homem, não é com o pastor, é com Deus. E quando nós fizemos, pastor Antônio, um propósito com Deus, nós temos que cumprir o nosso propósito. Aí, 3 meses de campanha de oração ali, o que eu pedi a Deus, Deus em 30 dias ele resolveu, pastor Antônio. Olha aí, pastor, que fé que chegamos ali.
0: Para mim que acompanhei a vida, né, do nosso evangelista, sim, eu sei que Deus fez um milagre na vida dele.
1: Então,
0: né?
1: Deus, ele é poderoso, ele é especialista em fazer milagre, pastor.
0: Amém.
1: Muitas das vezes eu vi aquela irmã ali pedindo oração por sua filha.
0: A irmã Aninha, né? Aninha.
1: Irmã, confia em Deus, porque Deus é contigo.
0: E vai fazer um milagre
1: na vida da tua filha. Ainda você vai chegar numa igreja e vai testemunhar e testificar o que Deus fez na vida da tua filha, tá? Coloca a sua fé em oração, coloca a sua fé em ação, ele vai resolver. Eu quero deixar aqui a nossa amada audiência, aos nossos amados ouvintes, aos nossos amados irmãos, como hoje é um dia dos pastores, eu quero deixar aqui aonde que Jesus, ele ora por si mesmo. Nós podemos ver aqui que Jesus, ele chama os seus discípulos para orar ali e os discípulos não entenderam. É São João 17, o versículo 1, pastor Antônio.
0: Amém.
1: Jesus ora por si mesmo. Então falou assim, levantando os seus olhos ao céu, disse, Pai, é chegada a hora, glorifica ao teu filho, para que também o teu filho te glorie.
0: Te glorifique a ti.
1: E assim como lhe deste poder sobre toda a carne, para que dê vida eterna, e tudo quanto lhe deste a vida eterna, esta é o que conhece a ti só por único Deus.
0: Verdadeiro
1: Jesus Cristo, a quem enviaste, né? Nós podemos ver aqui, pastor, Jesus, ele orando por si mesmo. Foi que hora que Jesus orou, pastor? Quando Jesus estava sendo entregue ali na mão dos malfeitores.
0: Jesus
1: aqui no versículo,
0: em agonia da morte, né?
1: Nós podemos ver aqui Jesus derramando, vertendo o seu sangue ali para a salvação das nossas vidas, pastor. Olha aí o que Jesus fez ali, né? Nós podemos ver aqui, pastor Antônio, que o versículo 4 ainda ele vai dizer, e glorifiquei na terra, e tendo consumado a obra que me deste de fazer, e agora glorifique-me tu, ó Pai, justo, a ti mesmo com aquela glória que tinha contigo antes que o mundo existisse. Olha aí, pastor, isso, que bênção de Deus,
0: palavra,
1: né?
0: Palavra de Deus, Jesus.
1: Palavra de Jesus, né?
0: É da agonia ali de surpresa, né? De passar pelo que tinha de passar, né?
1: Sim.
0: O nosso presidente, pastor Jocely, está dizendo um abraço para todos os pastores. Muito obrigado, pastor.
1: Deus abençoe, né, pastor Jocely. Agora, pastor, eu quero deixar aqui um louvor para todos os pastores, né? Nós vamos oferecer esse louvor aí para a honra e para a glória do Senhor Jesus. Aos irmãos, às irmãs que estão ligadinhas conosco aí, Deus abençoe grandemente a vida de cada um. Aos nossos irmãos de Camboriú, Santa Catarina, né, que estão nos ouvindo aí, os nossos primos aí de Curitiba, de Cascavel, né, pastor, Medianeira,
0: Matelândia,
1: né,
0: Ramelândia,
1: Diamante do Oeste, que estão aí do outro lado da fronteira nos ouvindo, os nossos irmãos do Paraguai, pastor, os nossos irmãos argentinos, né, que estão nos ouvindo.
0: Aí os nossos países
1: vizinhos, Deus abençoe, né? Os nossos países vizinhos aí, né? Vamos oferecer esse louvor aí para os pastores, né?
0: A nossa irmã Clenir Paulina está assistindo. Um abraço, irmã Clenir.
1: Deus abençoe, irmã Clenir. Amém. Vamos oferecer esse louvor aí, irmãos.

0: Aleluia, que benção de Deus, né, pastor?
1: Louvorzão abençoado.
0: Abençoado, né?
1: A pastora Elizabeth, evangelista Luiz, está dizendo assim: pastor Antônio, estamos com visita aqui em casa. Ô, benção, maravilha, né?
0: Benção de Deus, né, pastor?
1: Eu quero, evangelista Luiz, depois o senhor vai estar falando mais um pouquinho, eu quero estar mandando um abraço todo especial para todos os nossos irmãos, amigo, pastor, aqui da nossa igreja, né? Sim. Pela graça de Deus, aí nós temos recebido o pastor Jorge, né? E também tem nosso pastor Edemilson, nosso vice, tem também o pastor Jair.
0: Sim.
1: Temos um pastor Leopoldo, né? Temos também pastor Matheus, né? O pastor Matheus, saudade do senhor, rapaz, Deus abençoe.
0: Deus abençoe, né?
1: A pastora Elizabeth está dizendo aqui, evangelista Eliseu, né?
0: Oh, graças a Deus, né?
1: E a irmã Cida.
0: Que bênção de Deus, né?
1: O evangelista Eliseu.
0: Hoje de noite já vai pegar aquela bateria ali.
1: Quando ele pega a bateria ali, ele arranca o couro dela.
0: Aí tá bênção bom. De Deus, né, irmão?
1: Um abraço, irmão Eliseu. Deus abençoe meu grande
0: evangelista
1: amigo.
0: Evangelista Eliseu.
1: Evangelista Eliseu.
0: Que Deus está abençoe, conosco, tá? Aí nesta noite.
1: Então, isso, pode mais.
0: Pastor Antônio, eu quero oferecer mais um louvor aí. A nossa amada audiência, os nossos amados irmãos, oferecer para o irmão Eliseu e para a irmã Cida, que está aí nos visitando, né?
1: Isso.
0: É os irmãos que estão nos ouvindo aí com Gisele, Cristina e Nicolas, né? Acalma o meu coração, né?
1: Depois que o nosso evangelista senhor está ensino, vou fazer menção do Campo Casora. Olha, falta 15.
0: Que rápido, 15, né,
1: minutinhos, pastor? A hora vai passando, voando. São exatamente as 5h41, né? Deus abençoe cada um de vocês.

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1: Aleluia, que bênção de Deus, né, pastor? Não vamos rodar todos os louvores aí, porque falta pouco minuto para nós
2: entrar na palavra ali, né? Tá gostoso, que dó que é uma hora passa tão rápido, né,
1: Pastor? Muito rápido, né, pastor
2: Antônio? É, meus irmãos, eu tenho aqui comigo, né, pastor Jocely Vasconcelos, de Camboriú, Santa Catarina, é o nosso pastor presidente da nossa amada igreja, é Jesus é a vida, né? Temos também nosso pastor Nelson Eduardo, de Itajaí, Santa Catarina. Pastor Nelson, um abração todo especial para todos vocês, ainda mais hoje por ser o dia do pastor, né? Ô, pastor Eurides, um abraço todo especial para o senhor também, né? Deus abençoe nosso pastor Romildo de Ponta Grossa, Paraná. Um abraço, pastor Romildo. Pastor Damião de Juremal, Rio Grande do Norte. Pastor Damião é nosso conselheiro, vai um abração todo especial para o senhor aí, né? Pastor Basílio de Campo Grande, Mato Grosso do Sul, conosco da live, é o nosso terceiro vice do Campo Missionário, né? Um abraço todo especial, pastor, para o senhor e a amada família, né? Temos também nosso pastor Rodrigo de Campo Grande, Mato Grosso do Sul. É, pastor Rodrigo, um abraço todo especial, que Deus, da pessoa do nosso Cristo amado, venha abençoar grandemente sua vida, né? Está também nosso pastor Wilson, Wilson Roberto de Capivari, São Paulo, vai nosso abraço todo especial. Quero também, meus irmãos, estar abraçando todos os nossos obreiros, pastores, desde cooperador, pastorado, né? Todos os irmãos, nosso grande amigo, irmão Isney, né? Que toda a família, irmã Cristiane, uma bênção de Deus também está conosco hoje na igreja. Um abraço todo especial, irmão Isney, para todos vocês, as nossas heroínas da fé. Um abraço para todos vocês. Nosso grupo, Vencedores do Rei, um abraço para todos vocês, né? Nosso presbítero Leomar, nosso evangelista Luiz, está na frente do grupo aí, é bênçãos de Deus. Nosso grupo de juventude também, né? Um abraço para todos os nossos jovens. Já temos ontem o segundo culto da juventude, está realmente uma bênção, está na direção a diaconisa Sheila, né? Um abraço, diaconisa Sheila, Deus abençoe você, seu pai, sua família, né, que é o pastor Leopoldo, Deus abençoe todos vocês. A nossa diretoria, irmãos da igreja, o nosso pastor presidente é o nosso pastor Jocely, né, Vasconcelos, né, e também tem o nosso pastor Wilson, né, dos Santos, nosso segundo, né, pastor Wilson, um abraço todo especial aí para o senhor, e também o nosso terceiro vice, pastor Basílio, né? Um abraço todo especial, né? E também nosso pastor Damião, conselheiro, né? O pastor Eduardo é o nosso tesoureiro geral, né? Missionária Raquel, secretária, gente boa, diácono Alex, também tesoureiro, diácono Daniel. Aí um abraço todo especial aqui da amada igreja de Foz do Iguaçu para todos vocês. É um prazer conhecer vocês. Vocês moram no nosso coração,
1: pastor,
2: né?
1: Antônio, a nossa Silmara, né? Silmara está dizendo a paz do Senhor Jesus, que Deus abençoe todos vocês, né?
2: O pastor Pedro Avilar, né?
1: É o Pedro Avilar.
2: Vocês são bênçãos de Deus. Ô, bom Pedro, Deus abençoe. Fiquei sabendo que o senhor está também na frente de uma igreja aí. Você é meu amigo, Deus abençoe todos vocês.
1: Um abraço para vocês.

Um abraço para todos os nossos irmãos. E por ser dia do pastor hoje, recebo um abraço todo especial do programa Vencedores do Reino e do pastor Antônio, do evangelista Luiz, o nosso futuro pastor, nosso futuro pastor também, já, né, se Deus quiser. Mas recebo um abraço todo especial aí de cada um dos nossos irmãos de Foz do Iguaçu. Vamos lá. Pedro, Paulo e Gabriel, promessa, né? Quem tem promessa de Deus não morre, Deus vai abençoar você. Solta lá, Verício, esse louvorzão abençoado.

0: Eita, maravilha, viu aí, meu irmão? Nosso Deus faz as coisas na hora certa, né?
1: Pastor?
0: Pastor Jair, nosso grande amigo, né? Pastor Jair é realmente um presente que Deus nos deu ali da nossa amada igreja, né? Deus abençoe, pastor Jair, o senhor está dizendo a paz do senhor Jesus Cristo, pastor Antônio Evangelista Luiz, que Deus abençoe sempre. Ô, pastor Jair, Deus abençoe o senhor também. E a nossa pastora Renata, né? Uma grande mulher de Deus.
1: É.
0: Já tem pregado da igreja também, é realmente uma bênção.
1: Bênção de Deus, né?
0: Vocês são uma bênção de Deus na nossa vida, né? Vamos lá com um louvor bem rápido com Júnior Campos Dourado. Esse louvor, o presbítero Leomar gosta demais deste louvor. Sorte lá, Verício. Júnior Campos Dourado. Sorte um pedaço deste louvor aí. Sabe que...

Ei, meus irmãos, mas valeu a pena, Jesus compensou. Nossa irmã Ania está dizendo amém, Deus abençoe. Pode ter certeza, Deus vai estar entrando aí no seu lar e fazendo e levando uma benção para você. Jesus já está no seu lar, né? Mas ele vai levar esta benção que você tanto almeja, né? Tanto espera. A palavra de Deus nos diz assim, na onde lemos em São João, no capítulo 6, versículo 7. Filipe respondeu-lhe, dizendo, 200 dinheiros de pão não basta, para que cada um deles tome um pouco, né? Aí um dos seus discípulos, André, irmão de Simão Pedro,

0: Disse, Jesus, está aqui um rapaz. Ele tem 5 pães de cevada e 2 peixinhos. Mas o que é isso para tantos? Nós vemos, irmãos, que Jesus, quando pregava, aí sempre estava aos pés de Jesus grande multidão. Jesus opera um milagre aqui muito grande. Esse milagre seria lá no deserto, irmãos, onde não existia mesmo mercado, nem padaria, nem nada, né? Mas a Bíblia diz que Jesus levantou o olho deles assim, viu uma grande multidão. E Jesus nunca gostou de despedir ninguém, irmãos, sem alimentar, né? Toda vida, o interesse de Jesus, a vontade dele era dar pão para o pessoal, era falar, pregar a palavra de Deus, né? E ele viu e disse, não é lícito deixar esse povo ir pelos caminhos sem dar um alimento, né? E ele faz uma pergunta, né? A Bíblia disse que Jesus levantando os olhos vendo, isso está no versículo 5, uma grande multidão que vinha ter com ele. E Jesus disse a Filipe, onde compraremos pão para todos esses comer? Mas o versículo 6 diz, ele dizia isso para experimentar, porque ele bem sabia o que fazer. Aí aparece o irmão, o Filipe, respondendo, 200 dinheiros de pão não basta, não vai alcançar, não dá para cada um deles tomar um pouco, comer um pouco, né? Mas ainda bem que ele foi tão sincero, diz assim, um dos seus discípulos, André, irmão de Simão Pedro, disse-lhe, está aqui um moço. Olha que maravilha, né? É sempre, irmãos, no meio da multidão sempre tem alguém, né? Que levava alguma coisa. Esse moço gostava tanto de ouvir os milagres, o que Jesus fazia, de ouvir a palavra de Deus, que às vezes já pensou, vou levar algo para comer, que eu sei que só, né, não vai ser fácil a caminhada, e eu vou ter alguma coisa para comer. Mas ele, por certo, tinha chamado o amigo e disse, olha, vamos estar sempre juntos, porque quando a fome apertar, a gente tem aqui, né? Uns pãezinhos aqui, 5 pães e 2 peixinhos, né? A gente senta e come. Mas o importante é que André, irmão de Simão Pedro, disse, ele está aqui um rapaz, ele entrega o seu amigo, né? Mas aquele jeito de entrega abençoada, irmãos. Esse moço está aqui, ele tem, na verdade, 5 pães e 2 peixes. Mas para uma grande multidão, do jeito que vem, o que, que vai acontecer? Isso não é nada. Mas não seria nada na mão de André, de Felipe. Poderia não ser nada na minha mão, nas nossas mãos. Mas Jesus, irmãos, é diferente, né? Jesus, ele faz, do pouco ele faz tudo. Irmã Aninha, essa palavra está sendo direcionada para você. Felipe pensou que só com 5 pães e 2 peixinhos seria difícil tratar de uma multidão de mais de 5.000 pessoas. E não havia lógica mesmo, né? Mas para Jesus tudo é diferente. O que é impossível para nós, para Deus, tudo é possível. Essa causa sua aí, para Deus é pouca coisa, irmã Aninha, tá? Eu quero dizer que no próximo domingo você vai entrar na live só agradecendo a Deus pelo que Deus fez na sua vida, tá bom? As horas se passam, irmãos, tão rápido, né? Mas Deus é conosco, nos ajuda. Vamos instaurando e terminando esse programa. Senhor meu Deus, eu rogo a Ti pela vida da irmã Aninha, que está com a sua filha. Não está bem, meu Deus. Mas o Senhor é médico dos médicos, é doutor dos doutores. Vai lá, meu Deus, na casa dela. Opera esse milagre, é no teu nome que eu te peço,
1: Pai. Nós te pedimos, Jesus.
0: No nome de Jesus, abençoa a programação, os ouvintes, os irmãos. É no teu nome que eu te peço, no nome do Pai, do Filho e do Espírito Santo de Deus. Está terminada a nossa programação. Deus abençoe todos vocês, os nossos ouvintes. Domingo que vem tem mais, se assim for a vontade de Deus.
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recebe a unção que é derramada do altar, recebe a unção poderosa do Espírito Santo. Só Deus pode escrever a sua história mais uma vez. O homem não pode fazer isso, só Deus pode fazer isso. Ele escreve uma história de vitória para quem está derrotado.

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1: Quantos aqui são pais? Quem aqui é mãe? Quem aqui é pai? Levanta sua mão. Eu costumo dizer isso depois que eu me tornei mãe. E mãe de dois, eu olho para os meus filhos. E quando eles me pedem algo, tem coisas que meu filho quer que eu só posso dar para minha filha.

Porque ele não pode mais ganhar algumas coisas. A comidinha batida é para minha pequena. Ele já tá maduro. Ele já pode mastigar um arroz com feijão. Há coisas que a minha filha pede que ela não tá pronta para receber. Mas o meu filho mais velho tá. Há coisas que nós pedimos a Deus que ele diz, ainda não é o tempo. Ainda não é a hora. Filho, eu não posso te dar porque você pode morrer. Já pensou nisso? Quando meu filho era menor, ele pedia, mãe, deixa eu pular na piscina sozinha. Eu dizia, eu não posso dar esse sim, porque eu vou perder você. Apenas confie. Se nós que somos maus sabemos dar coisas boas aos nossos filhos. Abandona! Suíca, abraço, suíca!

ou levou sua mão. 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Conselheiro, Deus forte, Pai da eternidade e Príncipe da Paz. Faça um grande coral aí.

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2: Galera, eu gosto muito de pesquisar a fundo sobre aquilo que a gente está cantando, e eu acho tão incrível. Uma das canções que mais me marcou, que nasceu na Central, que fala: morreu como cordeiro, ressuscitou como leão. E eu ouvi aquilo num loop assim, estéreo, contínuo na minha vida. E quando eles chamaram para participar de uma canção que também falava sobre leão, tal, eu falei: Jesus, o senhor quer falar alguma coisa comigo em cima disso? E eu lembro que alguém já estranhou quando você ouviu a sua voz pela primeira vez gravada num WhatsApp, alguma coisa. Isso tem um motivo, porque quando você fala, toda a sua estrutura óssea recebe o som da sua voz. E quando você ouve a sua voz fora da sua caixa torácica, fora da sua estrutura óssea, você estranha. E aí, eu pesquisando sobre isso, eu descobri que o leão, ele é o rei da selva por um motivo. Porque ele é o único animal que, quando ele ruge, ele causa o mesmo efeito que a sua voz causa na sua estrutura óssea. Ele de fora consegue mexer com toda a sua estrutura por dentro. Nós estamos cantando aqui, na última parte, está falando: ele rugiu aqui. E quando a gente conseguir cantar isso com consciência do que nós estamos cantando, a gente sabe que esse som vai ecoar daqui, vai para os quatro cantos da terra, e por onde ele entrar, que realmente o leão ruja dentro das pessoas.

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2: Fala, meu lindo, minha linda. Oh my God! Não, ninguém tá cansado aqui não, pessoal. Que isso? São Bernardo do Campo tem que respeitar. Glória a Deus! É lindo! A mensagem de agora é: nas horas difíceis da vida. Sabe, talvez você esteve ou está. Para quem esteve, há um testemunho. Mas para quem está, há um desespero. Eu já estive, e não foram nenhuma nem duas, mas foram aqueles dias da nossa vida que todo o chão que estava debaixo dos nossos pés desapareceram. E nesse dia, poucas coisas sobrevivem. Nesse dia, poucas coisas prevalecem. A depender da circunstância, amigos vão embora, família vira as costas. Quem dizia que amava você não olha para você. Quem você contava com ajuda some na frente. E é nesse dia que você entra num desespero. Nesses dias que você precisa de uma palavra como essa agora. E eu quero declarar no nome de Jesus que essa palavra vai encontrar pessoas na hora certa, no momento certo, e será alívio, bálsamo dos céus e cura sobre você. Se você está no meio desses dias agora, eu quero dizer para você que Deus vai trazer para sua casa, para sua vida, para o seu coração, uma perspectiva nova. Amém? E não custa nada dizer já no começo: você não está sozinho. Toca alguém pertinho de você, diga: você não está sozinho. Se você está aí num lugar que não tem ninguém para falar para você, eu estou olhando para ti, ó. Você não está sozinho. Antes de nós irmos para a mensagem, eu tenho dois recados importantes para você. O primeiro é sobre a nossa associação evangelística. O que Deus tem feito tem sido extraordinário. E todos os dias Deus tem levantado pessoas generosas que doam tempo, recurso e alguns a sua vida como voluntários para viver aquilo que Jesus está fazendo. São milhares de projetos acontecendo, milhares de vidas sendo impactadas, pessoas que são aconselhadas, que recebem oração, que são cuidadas de perto, que são aliviadas de uma maneira que só Deus pode fazer. E eu quero que você seja parte disso. Aqui abaixo tem todas as informações, e eu quero que você viva e participe do legado que o Senhor tem colocado na nossa geração. Das duas, uma: você pode ser o que assiste, ou você pode ser aquele que participa. E eu quero que você seja aquele que participa. Amém? E o outro recado que eu tenho para dar para você é:

curte o vídeo. É rapidão, curte o vídeo, comenta, compartilha. Isso, é rapidão, curte, comenta, compartilha. Comenta o quê? Comenta o que você quiser. Comenta a sua cidade, comenta aí, comenta. Se você é solteiro, faz um Tinder evangélico aqui agora. Brincadeira, sou solteiro. Vai que Deus manda a pessoa aqui nos comentários. Amém? Vai que esse é o dia das horas difíceis que você tá vivendo. Oh, então, curte o vídeo, comenta, compartilha. Se você não é inscrito no canal, se inscreva. Ativa o sininho. Toda segunda-feira e quinta-feira tem uma palavra de Jesus pra você. Amém. 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E no SBT, de segunda a sexta, às 7:30 da manhã, o Bom Dia Esperança. Amém. Vamos fazer o seguinte, vamos pra mensagem.

acho que eu vou mudar o texto. Ao invés de começar pela história, eu vou começar pela promessa, um pouco diferente. Salmo de número 46, verso de número 1, diz o seguinte: Deus é o nosso refúgio e força, um socorro bem presente na tribulação. Portanto, não temeremos, ainda que a terra seja removida e ainda que os montes sejam transportados para o meio do mar, ainda que suas águas rujam e se perturbem, ainda que os montes se sacudam com o seu enxar. Há um rio. Eu vou querer que você celebre. Há um rio. Seus córregos alegrarão a cidade de Deus, o lugar santo dos tabernáculos do Altíssimo. Deus está no meio dela, e ela não será abalada. Deus a ajudará, e isso bem cedo. Aleluia. Talvez você não entendeu. O pau vai torar. A vida é a vida, bebê. Tem dia que o pau tora, tudo sai do controle. Medo, caos, incertezas, inseguranças, ou o que nós chamamos o dia mais difícil, ou nos dias difíceis, porque não é um, são vários. E aí a Bíblia diz: o Senhor é o nosso refúgio, o nosso socorro bem presente no dia da angústia. Pode a terra tremer, os montes se moverem, o mar se levantar, mas há um rio cujo qual corre do trono de Deus, e ele está no meio. Ah, irmão, eu vou confessar para você. No dia difícil, a gente esquece de tudo isso. No dia difícil é muito difícil ser resgatado por essa palavra. Eu vou dizer. No dia difícil, parece que a gente padece de uma amnésia. A gente esquece de tudo que já viveu. A gente esquece de todos os testemunhos. A gente esquece de todo o favor que Deus já derramou. A gente esquece de tudo que Jesus já fez.

No dia difícil, às vezes o tapa é tão grande que a gente esquece que um dia já teve um Deus na nossa história. Entende? E eu estou sendo bem sensível a você aqui agora. Porque às vezes a gente pensa, caraca, será que eu não sou crente de verdade então? Será que eu não creio em Deus de verdade? Que eu me abalo de uma maneira assim, que eu tenho vontade? Porque às vezes a gente pensa, caraca, será que eu não sou crente de verdade então? Será que eu não creio em Deus de verdade? Que eu me abalo de uma maneira assim, que eu tenho vontade até de ir embora? Você entende o que eu estou falando? Quando você olha homens na Bíblia, homens que eram grandes homens de Deus, que tiveram grandes vitórias, e de repente parece que eles esquecem de tudo. E está na Bíblia, não sou eu que estou inventando. E aí tem alguém que parece ser super santo, e você diz, eu não consigo ter a fé desse cara aí. Eu não consigo, no meio da tempestade, eu sei que eu deveria adorar, mas tem dia que eu não tenho nem como lembrar de um hino. Você entende? Tem dia que você não consegue, que é dolorido demais, e que talvez ali agora, naquele momento, qualquer coisa te irrita. Você não quer nem ouvir nada, quanto mais cantar um hino. E eu não posso ignorar a nossa humanidade ou tentar mentir para você dizendo que eu fico super, uau, que lindo, eu fico feliz. Não. Uma das coisas admiráveis em Jesus é que ele nunca perdeu a sua humanidade por conta da sua deidade. Sabe, é santo, perfeito, sem pecados, mas chorou. Sabe, ficou sozinho. Em determinado momento, irou-se, virou a mesa do templo, chicoteou os vendedores. Sabe, o mesmo em um momento se irrita com uma mulher estrangeira que vem seguindo. É um homem que no dia que recebeu a notícia do seu primo João Batista que morreu, parou tudo, parou de fazer milagre, e foi para o vento do barco, e ficou isolado. E essa é a loucura do Evangelho, é porque nós, às vezes, somos incentivados a acreditar em um heroísmo que não é real, que não se reproduz, sabe? E essa é a parada do nosso tempo, às vezes. Nós somos engodados por realidades que não são reais. Por promessas que nos colocam numa sensação, eu não sei se você tem isso, mas que eu não sou crente. Porque quando você ouve o testemunho de quem não conta o processo, parece que é rápido. Parece que só está dando errado para a gente. Parece que a vida só dói na nossa vez. Parece que está todo mundo bem e só você está doente. Parece que ninguém tem problema e é só você que tem. E nesse momento da vida a gente se isola mesmo. E esse é o problema de verdade. A gente precisa entender que a nossa humanidade, ela vai sendo amadurecida pouco a pouco, mas que não é tão fácil como a gente gostaria. Compreenda? Então, quando nós entendemos isso, nós precisamos saber que haverão limbos na nossa vida que em determinado momento parecerá, não será, mas parecerá que nós não temos Deus nos céus, que Deus não nos ouve, que Deus não nos vê, que a dor é injusta, que a gente está colhendo o que não plantou, que tinha gente que deveria sofrer e a gente que sofre. Que todo mundo é injusto com a gente. É esse lugar que a gente vai no dia ruim. Sejamos sinceros. Nos dias difíceis a gente não está cantando te louvarei. Não importam as circunstâncias, a gente até canta, mas é quando o testemunho chega. Entende? E eu não estou dizendo para você que não é para fazer, não, irmão. Se você conseguir, pelo amor de Deus, é

caminho, mas talvez não vai ser o que vai acontecer no primeiro momento, entende? É só a realidade no começo, não é para desanimar você, não é para desmotivar você, é só para você entender que você é normal. E é isso, eu também sou assim. Pronto. Eu também sou assim. Tem dia que dá um apagão. A vida bate muito forte. Acontece algo que foge do controle. E a gente se desespera e esquece do que nunca poderia esquecer. E a pergunta é: o que que a gente não pode nunca esquecer, mesmo que seja tentado para? Que nós podemos ser abandonados por todos. Eu vou falar de maneira pontual e clara. No dia que a vida dói, você pode esquecer de muita coisa. Você só não pode esquecer de uma. E o que é? Veja, os teus amigos podem te abandonar. Os teus familiares podem virar as costas para você. Quem você esperava muito um socorro, talvez não vai estar nesse dia. E você terá a certeza que está sozinho. Mas é nesse dia que você precisa lembrar que você nunca esteve, que você nunca ficou e que você nunca ficará sozinho. Jesus estará com você, com o mar em tempestade ou com o mar calmo, com a vida dando certo, com a vida dando errado, com você nos melhores dias ou nos piores dias, Ele sempre estará com você. Lembre-se, Deus é um socorro bem presente. Sabe o que é isso? Ele sempre está perto. Ele nunca está longe, Ele sempre está perto. E é nesse dia que lembrar-se disso já é suficiente para começar a gerar um milagre. Saber que Ele está perto. O texto que para mim é o mais incrível, talvez dos milagres do Novo Testamento, é os discípulos no meio da tempestade. Já parou para pensar que havia uma certeza, e a certeza era que o barco iria virar? Você sabia que não havia nenhuma expectativa que Jesus viesse? Você sabia disso, né? Você sabia que isso não era uma expectativa, que não era o que eles esperavam? Você sabe disso, né? Não foi alguém que levantou as mãos e não. Ninguém sabia que aquilo iria acontecer. Não foi provocado. E essa é a loucura. Como que alguém que não clama teve um socorro? Como que alguém que não busca recebeu? E aí é onde entra a graça e a misericórdia. A gente não merece, mas mesmo a gente não merecendo, Ele sempre está conosco. Ele sempre está perto, Ele sempre tem a palavra certa, Ele sempre tem uma coisa para... Ele sempre tem ou uma saída. Ou é a saída ou o consolo que nos faz transcender uma realidade que poderia nos matar. Mas sempre presente. Eu entendo que isso é a nossa realidade de fato. A nossa circunstância às vezes é exatamente essa. A gente não está pedindo ajuda para Deus. Talvez você está nessa mensagem, você não está pedindo nada para Deus. Você está passando pelo pior momento da sua vida, mas você não teve nem coragem de pedir. Você não pediu resposta. Você não pediu socorro. Você não pediu ajuda. Mas mesmo assim, essa mensagem te alcançou agora. Não, você não entendeu, eu vou dizer de novo. Você não acredita que tem um milagre para chegar na sua vida. Você não acredita que Ele pode restaurar todas as coisas. Você nem orou por isso. Mas essa palavra está chegando para você agora, dizendo: eu sou o socorro bem presente no dia da angústia. Os discípulos, eles estão sobrevivendo a circunstância e aceitando o fato que o barco viraria. E às vezes é só isso mesmo que a gente está aceitando, que acabou, sabe? Se conformando com o final das coisas. E a gente, é só isso que a gente quer, sabe? Tá bom, já foi, não tem mais esperança. O que der para tirar de água

tirando água do barco, mas a gente não está resolvendo nada. A gente nem pode resolver. A gente só está tirando. Só que aí a Bíblia vai dizer que enquanto eles estavam tirando as águas do barco, Jesus vem por cima da tempestade. Você não entendeu, eu vou dizer de novo. Enquanto eles estão tirando a água do barco, Jesus vem por cima da tempestade. Não, você não valorizou. Eu vou ler. Ah, Jesus, agora acho que vai, né, Senhor? Imagina, se não ir agora, nunca mais vai. Ninguém mais está querendo chegar do outro lado, tá? Só para você saber. Eles já pararam ali. Mateus capítulo 14, versículo 22. Barco, porém, estava no meio do mar, agitado pelas ondas, porque o vento era contrário. Não, ninguém rema contra o vento contrário. A cena da minha cabeça é só eles com baldes tirando as águas que caíam dentro do barco. Mas a quarta vigília da noite, Jesus foi até eles andando sobre o mar. E quando os discípulos o viram andando sobre o mar, eles perturbaram-se, dizendo: é um espírito. E gritaram, porque ninguém estava esperando o que era Jesus. Você entende? Isso é graça. Ninguém chamou por ele, ninguém esperava por ele, mas ele está lá, andando por cima da tempestade. Ninguém jejuou e orou muito, não. Eles estão sobrevivendo, mas ele está lá, andando por cima da tempestade. Aleluia! Aleluia! E ele chegou, e ele chegou. Ele está chegando, ele chegou. Está todo mundo: quem é você? É um espírito. Mas imediatamente Jesus falou com eles, dizendo: tem de bom ânimo, não tenham medo. O resto você já sabe. Mas o que ele disse é muito poderoso. Ele não falou: eu vou acalmar a tempestade. Ele não disse: eu vou resolver o problema de vocês. Ele só disse o que era para acabar dentro deles. Não tenham medo. Tem de bom ânimo. Sabe o que Jesus está falando e fazendo? Escute, mais importante do que a tempestade que acontece aqui fora é a tempestade que está acontecendo dentro de você. Às vezes o problema não é nem tão grande. Às vezes o problema só está grande aqui dentro. Às vezes a tempestade não é nem tão poderosa como você imagina. Às vezes ela só está batendo aqui dentro. E a gente acha que Jesus tem que acalmar a tempestade que está fora. E Jesus está dizendo: não. Eu estou preocupado com o que está dentro de você. Eu estou preocupado com esse medo que te paralisou. Eu estou preocupado com esse desânimo que te travou na história. Então, antes de eu acalmar o mar e a tempestade e o vento, ei, eu vou acalmar o que está dentro de você. Jesus, eu estou aqui, filho. Eu estou aqui, filha. Você não chamou por mim, mas eu vim andando por cima das águas. E antes de acalmar a tempestade que está lá fora, eu vou acalmar a tempestade que está aí dentro. Porque o maior medo do meio da tempestade é saber e sentir que você está sozinho. Isso é o que mais nos paralisa. Vou te falar uma coisa.
Eu tenho alguns amigos que são lutadores de UFC.

você. Esse bicho bom de briga. Nunca vou fazer bullying com eles. Eu conheço o limite. Mas se eu tiver numa briga, generalizada, eu queria que ele estivesse comigo. Você não ia querer estar com alguém bom de briga se der uma briga perto de você? Sim ou não? Lógico. Só fala assim, vai. Irmão, se eu tiver um problema com o computador, eu queria ter um amigo, aqueles amigos nerd do meu lado, que eu não sei fazer, mas eu vou falar para ele, me ajuda, você sabe, entendeu? Se eu tiver um problema com o carro, ter um amigo mecânico no dia é maravilhoso. Rapaz, fala, deixa comigo, resolvo agora. Aí desce do carro, mexe em três coisas. Fala, liga. Você fala, que isso, irmão? Tá com a pessoa certa, na hora certa, muda tudo. E se eu te falar que você está com a pessoa certa sempre, para tudo que você precisa sempre, e que ele sempre está com você, e que você nunca está sozinho, e que ele sempre está com você. E aí você diz, mas comigo nunca acaba. Então deixa eu renovar a esperança. O choro pode durar uma noite, mas a alegria vem ao amanhecer. Amém? Ele é o socorro bem presente no dia da angústia. Você pode até ter a percepção, mas entenda, nos dias mais difíceis da sua vida, vai faltar amigo, vai faltar irmão, vai faltar sócio, vai faltar quem você ama e contava, vai faltar gente que você tinha certeza que nunca iria virar as costas para você. Nos dias mais difíceis pode faltar tudo, apenas um restará com você, e mesmo que você não o chame, ele estará perto. E o nome dele é Jesus. Ele não te abandona, ele não te desampara, ele não te deixa. Não, não, lindo, ele está sempre perto de você. Às vezes a distância de uma oração de um segundo, você pode não conseguir adorar, mas se você dizer, Jesus, por favor, me socorre, que eu não sei o que eu faço, ele virá ao teu favor. E eu quero declarar no nome de Jesus que toda a sensação que te dominou e ofuscou a fé será retirada por alguém andando por cima das águas, vindo na tua direção, em nome de Jesus. Sabe, tem uma história de uma menina, de uma cristã holandesa, que talvez você já deve ter ouvido, que se chama Corrie Ten Boom. A Corrie, ela criou um esconderijo enquanto a Alemanha nazista estava... Bom, você sabe, com os judeus, eu preciso cuidar por conta do vídeo. A Corrie, ela fez um refúgio dentro da casa dela. E milhares de judeus não foram mortos dos campos de concentrações por conta de Corrie Ten Boom. Só que um dia descobriram o que a Corrie fazia. E ela foi presa, o pai dela foi morto, e ela ficou durante anos presa nos campos de concentração. Aí você vai dizer, essa menina, ela perdeu tudo. Eu estava lendo algo sobre ela e anotei o que ela falou. E essa é uma das maiores, umas frases mais célebres de um ser humano nessa terra. Vou refrescar a sua memória. Corrie Ten Boom foi uma mulher que construiu abrigos, um abrigo que salvou milhares de pessoas. Foi presa por conta disso, abandonada na prisão, sofreu na prisão, e essa mulher escreveu isso aqui. Nunca soube que Jesus era tudo o que eu precisava, até que

Jesus foi tudo o que eu tive. Você entendeu? Ela disse: nunca soube que Jesus era tudo o que eu precisava, até descobrir que Jesus era tudo o que eu tive. Sabe o que é isso? Corey nunca esteve sozinha. Corey nunca foi abandonada. Jesus sempre esteve com ela, guardando. Corey foi solta e escreveu um dos maiores best-sellers da humanidade, da literatura cristã. E essa mulher, ela nos lembra que no dia mais difícil, quando você tiver a certeza que não tem nada, nesse dia você vai descobrir que você tem um que nunca te abandonou e que foi sempre o que você teve: Jesus. A primeira vez que eu ouvi sobre Jesus, eu tinha pouco menos de 7 anos. Eu cresci, me afastei da presença dele, fugi no mundo, tentei viver longe dele. E no dia mais difícil da minha vida, eu dobrei os meus joelhos dentro do meu quarto e falei da maneira mais simples que um garoto de 19 anos podia falar. Eu disse: Jesus, se o Senhor é real e se ainda tem uma esperança, fala comigo. E naquele dia eu descobri que Jesus era tudo o que eu tinha e que ele nunca tinha me abandonado. No dia mais difícil, ele era o único que estava lá. E ele resolveu a minha vida, mudou a minha história, me deu vestes limpas e novas. E eu estou aqui hoje, dia 11 de setembro de 2025. Dizendo a mesma coisa para você: todo mundo desapareceu, menos ele. Mas lembre-se, talvez você não vai lembrar para clamar por ele se ele não for parte da sua rotina. Mas se ele for, antes que o mar se levante muito alto, você já estará chamando por ele. E não existe nenhuma tempestade que ele não tenha poder para andar por cima. Duas perguntas, uma resposta. A primeira pergunta é para você que nunca entregou a sua vida para ele de verdade. Que estranho, David. Por que a gente chegou aqui do nada? Porque é o que ele quer. Ele te encontrou hoje. Você pensa que é o dia mais difícil, mas na verdade hoje é o melhor dia da sua vida. Porque por conta da circunstância que você viveu, ou talvez te trouxe até esse vídeo, será a mesma que vai colocar o teu nome escrito no livro da vida e mudar a sua eternidade para sempre. Quando a nossa vida se volta para ele, tudo muda. Então esse é o meu convite, para que hoje, mesmo estando no dia bom ou no dia mal, você tome a decisão mais inteligente da sua vida, que é entregar a sua vida para Jesus. A primeira pergunta é para você que nunca entregou a sua vida para Jesus. Talvez você nem entendia que isso era para você, mas hoje é o dia para você voltar a pensar sobre e tomar essa decisão. Foi por você que ele morreu, foi pelos seus pecados. Você não merecia, mas ele foi até você. Mesmo por cima de uma grande tempestade, ele te achou no dia mais difícil da sua vida. Mas a pergunta agora não é sobre sair para fora, é deixar ele entrar dentro do seu barco. A segunda pergunta é para você que já viveu coisas extraordinárias com Jesus, mas as tempestades te levaram para longe dele, mesmo ele sempre cuidando de você, você foi para longe. E hoje você quer voltar, porque entendeu que essa palavra é para você. Pronto.
Duas perguntas, uma resposta.

resposta. Porque pior do que um dia ruim é uma vida inteira longe dele. Entendeu? Duas perguntas, uma resposta. Se a sua resposta for sim para alguma dessas perguntas, no 3, levante a mão. 1, 2, 3.

desculpe, quem foi que levantou a mão? Levante de novo. Ore comigo, diga: Senhor Jesus, eu reconheço e sou frágil e pecador. Escreve meu nome no livro da vida. Eu nunca mais serei o mesmo. A partir de hoje, eu sou propriedade única e exclusiva sua. Em nome de Jesus, reconheço que tu és o meu único, legítimo e suficiente Salvador.

0: Porque no fim, a gente só transforma o pior dia no melhor dia de duas maneiras. Ou ele acalma a tempestade, ou ele entra no barco. E se você olhar no texto, as duas coisas aconteceram. Antes de Jesus entrar no barco, ele aquietou o coração dos discípulos. E quando ele entrou no barco, tudo em volta ficou calmo. E os discípulos diziam dentro do barco: quem é esse que os ventos e os mares o obedecem? Entendeu? Às vezes, o que a gente precisa é só que ele entre no barco, porque a palavra dele já é poderosa para acalmar o nosso coração. E o resto, tudo estará no controle dele. Amém? Nunca mais esqueça, ele sempre estará com você. Nunca mais eu vou esquecer. Não importa o dia, se for de sucesso ou de derrota, de fracasso ou de vitória, ele sempre vai estar comigo. Amém e amém.
1: Fala, meu lindo, minha linda. 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